0: o processo retorna para o STF.
1: O pedido da PGR se refere às investigações de suposto tráfico de influência de Lulinha e está sob relatoria do ministro André Mendonça. Ele é quem irá decidir se mantém ou não os casos sob responsabilidade do Supremo. Uma das investigações apura se Lulinha atuou para facilitar o acesso dos lobistas Antônio Carlos Camilo Antunes, o careca do INSS, e da empresária Roberta Luxinger ao governo federal. O objetivo seria a negociação do comércio de produtos à base de canabidiol ao Ministério da Saúde. Nenhum contrato chegou a ser fechado. O segundo inquérito investiga se o filho do presidente Lula teria favorecido empresários em negociações envolvendo a Dataprev, empresa pública de tecnologia vinculada ao governo federal. Na tarde desta quinta-feira, a revista Veja publicou trechos de conversas de 2024 localizadas pela Polícia Federal no celular de Roberta Luxinger. Em uma delas, a lobista fala um empresário: Fefe, Fábio e eu somos uma coisa só. Se um fala vai, todos vão. A gente é irmão mesmo, sabe? Fefe é Fernando Bittar, sócio de Lulinha e aliado histórico de Lula. Foi apontado como dono do sítio de Atibaia, que esteve no centro das investigações da Operação Lava Jato. A intimidade de Roberta, Lulinha e Bittar é revelada em um grupo que eles nomearam como Musaranhos, nome de um mamífero que parece um rato. A conclusão da PF é da existência de um núcleo de atuação permanente e coordenada, composto por Roberta Luxinger, Fábio Luiz Lula da Silva e Fernando Bittar.
2: Esse inquérito apresenta um conjunto de ilações. São recortes em 45 páginas de inquérito. Veja o texto narrativo. Nós temos 57 ocorrências de marcadores de inferência não conclusiva. Olha a densidade de aproximadamente 1,3 por página. O que eu estou querendo dizer? Olha o que a Polícia Federal fala. Possivelmente, provavelmente, é provável, falou cada uma dessas palavras 13 vezes. Nós não queremos que ninguém seja tratado como se estivesse acima da lei. Mas nós não podemos permitir numa democracia que alguém seja tratado como se estivesse abaixo dela.
3: Nós entramos em contato com a defesa de Roberta Luxinger, que disse que ela não vai se manifestar sobre as mensagens divulgadas pela revista Veja. O advogado Roberto Podval declarou apenas que o caso está sob sigilo e, por isso, não é possível afirmar se as conversas de fato ocorreram. Nós não conseguimos contato com o empresário Fernando Bittar. Wilson, justifica, a seu ver, que uma possibilidade de eventualmente haver alguém com foro no meio dessa investigação manter isso no STF?
4: Eu vou te falar uma coisa. Eu me formei exatamente no mesmo ano em que nasceu o ministro André Mendonça.
3: Em direito?
4: Em direito. E eu acho que um de nós dois faltou na aula de direito processual penal, que trata do assunto foro por prerrogativa de função. Talvez tenha sido eu. Mas ele vai ter agora que convencer a Procuradoria-Geral da República de que esse processo, especialmente o que trata dos medicamentos à base de canabidiol, em que o filho do presidente Lula é acusado, ele vai ter que convencer de que esse processo tem que ficar no Supremo Tribunal Federal. Porque é muito estranho isso, porque não existe nenhuma autoridade dessas que a reportagem acabou de listar envolvida no caso. Não há nada de ofício, não há dinheiro público envolvido e, além disso tudo, isso significa o seguinte: você precisa realmente apurar qualquer acusação de peculato, corrupção, desvio de dinheiro público. Evidentemente tem que ser apurado. No caso do Lulinha, isso tem que ser na primeira instância. Não existe nenhuma necessidade disso ficar no Supremo Tribunal Federal. E uma outra coisa, no caso desses medicamentos, trata-se de um crime que, no direito, se considera o crime impossível, que é mais ou menos como você tentar vender um apartamento na Lua. Porque o Ministério da Saúde nunca comprou medicamentos à base de canabidiol. Não oferece isso na rede pública. O SUS não compra medicamentos à base de cannabis, seja com licitação ou sem licitação. Nunca comprou. Então não faz o menor sentido essa ação.
3: O Bianca, num caso que é cercado por sigilo, né, que ali vazamentos, informações parciais que a gente vem tomando conhecimento, dá para o eleitor entender o que é fato comprovado, o que é uma suspeita e o que é uma disputa política?
5: Pois é, fica cada vez mais difícil, porque esses vazamentos, eles vão gerando manchetes que vão vinculando o governo Lula durante a campanha eleitoral a palavras como corrupção. Isso já está na manchete dos jornais. Quando a gente ainda não tem um julgamento e não tem uma comprovação. Então, é um atravessamento que vai trazendo desinformação em um momento complexo de campanha eleitoral. Então, tem a construção de uma narrativa, mais uma vez, que parece grudar no presidente Lula ou no PT, né, tentar grudar uma palavra que pesa muito no histórico do partido. Então, para a eleitora, para o eleitor, esse olhar crítico de qual é o papel desses vazamentos, qual o interesse de quem está vazando, é muito importante para colocar todo mundo na devida instância.
3: O Tribunal Superior Eleitoral suspendeu nesta quinta-feira o acesso do coach Pablo Marçal, do PRTB, aos fundos eleitoral e partidário. A decisão é temporária e também veta a participação dele em debates para presidente e outros atos de campanha.
6: A representação foi apresentada pelo Ministério Público Eleitoral e aprovada por unanimidade pelo TSE. Com isso, o candidato à presidência pelo PRTB, Pablo Marçal, está impedido de dar entrevistas, participar de debates, acessar os fundos partidário e eleitoral e usar o tempo gratuito de rádio e TV, que começa no próximo dia 28.
7: O perigo do dano está caracterizado pelo risco da utilização de recursos públicos, de meios de propaganda eleitoral em benefício de candidatura que, em análise sumária, mostra-se juridicamente inviável, notadamente pela provável ausência de condição de elegibilidade.
6: A medida é cautelar e vale até que o plenário do TSE julgue o pedido de indeferimento da candidatura de Marçal pelo PRTB. O empresário estava filiado à União Brasil desde março deste ano. Mesmo assim, teve o pedido de registro de candidatura à presidência protocolado pelo PRTB no último sábado, dia 15. Ele conseguiu uma liminar para garantir a filiação retroativa, dizendo que o registro ocorreu antes de 4 de abril, data limite da legislação eleitoral. Só que o coach está inelegível até 2032. Ele foi condenado pelo uso indevido de meios de comunicação durante a campanha para a Prefeitura de São Paulo em 2024. Em nota, a defesa de Marçal disse que analisa a decisão para tomar as providências e que espera que a medida seja revista pelo TSE.
8: Se alguém sabidamente está inelegível e vai tentar forçar a barra, tentando uma candidatura, é porque pretende, de alguma forma, um tumulto. O TSE está querendo sinalizar que ele está aqui e que ele não vai permitir qualquer tipo de atitude, inclusive dessas mais ousadas, no processo eleitoral.
3: E o PRTB não respondeu aos nossos contatos. Ô Bianca, uma decisão como essa do TSE pode alimentar ali entre os seguidores do Pablo Marçal, a gente sabe que ele é muito forte nas redes sociais, né, no YouTube, justamente um discurso de perseguição que ele costuma alimentar?
5: Pode alimentar e dá para perceber justamente essa intenção, porque se ele é inelegível até 2032, qual é o objetivo de começar uma campanha? Hoje mesmo ele estava num podcast pedindo doação em Pix para os seus eleitores, para uma campanha. Por que alguém inelegível faz isso? Então ele tem sim esse objetivo de fazer um uso de seus seguidores para causar, não é mesmo? Porque é isso que ele tem feito há bastante tempo, como a gente sabe, na última eleição, comprovadamente deu uma notícia falsa, um documento alterado, olha a gravidade disso em relação ao outro candidato, na época, candidato à Prefeitura de São Paulo.
3: O Boulos. Foi um registro falso de uma internação
5: pelo uso
3: drogas,
5: de cocaína, um registro falso. Ele divulgou isso oficialmente, comprovadamente. A perícia mostrou que era um registro falso, isso é muito grave. Mas nem foi isso que o tornou inelegível, né? Ele fez uso indevido exatamente dessa relação com seus seguidores e foi considerado abuso econômico, que não pode acontecer na campanha eleitoral. Agora, ele repete a mesma estratégia, mesmo inelegível.
3: Ô Wilson, como é que você vê essa decisão do TSE?
4: Eu acho que demorou um pouco, mas finalmente foi uma decisão implacável e insuperável. Quer dizer, ele não tem mais chance, ainda que não tenha transitado em julgado a ação, ele não tem mais possibilidade de se candidatar. A gente está tratando aqui de um oportunista. O Pablo Marçal, ele vive disso. Ele é uma espécie de um pastor laico que fica tentando receber ganhar o máximo possível com a chamada economia da atenção. O modelo de negócio dele é esse. Ele precisa estar em evidência para, como a Bianca disse agora, ficar pedindo dinheiro para os seguidores dele. É uma espécie de pastor mesmo, só que laico. Não é religioso. E ele já foi condenado, quer dizer, ele é um sujeito que vive do tumulto, como disse o entrevistado, e vive de provocar o caos, mas principalmente de chamar a atenção, porque ele desvia o foco do conteúdo e dos conteúdos que tem massivamente na internet, nas redes sociais, para chamar a atenção para a pessoa dele e para ganhar dinheiro com isso. Então, embora tenha demorado essa decisão, a justiça eleitoral atuou no momento certo, quer dizer, impedir que ele continue nessa campanha.
3: Veja a seguir, o Ministério da Justiça aciona a Polícia Federal para bloquear sites que criam os chamados deep nudes. E veja também, o STF amplia a aplicação da Lei Maria da Penha para casos sem vínculo afetivo entre o agressor e a vítima. A gente volta já.

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1: O Supremo Tribunal Federal ampliou a proteção da Lei Maria da Penha. Agora as medidas previstas na legislação podem ser adotadas mesmo se não houver vínculo doméstico ou afetivo entre o agressor e a vítima.
2: A decisão do Supremo Tribunal Federal foi unânime. Agora, a proteção à mulher poderá também ser concedida em casos de violência de gênero, mesmo quando não houver relação doméstica, familiar ou íntima de afeto entre a vítima e o agressor. A justiça pode obrigar o agressor a manter distância da mulher e proibir qualquer contato, inclusive por telefone ou redes sociais. As medidas podem ser determinadas pela autoridade policial em situações urgentes. O novo entendimento deverá ser seguido pelas demais instâncias da Justiça. Ao definir o voto, o ministro Alexandre de Moraes citou dados do Anuário de Segurança Pública divulgado no ano passado.
3: 95.026 mulheres foram vítimas de perseguição, stalking. E não necessariamente vítimas de perseguição com alguém, de alguém que tinha uma relação doméstica. Muitas e milhares são vítimas de stalking porque na cabeça do perseguidor ele tem uma relação. Óbvio que essa mulher tem que ter acesso rápido a uma medida protetiva.
2: A decisão do Supremo Tribunal Federal foi tomada a partir de um caso ocorrido em Formiga, cidade do interior de Minas Gerais. Uma mulher relatou ameaças, inclusive de morte, reiteradas de um vizinho. A Justiça Mineira negou o pedido das medidas protetivas previstas na Lei Maria da Penha, porque não havia relação doméstica, familiar ou afetiva entre os dois. Mas o Ministério Público recorreu ao STF.
4: A verdade é que nós temos uma sociedade misógina e nós estamos vivendo num tempo de tentativa de retrocessos de direitos. Eu acho que o Supremo realmente, com esse julgamento, não fica nem fica cego, nem fica surdo a isso que está acontecendo contra todas nós mulheres. Da minha parte, eu voto acompanhando Vossa Excelência e esperando que haja uma mudança, que daqui a 20 anos não tenha outra juíza neste tribunal, precisando o tempo todo de conclamar a que não nos matem, porque não vamos morrer.
2: A jurista Silvia Pimentel, que é coautora do projeto que originou a Lei Maria da Penha, comemorou a ampliação.
5: Foi notável essa decisão do STF. Passadas duas décadas, estamos agora em agosto comemorando os 20 anos da Lei Maria da Penha. Nós, feministas, seguimos engajadas na ampliação dessa agenda, no sentido de construirmos uma normativa geral de enfrentamento à violência de gênero, que não dependa da demonstração de vínculo doméstico ou familiar, ou afetivo entre vítima e agressor.
1: Ô Bianca, a decisão então protege mulheres no trabalho, na rua, em outros espaços sociais, de violências que muitas vezes eram classificadas como um desentendimento, né, coisas menores. É um avanço.
6: É um grande avanço, porque além de ser considerada menor, como você disse, não permitia que as mulheres tivessem as medidas protetivas, porque não estaria enquadrado na Lei Maria da Penha, como a gente ouviu tão bem. A questão é que o centro que a gente precisa enfrentar é a violência contra a mulher, é a violência baseada em gênero. Isso nada tem a ver com a relação entre vítima e agressor. Então, a lei se aprimora 20 anos depois, como disse a professora Silvia Pimentel, e a gente também torna a lei mais próxima da Convenção de Belém, Pará, que é de 1994. O Brasil ratificou a convenção em 95. Essa convenção que o Brasil assinou é de prevenção, punição e erradicação da violência contra a mulher, independentemente das relações entre vítima e agressor.
1: Wilson, como é que você vê essa decisão? Havia ali uma falha, né, na lei. Na verdade, há 20 anos talvez isso não fosse tão premente, né? Como é que você vê essa atualização?
7: Isso é uma prova de que as leis, com o passar do tempo, precisam ser aperfeiçoadas. E não necessariamente pelo legislativo, que demora muito, às vezes, em tomar decisões. E quando o judiciário é confrontado com um caso de ameaça, de risco iminente, É importante que os juízes usem a sensibilidade deles para aperfeiçoar a lei, que era imperfeita. O importante é que essa decisão do Supremo, ela correu no chamado rito de repercussão geral. Isso quer dizer que as instâncias inferiores automaticamente já têm que adotar essa decisão como princípio, como regra. E agora, diante disso tudo, o que é muito importante é que as chamadas medidas protetivas contra os agressores, aqueles que chantageiam, ameaçam, não necessariamente os que partem para a violência, as medidas protetivas têm que ser eficazes. E eu acho, defendo isso, que eles precisam ser monitorados. E, se possível, até com tornozeleira eletrônica.
1: O Ministério da Justiça pediu à Polícia Federal e à Agência Nacional de Proteção de Dados o bloqueio de 80 sites que usam inteligência artificial para criar fotos e vídeos falsos de mulheres nuas.
8: A decisão do governo federal veio depois de um alerta feito pela ONG SaferNet Brasil, que identificou 80 sites que usaram programas de inteligência artificial para alterar fotos reais e criar conteúdos íntimos falsos. O processo é conhecido como nudificação. Levantamentos da SaferNet mostram que a prática se espalhou entre adolescentes. Mais de 170 alunas já foram vítimas desse tipo de montagem nas escolas entre outubro do ano passado e fevereiro deste ano. Os dados mostram o tamanho do desafio. Em apenas 7 meses do ano passado, a SaferNet recebeu quase 77 mil denúncias de crimes digitais. Mais de 60% do total de queixas estavam ligadas a casos de abuso e exploração sexual de crianças e adolescentes.
9: Da mesma forma que a inteligência artificial começou a ser utilizada para finalidades benignas, nós também vimos o uso dessa tecnologia para más finalidades, né? Então, provavelmente, esse aumento de casos se refere à facilidade de acesso à internet, à falta, muitas vezes, de conhecimento dos riscos digitais e o acesso facilitado a tecnologias que permitem tanto o acesso ao menor quanto a manipulação desse tipo de conteúdo.
8: Um relatório da Agência Nacional de Proteção de Dados apontou que as novas tecnologias não afetam todo mundo da mesma forma. O documento reforça que mulheres e meninas são mais atingidas pela produção de pornografia sem consentimento. Segundo a ANP, 98% das deepfakes identificadas em circulação até 2023 tinham conteúdo pornográfico e 99% das vítimas eram mulheres.
9: É muito fácil criar uma página na internet, um perfil, o aparente anonimato com que esses fraudadores, golpistas e ofensores sentem nesses ambientes, fortalece a conduta. Mas o que a gente vê é um aparelhamento muito forte das nossas autoridades, né, tanto da polícia quanto das autoridades fiscalizadoras. E mais, com essas mudanças de leis que nós tivemos, os provedores foram trazidos para essa missão. Então, eles que estão ali na linha de frente, no contato entre vítimas, intermediários entre vítimas e ofensores, passou-se a exigir uma conduta proativa para que eles identifiquem e reprimam.
1: O Bianca, bloquear é o primeiro passo, né? Porque você pode bloquear um e surgirem mais 5, né?
6: Pois é um primeiro passo muito importante. Mas o Ministério da Justiça já tinha identificado 32 sites desse tipo no mês de julho. Agora o relatório da SaferNet já apresenta 80 sites. Então eles se multiplicam com relativa facilidade. Por isso é tão importante envolver todo o ecossistema, como a gente ouviu agora. Então, além dos provedores, né? Quem é que deixa isso circular? A gente precisa conseguir identificar muito bem quem desenvolve esse tipo de ferramenta, quem hospeda, quem processa o pagamento, quem distribui. A gente precisa responsabilizar todo mundo. Porque além de colocar mulheres nessa situação gravíssima, como a gente viu, porque a imagem pode ser falsa, mas o dano causado, ele não é falso, ele é muito real. E além disso, chegar a mulheres, chega a meninas. Meninas de 16 anos de idade, meninas, vídeos desse tipo circulando em ambientes escolar. A própria SaferNet fala em 173 vídeos com meninas circulando em ambiente escolar desde fevereiro de 2026. É muito grave, precisa responsabilizar muita gente.
1: Wilson, a sociedade precisa entender que esse deepfake íntimo não é só uma montagem, não é uma coisa que desaparece, né? Isso pode ter um impacto muito grande na vida das pessoas a longo prazo.
7: Claro, não é uma coisa banal. Na verdade, eu acho que os deep nudes são uma das modalidades mais cruéis de deepfake, porque expõem as mulheres, além de expor a intimidade delas, expõem a humilhação pública. E uma coisa difícil de reverter, porque a velocidade com que essas coisas circulam é absolutamente incontrolável. Então, isso nos remete, de novo, à questão do feminicídio, porque o feminicídio não é um crime isolado em si, ele é o ápice de uma escalada de crimes, que começam com as ameaças, com as chantagens, com o stalking, a perseguição, e o deep nude é uma forma de... um dos passos dessa escalada que pode acabar num crime mais dramático, mais drástico, que é o feminicídio. Então, eu acho que só suspender as páginas é muito pouco. Eu acho que precisa mesmo de uma ação concentrada da Polícia Federal para ir em busca das origens dessas produções e em comum acordo com as plataformas. As plataformas sozinhas não tomam essa iniciativa, mas provocadas pela polícia e pela justiça, elas têm a obrigação de ir atrás e coibir isso.
1: Veja a seguir como a concentração da riqueza no Brasil se reflete nos espaços de poder. E veja também, maioria dos parlamentares da Câmara e do Senado vai tentar a reeleição em outubro. A gente volta já.

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8: O estudo apontou que a desigualdade brasileira pode influenciar políticas públicas, eleições e até comprometer a democracia.
9: A concentração da riqueza no Brasil se reflete nos espaços de poder. A conclusão está num relatório da Oxfam Brasil, uma organização social que trabalha para promover a redução das desigualdades no país. Nem o fim das doações empresariais e a ampliação do financiamento público conseguiram acabar com a falta de representatividade de mulheres, pretos, pardos, indígenas e pobres. O Congresso Brasileiro é um retrato disso. A maioria das cadeiras na Câmara e no Senado é ocupada por homens brancos e ricos. Nas últimas eleições gerais, 45% dos eleitos tinham patrimônio declarado superior a R$1 milhão, recursos que aumentam as chances de uma candidatura ser bem-sucedida. Segundo o estudo, a manutenção dessa desigualdade é um projeto de poder alimentado, por exemplo, pela cobrança desproporcional de impostos que ainda beneficia os mais ricos. Uma das distorções apontadas é a alta carga sobre o consumo da classe trabalhadora, que atinge principalmente as mulheres negras das periferias, que comprometem a maior parte da renda em itens para subsistência. Enquanto a elite, predominantemente formada por homens brancos, brancos e ricos é poupada com isenções sobre patrimônio, heranças e rendimentos.
10: Muitos representam seus próprios interesses ou aqueles que ajudaram estruturalmente para que eles chegassem até lá. É muito comum se falar em determinadas bancadas, como a bancada da bala, a bancada do boi, né, a bancada da Faria Lima e de tantos outros, né, que acabam criando as condições para que os seus representantes permaneçam lá em detrimento dos representantes da base da pirâmide.
9: O relatório reconhece os esforços para reduzir a desigualdade tributária, como a isenção do imposto de renda para quem ganha até R$5.000 e a cobrança de 10% de IR sobre lucros e dividendos acima dos R$50.000 mensais. Mas essas políticas ainda não são suficientes para acabar com a influência de quem detém o poder econômico. O relatório aponta caminhos para democratizar a tomada de decisões, como aumentar a tributação de altas rendas e patrimônio, a regulação do lobby, a maior fiscalização dos fundos eleitoral e partidário, garantindo mais dinheiro para as candidaturas de mulheres, indígenas, pretos, pardos e populações periféricas, e a criação de mecanismos de transparência na aplicação dos recursos via emendas parlamentares, com a adoção de critérios de gênero, raça e território.
10: A democracia que nós temos hoje, em que pede seja necessário defendê-la até o fim, trata-se de uma democracia formal e procedimental. Uma democracia que, do ponto de vista eleitoral, você vota, você elege, mas quem votou não governa junto com quem foi eleito.
8: Wilson, o relatório da Oxfam defende uma maior fiscalização do fundo eleitoral, do fundo partidário, né, para ampliar essa representatividade. É esse o caminho? Existem outros caminhos também?
11: Não, esse é um caminho, até porque se a gente pode resumir toda essa questão com uma expressão, justiça social. E a justiça social é um dos pilares fundamentais da democracia. Então, na medida em que você tem desigualdades, a desigualdade compromete tanto a convivência democrática quanto o descaso pela saúde, pelo saneamento básico, pela segurança, pela educação. Então, enquanto você não atacar a questão da distribuição de direitos e inclusive do acesso da população a recursos, você não tem uma democracia sólida. Os candidatos agora para essas próximas eleições, agora está muito na moda se falar em ajuste fiscal. Eles não sabem exatamente o que é isso, mas virou a expressão da moda. Antes de se preocupar com ajuste fiscal, é preciso que os candidatos tenham propostas para acabar com a desigualdade e restabelecer uma justiça social que o país persegue desde a sua fundação.

0: Ô, Bianca, são homens brancos e muito ricos, né? É uma riqueza que se perpetua.
1: Exatamente. A gente ouviu agora na reportagem três palavras: patrimônio, herança, rendimentos. Quem é que acumulou patrimônio suficiente para ter tanta influência política no Brasil? A gente precisa olhar para a nossa história. Se a gente pensar que a abolição em 1888 não veio acompanhada de nenhuma política de reparação, então as pessoas que descendem de escravizados não tiveram acesso à terra, nem à escola, nem a trabalho, nem a nada. E quem descende daqueles que escravizaram pessoas continuaram com as suas heranças. Eu sei que a gente adora contar na história do Brasil que meu avô era fazendeiro, mas perdeu tudo. Isso de fato faz parte da nossa história. Mas herança é acúmulo. Não, mas calma, meus ancestrais chegaram aqui, nem tinha mais escravizado, era imigrante pobre. Existe, obviamente. E na nossa história, a mobilidade social, ela foi e é muito diferente entre pessoas brancas e negras. Então, quando chegaram os imigrantes, eles estavam ali, ó, do lado das pessoas negras que tinham acabado de sair da senzala. Mas rapidamente, em uma geração, já se aprofundou um abismo, porque esses imigrantes tiveram acesso a trabalho remunerado, a terra, a possibilidade de educar seus filhos. A gente precisa de reparação.
0: E o Congresso Nacional pode ter pouca renovação nas eleições deste ano. A maioria dos parlamentares deve tentar a reeleição. Na Câmara, quase 80% deles vão disputar um novo mandato. E no Senado, cerca de 60% devem enfrentar as urnas na tentativa de se manter na casa.
2: Em outubro, as 513 cadeiras de deputados federais vão entrar em disputa nas urnas. Segundo o Tribunal Superior Eleitoral, mais de 7.600 nomes se inscreveram para concorrer aos cargos. A média é de quase 15 candidatos por vaga. 410 deputados federais vão tentar a reeleição.
3: E aquele parlamentar que vai disputar uma eleição, seja um deputado, uma deputada, e tem, em comparação com alguém que busca o mesmo cargo, já de partida, mais recursos para fazer campanha, seja porque ele dispõe das suas emendas, seja porque ele, tendo já um mandato, terá a preferência, possivelmente, do presidente ou da presidenta do partido para receber mais recursos, seja porque o partido vai dispor de mais recursos do fundo partidário, que também poderá ajudar na sua campanha, isso, evidentemente, cria uma desigualdade na disputa eleitoral, que favorece aquele que já tem mandato.
2: No Senado, dois terços das cadeiras estão disponíveis nas eleições deste ano. Por ser considerada uma casa revisora, a renovação acontece de forma alternada. O mandato do senador é de 8 anos. Nas eleições de outubro, serão escolhidos 54 parlamentares e na seguinte, em 2030, 27. O TSE recebeu 314 pedidos de registros para disputar as cadeiras do Senado este ano. São quase 6 candidatos por vaga. Dos 54 senadores que encerram o mandato este ano, 32 vão tentar se reeleger. 10 vão disputar outros cargos e 12 não vão concorrer. Os outros 27 legisladores restantes estão no meio do mandato.
3: Este ano, nós deveremos ter uma taxa de renovação, ou de reeleição, melhor dizendo, de parlamentares que vai ser muito alta, o que é muito ruim, repito, para a democracia, porque a democracia precisa de oxigenação de novas lideranças políticas.
0: Wilson, com tanta gente tentando reeleição e o número de candidaturas novas caindo, fica muito difícil quem quer entrar para a política pela primeira vez conseguir furar essa bolha, esse muro?
4: Eu acho que para a gente entender isso, a gente precisa voltar para a questão das emendas parlamentares. As emendas parlamentares são as emendas PIX, as emendas de comissão, as emendas de bancada, todo tipo de artifício que os parlamentares têm para jogar recursos nas suas bases eleitorais. Não estão nem um pouco preocupados com o bem público, não estão preocupados com uma gestão eficiente da máquina pública. Não, eles estão preocupados em alimentar os seus currais eleitorais. E daí esse índice alarmante de reeleição. Existe uma máxima no sistema eleitoral brasileiro que é o seguinte: a reeleição foi feita para reeleger. E é isso. Por isso que não vai haver, mais uma vez, não vai haver a renovação do Congresso, porque além das emendas parlamentares, que hoje estão na ordem de 60 bilhões de reais, você tem ainda o fundo partidário e o fundo eleitoral. O fundo eleitoral mais 5 bilhões e o fundo partidário mais 1 bilhão e 200 milhões. Essa dinheirama toda é drenada para as bases eleitorais dos parlamentares.
0: Ou seja,
4: claro que eles vão ser reeleitos.
0: Só não se reelege quem é muito ruim de jogo, né?
4: Precisa ser muito incompetente.
0: Uhum. E,
4: fora que não só esse dinheiro é destinado às bases eleitorais, como no meio do caminho esse dinheiro é desviado para as próprias campanhas desses caras que vão se reeleger.
0: Ô Bianca, eu queria trazer o aspecto do eleitor, que muitas vezes não olha para essa eleição de deputado e senador de uma forma mais atenta, fica preocupado ali com os cargos do executivo, às vezes decide ali de última hora, então em nomes conhecidos, né? Quais são as consequências dessa pouca renovação?
1: É muito importante essa pergunta, Rita, porque é muito importante entender como o papel do legislativo no Brasil é relevante e como isso tem se tornado ainda mais grave, porque o legislativo tem até impedido muitas vezes o executivo de cumprir a sua função. Então, esse não é um voto menor, esse não é um voto menos importante, ele precisa ser muito pensado, não só pela candidata ou candidato na pessoa, mas também pelo partido. No Brasil, ninguém se candidata avulso, certo? As pessoas, elas têm compromisso partidário, os partidos têm propostas. E se a gente tem tanta desigualdade racial e de gênero hoje no Congresso, imagina só o que acontece se a gente só reelege. A gente vai perpetuar sempre esses homens brancos interessados em si e no próprio patrimônio no poder. A gente precisa de mecanismos para conseguir inovar. A gente precisa de cadeira reservada, não só candidatura reservada para mulheres e pessoas negras. Mas enquanto isso não acontece, presta atenção no seu voto e alerta quem está perto de você.
0: Veja a seguir, retenção das bets é maior do que os ganhos com a isenção do imposto de renda para quem recebe até R$5.000. E veja também, presidente dos Estados Unidos anuncia guerra econômica contra o Irã. A gente volta já.

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6: O presidente dos Estados Unidos, Donald Trump, mudou o foco com o Irã e agora declarou uma guerra econômica contra o país persa.
7: A nova ameaça foi anunciada pela rede social de Donald Trump. O presidente americano prometeu a operação econômica mais devastadora já realizada. Disse que os países que ajudarem o Irã também serão punidos. E completou: este será o dia D econômico. Trump não especificou as medidas nem os países que poderiam ser alvo das retaliações. Os Estados Unidos já haviam anunciado uma tarifa de 25% para quem fizesse negócios com o regime dos ayatolás. A China é a principal parceira comercial de Teherã e a maior compradora de seu petróleo, seguida pela Índia. O Irã rechaçou o anúncio e disse que a medida vai impactar a economia global. Nesta quinta-feira, o mercado reagiu. As bolsas de valores de Nova York caíram e o petróleo subiu. O barril tipo Brent fechou acima de $93. No fronte contra o Irã, o porta-aviões George Washington chegou ao Oriente Médio. Ele vai substituir o Abraham Lincoln depois de 9 meses de missão no mar. A embarcação enfrentou denúncias de más condições e crise de saúde mental da tripulação. Segundo o jornal The New York Times, o Lincoln já está no caminho de volta para a Califórnia.
6: Wilson, agora o caminho contra o Irã é uma guerra econômica. Quais são as chances de sucesso, a seu ver?
8: Como se já não houvesse uma guerra econômica. O Trump tem uma disfunção cognitiva que deixa a gente tonto, né? Eu vou brincar de novo aqui com o que eu já falei da outra vez. Cada ameaça dele não é um ultimato, é um penultimato, porque ele sempre tem alguma coisa nova para, supostamente nova, para oferecer para o mundo numa situação como essa. É óbvio, o Irã já sofre bloqueios e sanções econômicas há muito tempo. Não vai mudar absolutamente nada. O que vai acontecer, e já está acontecendo, é um prejuízo para a economia americana e para a economia de países aliados. A Coreia do Sul compra do Irã, a Alemanha compra do Irã. Então,
6: A China,
8: mas eu estou falando de aliados históricos e que nesse momento são importantes para os Estados Unidos e que vão ser afetados pelas sanções que o Trump está supostamente endereçando ao Irã. O efeito que vai ter, mais uma vez, vai ser um tiro no pé à economia americana. A gente acabou de ver que a dívida pública americana já ultrapassou os 40 trilhões de dólares. Ele dobrou a dívida pública, que era de 20 trilhões, chegou em 40 trilhões. Isso virou meme agora nas redes sociais. Ele está conseguindo, com cada uma dessas medidas, prejudicar mais, não só desarranjar a economia mundial, mas principalmente prejudicar a economia americana.
6: O Bianca, teve ainda essa questão dos militares americanos, do Abraham Lincoln, né? Denúncias ali das famílias de que eles estavam numa situação muito ruim de saúde mental, denunciado pelos jornais norte-americanos, né? Como é que isso impacta na opinião pública, né, sobre essa questão da guerra?
9: Impacta e muito, porque imagina, 250 dias em alto mar sem pisar na terra, num momento em que o desgaste do governo Trump é enorme. A aprovação despencou para entre 34% e 37%, depende da pesquisa. A desaprovação é imensa, 58%. Mas o que me chama a atenção, Rita, são os índices de rejeição à guerra. Hoje, entre 61% e 62% da população dos Estados Unidos rejeita a guerra. E esse número tem crescido também entre os republicanos. Quem está perto do Trump também rejeita a guerra. O que me chama a atenção é que esse número é comparável ao momento mais difícil da Guerra do Vietnã. A Guerra do Vietnã, que foi de 55 a 75, ali pelos anos 70, perto de 71, 73, tinha exatamente essa rejeição. 60, 61% da população norte-americana rejeitava a guerra. Então está difícil a situação para o Trump.
6: O mercado de apostas online cresceu desde a regulamentação das bets no ano passado. E o valor gasto por brasileiros...

0: milhões de apostadores e 20 bilhões de reais apostados. Ao longo de todo o ano passado, os brasileiros depositaram mais de 220 bilhões de reais nas plataformas de apostas. Deste total, 183 bilhões retornaram ao bolso de jogadores em forma de prêmio e bônus. A diferença de aproximadamente 37 bilhões de reais ficou para as casas de apostas. De acordo com o Ministério da Fazenda, o valor é superior aos 31 bilhões de reais estimados, com o impacto que a isenção do imposto de renda para quem ganha até R$ 5.000 deve deixar para as famílias beneficiadas em 2026. Esse cálculo considera apenas as apostas realizadas em plataformas legalizadas.
1: As bets elas ganharam muita visibilidade, especialmente durante o período da Copa do Mundo, que é um período que incentiva muito a apostas, e elas acabaram ganhando muita visibilidade, então eu acredito que elas estão penetrando mais na população brasileira, especialmente a população mais pobre. Os estudos internacionais mostram isso, as famílias deixam de gastar com educação para poder investir em bet. Então é preciso que haja uma política pública que ajude a minimizar esse risco que as bets provocam nas famílias.
2: Bianca, queria falar um pouquinho desse recorte, né, dessa população que deixou ali de pagar o imposto de renda. Essas pessoas que ganham até R$ 5.000 por mês, um dinheirinho que muitas vezes não fica na família, né? Vai para o jogo.
3: Pois é, a gente não consegue afirmar que esse dinheiro vai para o jogo, aliás, espero que não vá. Mas é assustador a gente pensar que é o mesmo montante, que a gente demora tanto tempo para ter uma política pública que, de fato, pode trazer um benefício para essa população, e é na mesma ordem, ali perto dos 37 bilhões, na mesma ordem as bets retiram esse dinheiro da economia, retiram esse dinheiro do país, em benefício, obviamente, do lucro dessas empresas, que causam também muito gasto ao poder público, porque essas famílias endividadas, elas têm mais questões de saúde, elas têm mais questões no próprio mercado, então é um malefício tremendo para a sociedade numa ordem equivalente, né, financeira, a uma política pública tão relevante.
2: Wilson, como é que você vê esse dinheiro sendo drenado, né, de alguma forma, da nossa economia?
4: É mais uma crueldade que nos remete de novo para a história da distribuição de renda desequilibrada. Porque quem é mais afetado são os mais pobres e que desviam recursos do consumo da economia real para as apostas. Quer dizer, dinheiro que do consumo de alimentação, moradia e, enfim, do bem-estar da população.
2: Às vezes até de contas do mês, de conta de luz, né, de água.
4: E consumo de comida mesmo, de alimentação. A gente tem muitos casos de famílias que começam a passar fome porque um dos membros da família, normalmente o homem, está fazendo apostas, desviando esses recursos para as apostas. Fora isso, tem o custo indireto para o país como um todo, que são os custos provocados pelo jogo compulsivo, pela ludopatia, que é uma doença que está, aos poucos, vai sobrecarregando o sistema público de saúde. O SUS já não está dando conta de atender os problemas psiquiátricos causados pelo jogo compulsivo. Então, isso é uma bola de neve. Você vê o crescimento, o número de apostadores e dos valores apostados, chegando a 37 bilhões de reais, isso não vai parar. É uma crueldade que tem que ser combatida radicalmente. Bom, eu defendo que as bets nunca deveriam ter sido aprovadas, mas tendo sido aprovadas e regulamentadas, tem que ser proibida a propaganda de bets em qualquer meio.
2: E eu agradeço a presença dos jornalistas Bianca Santana, Wilson Muerdawi. Obrigada, boa noite, foi um prazer recebê-los.
3: Obrigada.
2: E a gente termina essa edição com imagens da companhia canadense Cirque du Soleil, que está de volta ao Brasil. O grupo apresenta até o dia 8 de novembro, no Parque Vila Lobos, em São Paulo, uma releitura de um dos trabalhos mais icônicos. O espetáculo Alegria, que estreou em 1994 e ficou 20 anos em cartaz. A nova versão, Alegria in a New Light, se mantém fiel aos elementos fundamentais da primeira montagem, só que mais arrojada e mais moderna. Obrigada pela companhia, uma ótima noite. O Jornal da Cultura volta amanhã.

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2: Olá, amigos. No ar, Mundo Vasto Mundo. O podcast da Rádio Cultura sobre temas internacionais. Apresentado por mim, Laura Greenhalgh. No episódio de hoje, vamos falar sobre ONU. A organização celebrou 80 anos em 2025, que são contados a partir da assinatura da sua Carta de Princípios em 1945, na cidade de São Francisco, nos Estados Unidos. E hoje a ONU está prestes a ver indicado e referendado o nome de quem vai dirigir nos próximos anos este grande corpo institucional, diplomático, de atuação global, formado por 193 países. Quem será o próximo homem, ou quem sabe a primeira mulher, a encabeçar a Secretaria-Geral da ONU? Como a organização, nascida para promover a paz e o entendimento entre os povos, vem navegando as turbulências do mundo de hoje? Por que se fala tanto em reformar a ONU? Para refletir sobre estes e outros pontos, Mundo Vasto Mundo recebe o embaixador brasileiro Santiago Alcazar. Diplomata de carreira, hoje aposentado do Itamaraty, Alcazar foi embaixador em Burkina Faso, Azerbaijão, cônsul-geral em Córdoba, na Argentina. Hoje é pesquisador honorário do Centro de Relações Internacionais da Fiocruz. É reconhecidamente um perito em diplomacia da saúde, além de grande analista do multilateralismo. Seja muito bem-vindo, embaixador Alcazar.
3: Muito obrigado, Laura, pelo convite. É uma honra estar aqui com vocês para falar sobre Nações Unidas.
2: Muito bem, embaixador. A honra é toda nossa. Bom, parece que estamos prestes a saber quem ocupará a Secretaria-Geral da ONU nos próximos anos. Embaixador, como é que este processo está se desenrolando neste momento?
3: Olha, são 7 candidatos, são 4 mulheres e 3 homens. O processo já começou com a apresentação das candidaturas. Já houve uma primeira rodada de apresentações e houve a última, enfim, que eles chamam de Town Hall, que é como se fosse uma prefeitura onde os candidatos expõem os seus pontos de vista sobre determinados assuntos e respondem a perguntas da audiência, que são, às vezes, os Estados-membros, representantes, ou membros da sociedade civil e também do staff da ONU. E, por enquanto, enfim, houve uma primeira rodada de, não se pode dizer votação, mas, enfim, é um processo único das Nações Unidas. Veja bem, isso aqui acontece no Conselho de Segurança, que são 5 membros permanentes e 10 não permanentes. Todos esses membros, os 15 membros, dão as suas opiniões, no sentido, enfim, colocam para serem examinados os votos a favor, contra ou sem opinião. Em verdade, não é, a palavra não é a favor, enfim, são votos que encorajam, desencorajam ou que não há opinião sobre isso. É uma particularidade das Nações Unidas. Essa primeira lançamento de, digamos assim, votação entre parênteses, entre aspas, houve uma candidata da Costa Rica que obteve bons números, enfim. É Rebeca Greenspan, da Costa Rica, era atualmente secretária-geral da UNCTAD, e ela obteve 10 votos encorajadores, enfim, somente 1 para desencorajar e 4 que não há opiniões. Esses números, enfim, não querem dizer absolutamente nada. Por enquanto, é uma primeira rodada. Haverá uma segunda, um pouquinho depois da segunda metade de agosto, e a partir daí haverá o que eles chamam de votação colorida. Por enquanto, os papéis que são entregues são todos brancos, e não se pode saber quem votou a favor, quem votou contra. A partir do momento que existe uma votação colorida, os membros do Conselho Permanente, eles têm um papel vermelho e os demais têm um papel azul, penso eu. E o importante aqui é que não haja nenhum voto vermelho que diga que é contrário ao candidato. Se houver, essa candidatura está morta.
2: Ou seja, dos membros permanentes do Conselho, não é isso? De segurança?
3: Sim, sim. Então temos Rebecca Greenspan em primeiro lugar, enfim, por enquanto. Temos a representante permanente da Guiana, que é a Caroline Birket, e Rafael Grossi, da Argentina.
2: E Michelle Bachelet, embaixador, que foi, enfim, ex-presidente do Chile, foi alta comissária da ONU para Direitos Humanos, e é inclusive um nome que o Brasil referenda já informalmente, né? Ela, tem possibilidades de ser aceita?
3: Olha, a Michelle Bachelet, por exemplo, recebeu 6 votos encorajadores, 5 desencorajadores e 4 sem opinião. Isso não é definitivo, tudo pode mudar. Então, enfim, a primeira leitura que nós temos do exercício de votação, enfim, nos indica que ela não está bem. Mas isso não é definitivo, tudo pode mudar.
2: Agora, esse processo, ele parece que ele é um pouco opaco, não é? Nós que estamos do lado de fora, não conseguimos acompanhar muito bem esse desenrolar, não é? E quando o senhor diz que essa é uma escolha do Conselho de Segurança da ONU, mas tem um momento que isso vai para a Assembleia Geral. Qual é o papel da Assembleia Geral no final do processo?
3: Não, isso vai, de fato, à Assembleia Geral, depois que passou já por todos esses filtros do Conselho de Segurança. A candidatura não segue para a Assembleia Geral se antes ser aprovada pelo Conselho. Se houver um voto, apenas um voto contrário, ela já se torna inviável. A Assembleia é apenas referenda, não tem outro papel. Pode ser um número grande, pode ser um número pequeno, mas não importa. Uma vez que já foi aprovado pelo Conselho, pelos 5 membros do Conselho, a candidatura já avança. Não creio que se mandem 2 nomes à Assembleia Geral, a não ser que aconteça o seguinte, enfim, que as 2 candidaturas que seguem para a Assembleia forem aprovadas pelos 5 membros do Conselho de Segurança. É uma situação um pouco sui generis. Eu não tenho lembrança de que isso tenha acontecido antes. Pode ser, mas enfim, nada impede.
2: Então, embaixador, na verdade, passará o bastão, vamos dizer assim, o secretário-geral Antônio Guterres, né, um político conhecido, destacado, de Portugal, que fez 2 mandatos. Ele aqui, eu queria até um pouquinho um comentário do senhor sobre o período Antônio Guterres. E lendo um pouco sobre alguns comentaristas sobre esse processo de escolha da secretária-geral, vou aqui torcer para que seja uma mulher, mas eu vejo que há quem diga, olha, o último secretário-geral que ocupou uma importância realmente capital na organização teria sido Kofi Annan, de Gana, que era inclusive um funcionário de carreira das Nações Unidas, que acabou ganhando o Nobel da Paz, não é? E que de lá para cá a Secretaria-Geral, ou seja, quem encabeça a Secretaria-Geral, talvez não esteja usando de todas as suas atribuições. E aí eu volto na carta da ONU, que lá pelo artigo 99, que diz inclusive que o secretário-geral, quem ocupa esse cargo, ele tem o direito, a prerrogativa de ir ao Conselho de Segurança, chamar a atenção do Conselho de Segurança quando está em risco a paz no mundo. E hoje a gente, recentemente, vimos, né, a dificuldade com que o secretário Guterres teve que encaminhar essas questões, né? O mundo, sob vários aspectos, tem a sua paz comprometida e, ao mesmo tempo, o Conselho de Segurança parece não estar nem aí para quem ocupa a Secretaria-Geral. Então, já fiz uma grande pergunta sobre este cargo hoje no mundo e na organização.
3: Secretário-Geral, ele é o comandante do navio. E fazendo uma comparação com o Itamaraty, né? Enfim, secretário-geral, o comandante do navio, o ministro de Estado é quem faz, realmente, quem formula as ações necessárias para a execução da política exterior. Todo período tem a sua lista de problemas. Se nós pensarmos em 45, a lista de problemas de 45 é completamente diferente da lista de problemas que o novo secretário-geral vai enfrentar e também aquela lista de problemas que o Guterres começou a enfrentar quando assumiu o cargo. É uma questão de saber levar esses temas, conduzir a organização para que esses temas sejam tratados da melhor forma. O Guterres, enfim, faz muitos elogios porque ele foi a voz durante a pandemia, foi a voz necessária para chamar a atenção das falhas do sistema. Eu lembro que em 2021 as vacinas começavam a aparecer, ele criticava a falta de ética que havia no, em todo o sistema. Enquanto 90% da população dos países mais ricos, enfim, aí eram 10 países, enfim, para ser exato, eram 10 países, já tinham a segunda dose de vacina, apenas 2% da população da África, que é aproximada de 1 bilhão 300 milhões de habitantes, enfim, não haviam recebido a primeira dose da vacina. Uma falha moral, ele falou isso. Ele também é uma voz importante com relação ao meio ambiente, à guerra na Ucrânia. Enfim, é uma voz. Isso a favor. Alguns apontam de que ele não fez o que poderia ter feito. O que que ele poderia ter feito? Ele poderia ter convocado comissões independentes de investigação para examinar por que que não se fez nada com relação a Gaza, por exemplo. Porque lá nós temos a Agência para Assistência dos Refugiados Palestinos, desde 1947 nós temos isso, e a UNRWA, enfim, que foi tremendamente sabotada
2: Isso.
3: pelo governo de Israel, inclusive continua sendo, e o secretário-geral não criou uma comissão de investigação para saber, enfim, o que que realmente havia acontecido. Eu lembro, enfim, que vários funcionários das Nações Unidas foram assassinados. Isso, enfim, é uma crítica que se faz. E com isso, várias outras críticas. Enfim, ele poderia ter ido um pouquinho mais adiante para o meio ambiente. Mas é preciso entender que todas essas comissões que o secretário-geral poderia ter criado, poderia ter montado, enfim, aquela coisa, depende de recursos financeiros. Isso não é de graça. No momento de grande crise financeira, essas comissões não são fáceis de criar, não são fáceis de trabalhar, enfim, porque elas não têm condições financeiras para isso. E mesmo que tivesse, há uma certa desconfiança, um certo descrédito com a capacidade das Nações Unidas de resolverem qualquer questão hoje em dia. Há um sentimento de que Nações Unidas é um pouco irreal, passa para um segundo plano. Estava no primeiro plano e passa para um segundo plano. Quero explicar isso
2: Eu
3: um
2: gostaria de
3: pouco
2: saber de
3: mais.
2: onde vem isso, esse ceticismo em relação à ONU, embaixador.
3: Em 45, enfim, eu quero fazer essa comparação porque é mais óbvio. Em 45, Nações Unidas era o foro diplomático para resolver os problemas do mundo. Nós havíamos passado experiências horrorosas durante 45, durante a Segunda Guerra. Em 45 foi aquele momento, olha, o que que nós fizemos? Vamos jurar de pé juntos, nunca mais fazer isso. Isso é a Carta de São Francisco. E era relevante. Acontece que em 48 foi adotada pela Assembleia Geral das Nações Unidas a Declaração Universal de Direitos Humanos, 48. Também foi o ano do Nakba, o desastre palestino. Foi também o ano que a África do Sul instaurou o regime de apartheid. E em 48, quero lembrar, enfim, que havia também uma segregação racial nos Estados Unidos, campeão dos direitos humanos, soi-disant. E também havia os regimes coloniais, França, Inglaterra, enfim, todos tinham as suas colônias. Então, havia uma certa contradição. É verdade que começou uma Guerra Fria, e a Guerra Fria, enfim, punha em contraste dois modelos de desenvolvimento: o modelo capitalista, o modelo socialista. Então, os outros temas passavam a segundo plano. Porque uma coisa importante, enfim, que eu quero enfatizar aqui, é que as Nações Unidas podem ser resumidas em três ideias básicas: paz e segurança, direitos humanos e desenvolvimento. Agora, se eu digo isso, parece que é tão simples que qualquer criança seria capaz de fazer. E pego o exemplo, direitos humanos. Ninguém tinha ideia, em 1945, do que eram direitos humanos. E foi necessário que a Guerra Fria acabasse para que houvesse a grande década das conferências das Nações Unidas sobre temas sociais. Lembra algumas? Rio 92, Viena 93, a grande conferência sobre direitos humanos, Beijing 95, mulher, habitat, população, Ou seja, temas sociais, porque todos os temas sociais são temas humanos, ou seja, são direitos humanos. E foi preciso que a Guerra Fria acabasse para que esses temas voltassem ao primeiro plano, para que fossem realmente relevantes. Com relação a desenvolvimento, falou-se em 1945 que era preciso desenvolvimento, mas não se tinha a menor ideia. Foi necessário que os países antes colonizados conquistassem a independência, e veja bem, em 1955 houve a grande reunião de Bandung, onde os países decidiram fazer movimento, os países não alinhados, pelo menos em ideia, que isso foi consolidado em 1961 na reunião de Belgrado, e aí sim criou-se o movimento dos países não alinhados, com a ideia de que, olha, nós não queremos nem estar de um lado nem de outro, politicamente queremos ser a terceira via. E em 64 houve a grande reunião, foi criado a grande reunião do G77, enfim, os países recém-independentes, conquistando a independência e querendo modelos de desenvolvimento. Hoje, o G77 são 135 países, é muito maior do que 77 países. Mas desenvolvimento nada mais é do que escolher como é que você vai se desenvolver. Você pode escolher o modelo capitalista, você pode escolher o modelo socialista, você pode escolher o que se quiser. Mas é absolutamente necessário que você tenha os instrumentos para fazer isso. Tanto o modelo capitalista quanto o modelo socialista são dependentes da queima de combustíveis fósseis. E aí está o erro. Não se sabia, enfim, que essas fontes de energia eram finitas. Não somente que eram finitas, mas também que causavam um dano gigantesco ao meio ambiente. Ou seja, desenvolvimento sustentável é uma coisa nova, uma coisa relativamente nova. Isso praticamente surge em 92, durante a Conferência sobre Meio Ambiente e Desenvolvimento. Mas essas ideias que já estavam no coração da ideia de Nações Unidas em 45, as pessoas não tinham muito ideia. Enfim, isso foi surgindo. Direitos humanos, desenvolvimento. E outra coisa importante, que na reunião de, em 44, reunião de Bretton Woods, quando se estabeleceu o Banco Mundial, o FMI, e falou-se também na necessidade de criar uma instituição vinculada ao comércio, mas a ideia era que esses instrumentos financeiros fossem canalizados para o desenvolvimento. Isso era vital. Que você fala de desenvolvimento, você tem que ter condições financeiras para fazer isso. O que aconteceu hoje? O volume de ativos financeiros hoje no mundo é muito superior ao volume dos PIBs. PIB é Produto Interno Bruto dos países. Se você somar tudo, mundial, o PIB mundial é da ordem de 100 trilhões de dólares, enquanto os ativos financeiros são 5 vezes maiores, 500 trilhões. Isso é um fenômeno novo. No começo, não havia uma distância entre os PIBs e as finanças. Era praticamente a mesma coisa. E já não é mais. A parte financeira tem alguma coisa de irreal, porque nós estamos tratando aqui de papéis, seja dinheiro, sejam ações, sejam contratos, mas é alguma coisa intangível. A economia real, a das xícaras, dos copos, dos talheres, enfim, aquela coisa, a economia real, o PIB produz, é o que sai da fábrica. É muito menor do que o valor dos ativos financeiros.
2: Vamos fazer uma pausa na nossa conversa para ouvir um pouco de música. Dança dos Trabalhadores Agrícolas, do compositor argentino Alberto Ginastera.

0: Do balé Estância, de Rinastera, ouvimos a Dança dos Trabalhadores Agrícolas com a Orquestra Sinfônica Novo Mundo, sob a regência de Michael Tilson Thomas.
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0: Embaixador, são dois momentos da sua fala maior que eu gostaria de pontuar. Começando pelo último, a questão financeira da ONU, né? Hoje, o que se sabe, o senhor confirma, que a ONU está numa situação financeira muito difícil, né? Ela tem um orçamento por biênio de 6,5 bilhões de dólares.
2: Sim.
0: Se a gente olhar esse número friamente, ele não é um grande número para uma instituição global, né, com a abrangência, a missão e a capilaridade da ONU, né? Nos últimos anos, se vê também a participação de investidores privados na ONU, especialmente, é um bom exemplo, a fundação de Bill Gates, que aporta bastante dinheiro para a ONU, mas, enfim, o problema está dado, como o senhor diz, né? Esse valor de financiamento da ONU, perto de outros valores econômicos e macroeconômicos do mundo, parece ser muito pequeno. E, fora isso, mais recentemente, sim, tivemos o recuo dos Estados Unidos como principal financiador, né? Especialmente agora no governo Trump, que não se cansa de dizer que a ONU ela é cara, ela é burocrática, ela é ineficiente. Então, o quanto esse estrangulamento financeiro da organização responde pelos seus problemas hoje em dia?
2: Há, sim, um problema gigantesco de financiamento. Enfim, é aquela coisa, 6 bilhões é muito, é pouco, enfim. Bom, depende. O trabalho que a ONU faz, o sistema ONU, enfim, pode ser melhorado? Sim. Existe muita duplicação? Sim. Existe muita burocracia? Sim. Existem muitos mandatos, só para você ter uma ideia dos números, os mandatos, enfim, que são propostos pelos Estados-membros, enfim, olha, nós temos que fazer isso, nós temos que fazer aquilo, são mandatos. Mandatos aprovados pela Assembleia Geral das Nações Unidas. São da ordem de 40 mil. Desses 45, são 40 mil mandatos. É muito mandato, enfim, eu creio que nenhum diplomata, nenhum funcionário conheça os 40 mil mandatos. Mas é um número que existe.
0: Parece tão sendo revisado já, não?
2: Tem que revisar. Não é um trabalho fácil, porque você tem que cortar aqui, cortar lá, enfim. O problema é quando você corta, o que, que você está cortando, né?
0: Eu me lembro de uma manifestação do secretário Guterres dizendo exatamente da magnitude desses mandatos que não tem hoje mais sentido, muitos deles, né? E que eles iriam usar, inclusive, a inteligência artificial para fazer uma avaliação de todos eles e tentar chegar a um número menor.
2: Sim, eu insisto que Nações Unidas, quando eu falo Nações Unidas, me refiro somente a Nova York. Quando eu falo sistema Nações Unidas, é todo o universo Nações Unidas. Enfim, aí é Nova York, Genebra e todo o resto. Aí entra, enfim, OMS, OIT, enfim, todas as agências e os programas. Existe uma tendência já antiga de tratar os temas de forma compartimentos estanques. Que, por exemplo, OMS trata de saúde. Saúde não é somente da competência da saúde, porque a saúde são, sobretudo, determinantes da saúde. Então entra aí toda a parte econômica, a parte comercial, a parte de direitos humanos. Enfim. Esses temas, eles são transversais, eles se falam, eles precisam se falar, senão você não trata da questão em toda a sua plenitude. Então o que acontece? Você tem Genebra tratando da parte de saúde, OMS, e Nova York tratando do problema político, enfim, como é que é o mundo, enfim, o que é que nós temos que fazer, Estreito de Hormuz, a guerra em Gaza, e você não vê a profunda interligação que existe nesses temas, você está perdido. E você talvez gaste muito dinheiro em não produzir coisa alguma. Esse é o que o secretário-geral chama de arrumação da casa. Tá bem, eu estou de acordo que seja necessário fazer uma arrumação da casa, deixar tudo limpinho, tudo mais simples, mais transparente. É possível? Sim, eu creio que é possível. Mas o problema não está aí, claro. O problema é mais profundo. A desconfiança, o descrédito com relação ao multilateralismo é uma coisa muito mais profunda.
0: E vem da onde essa desconfiança? Enfim, o que se quer hoje em dia no mundo? Existe um aparato que nós não sabemos nem de qual tamanho esse aparato é, para justamente desconstruir o multilateralismo, na sua opinião?
2: Olha, eu vejo duas coisas, enfim, vou me aventurar aqui numa especulação. Primeiro, enfim, os países sempre esperam que as Nações Unidas possa entregar resultados. O balanço não tem sido muito favorável. Então, o que acontece? Você espera, espera, espera, não acontece nada, você acaba desacreditando. É um processo natural, é um processo normal. Esperei tanto, me cansei, acho que tem que buscar outra coisa. Essa é uma atitude. Eu creio que há alguma coisa mais profunda ainda e quero apenas explicar por que existe essa desconfiança. As Nações Unidas foi criada para tratar de problemas reais, Segunda Guerra, enfim, toda aquela coisa, Holocausto, tudo. Em 70 começou a haver um desprendimento que não foi notado à época, mas enfim, aconteceu esse desprendimento, que foi o abandono dos Estados Unidos do padrão ouro. Padrão ouro era uma coisa, enfim, você dizia, você tem reservas? Sim, eu tenho reservas, eu posso tocar essas reservas, são as barras de ouro. Não, enfim, mas eu não vou mais seguir esse modelo, eu vou agora deixar que o valor do dólar flutue e não vai estar mais vinculado necessariamente a uma barra de ouro. Começa a aceitar o mundo irreal, o mundo virtual. Papéis, papéis, mais papéis, contratos, enfim, promessas, enfim, aquela coisa. Esse desprendimento se torna mais acentuado na década de 80. Aconteceu uma coisa muito importante chamada desregulação. Você começa a abandonar todas as regulações que diziam que você precisa demonstrar isto. E você diz, não, não é preciso, enfim, eu posso ter papéis. Papéis, enfim, que me garantem a sustentabilidade. Isso se acentua e é aí onde o valor financeiro supera o valor da economia. Você tem, por exemplo, alguns governos insistindo que é muito mais importante a macroeconomia do que a microeconomia. Outros desprendimentos. No começo, tanto a macroeconomia quanto a microeconomia estavam juntas. Hoje existe uma separação. Então, a questão fiscal é muito mais importante, por exemplo, do que aí a questão fiscal por conta dos ajustes econômicos. É muito mais importante do que a realidade do açougueiro da esquina ou do padeiro da esquina. Você tem a realidade dos telefones, smartphones, enfim, dos computadores. Você começa a ter uma presença imaginária muito maior do que a presença física. Isso, naturalmente, tira de cena a realidade das Nações Unidas. Você não dá mais importância porque não está mais presente. Você dá mais importância à realidade virtual, que é diferente da outra. Tem outros assuntos mais importantes da realidade virtual. E aí entra, enfim, modelo de IA que você quer construir. E aqui existe uma coisa que eu acho muito interessante. A gente fala de IA, mas não faz a distinção entre IAs diferentes. Por exemplo, a IA a americana não é necessariamente igual da IA chinesa. Existem algumas pessoas que estão dizendo, enfim, os americanos estão construindo uma IA tipo Torre de Babel, porque querem chegar ao céu e ocupar o lugar de Deus. É a IA divina, que vai resolver todos os problemas. E a IA chinesa, ao contrário, é uma IA muito pé no chão, muito pragmática, de tornar mais eficiente a produção industrial. Isso acontece de forma talvez exagerada, sim, está acontecendo. Como é que vai ser? Não sei como vai ser. Enfim, nós vamos ter um Deus eletrônico ou um Deus pragmático.
0: Vamos fazer uma pausa na nossa conversa para ouvirmos um pouco de música. De Dvorak, vamos ouvir a abertura Meu Lar, Opus 62.

0: Com a Orquestra Nacional Escocesa, sob a regência de Nemi Yarvi, ouvimos a abertura Meu Lar, Opus 62, do compositor tcheco Antonín Dvořák.
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0: Embaixador, as Nações Unidas, em 2015, os Estados-membros adotaram um compromisso global, real, importantíssimo, que é a Agenda 2030, no coração da qual estão os 17 Objetivos do Desenvolvimento Sustentável. Isso é uma agenda real. Por que, então, tanta dificuldade de se atingir esses objetivos? E convenhamos, né, 2030 é amanhã, então esse marco temporal já parece irrealizável. Por que tanta dificuldade?
2: Vários colegas meus dizem que 2015 foi um ano milagroso. 2015 não acontece mais. 2015 nós tivemos a Agenda 2030 e o Acordo de Paris, no mesmo ano. Isso foi incrível. Inclusive, quero dizer, enfim, a resolução que foi aprovada pela Assembleia Geral das Nações Unidas e que deu vida à 2030, diz em um momento assim: olha, nós podemos ser a primeira geração a acabar com a pobreza e a última a salvar o planeta. Isso é poético. E eu posso te dizer uma coisa, enfim, não creio que haja resoluções da Assembleia Geral das Nações Unidas tão bonita como essa que criou a Agenda 2030. É a famosa A/RES/70/1. É absolutamente histórica. Esse momento passou, Laura. Havia uma noção clara de que era possível mudar o mundo para melhor. Mas para você fazer isso, você precisa que o sistema financeiro seja canalizado para o desenvolvimento sustentável. O sistema financeiro hoje dedica poucos recursos ao desenvolvimento. Não é que não exista dinheiro, existe uma montanha de dinheiro, só que estão canalizados para outras ações, não necessariamente para desenvolvimento. E aí, claro, você não vai ter o cumprimento da 2030. E, ironicamente, um investimento que está crescendo de forma assombrosa é justamente IA. IA, enfim, está ocupando lugares, enfim, que tradicionalmente seriam para outras coisas, mas IA está absorvendo uma quantidade de investimento monstruosa, criando isso que nós dissemos há pouco tempo, realidade virtual.
0: Voltando aqui nesse ponto, então, o senhor dá como certo que essa Agenda 2030 ela não será cumprida no seu marco temporal, não é? Isso também não gera um descrédito em relação à própria organização? E aí eu coloco também que nós chamar para essa conversa o papel dos Estados Unidos hoje, nesse momento de presidência de Donald Trump. O último discurso dele na Assembleia Geral do ano passado foi um desacato a tudo isso que nós estamos falando, um desacato total à Agenda 2030, né? Em que ele, primeiro, ele fala que a pandemia foi uma articulação de mentirosos, e ele fala que no governo dele, ele chama o carvão de belo carvão. Ou seja, ele faz um elogio aos combustíveis fósseis, né? E isso mina, enfim, a credibilidade dos Estados Unidos, das Nações Unidas, uma vez que os Estados Unidos sempre foram uma presença muito importante na organização. Então, existe a possibilidade de ter um rearranjo de forças representativas na própria organização?
2: Eu quero apontar que uma grande maioria dos países, enfim, segundo o relatório do secretário-geral, enfim, aproximadamente 170 países apoiam integralmente a Agenda 2030. Não é que não se fez nada de 2015 a agora 2026. Fez-se muita coisa. Não se fez no passo necessário, são passos insuficientes, mas se fez. Estamos muito melhor em 2026 do que em 2015. Vamos chegar às metas? Talvez não na data. Agora, essa questão dos Estados Unidos, e eu quero apontar, enfim, que não são os Estados Unidos, enfim, é sobretudo essa presente administração negacionista, acha que é tudo possível por meio da força. E tem dois documentos importantes, enfim, que foram lançados em dezembro de 25 e janeiro de 26, que são a Estratégia Nacional de Segurança, essa de 25, e a Estratégia Nacional de Defesa. Isso foi em janeiro de 26. São documentos que dizem como os Estados Unidos têm que agir. E é, enfim, totalmente baseado no uso da força. E no caso nosso, enfim, aqui no nosso bairro, nas Américas, eles acreditam, enfim, que isso aqui é deles, enfim, que isso aqui é um quintal deles. Eles fazem isso porque se dão conta de que estão perdendo a luta pela hegemonia. É típico isso, enfim, é típico de potência que está em decadência querer ser tão assertivo dessa maneira. Eu tenho para mim, enfim, o que mais me surpreende não é a parte de gesticulação do presidente Trump. O que mais me surpreende é a pouca reação que existe na sociedade americana, aparentemente permite que ele faça absolutamente tudo sem que haja um freio institucional dizendo, não, presidente, isso aqui é impossível, isso aqui você não pode fazer. É como se as instituições não existissem. E nós tínhamos grande respeito, enfim, para as instituições americanas, olha, as coisas funcionam, mas não está funcionando. Isso é um péssimo exemplo para todo mundo. E as pessoas começam a acreditar que as instituições não servem para nada. E entre as instituições que não servem para nada, pode-se colocar também Nações Unidas, enfim, multilateralismo. Isso seria um grande erro. Por isso que eu acho, enfim, que essa administração norte-americana tem tempo de validade. E eu acho que ela, enfim, agora nos midterms de novembro, outubro, novembro, pode haver uma mudança, não sei se será uma mudança suficientemente importante para que os freios sejam colocados em ordem e realmente frear um pouco essa loucura de avançar pelo uso da força, porque é totalmente irracional. Enfim, quando eu vejo o que eles fazem com relação, quando emitem pareceres com relação a determinado país, não fazem com base na realidade, fazem com base numa realidade que eles inventam, nenhuma correspondência com a realidade. Por isso que eu insisto muito nessa dualidade. Eu tenho esperança de que nós consigamos, enfim, sair dessa crise enorme de confiança e abraçar uma coisa que me parece fundamental. Essas três ideias que eu falei das Nações Unidas, paz, segurança, direitos humanos e desenvolvimento, elas não são nada se elas não forem colocadas em ação, se elas não forem operacionalizadas. E a única forma de tornar operacional essas ideias é por meio de uma coisa muito simples e, ao mesmo tempo, muito complicada, que se chama ética. É o fator humano, aquele espaço que nós temos dentro de nós, onde nós nos encontramos com o outro e, ao nos encontrarmos com os outros, nos reconhecemos como seres humanos. Isso é o que está faltando.
0: Vamos fazer uma breve pausa musical e ouvir de Milton Nascimento, Catavento, com o Zimbo Trio.

0: Ouvimos de Milton Nascimento, Catavento, com o Zimbo Trio.
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0: Embaixador, o Brasil tem defendido a reforma da ONU, né? Uma posição oficial brasileira. O presidente Lula vocaliza muito isso internamente e externamente em suas viagens. Ele endereça a sua crítica, né? À composição da ONU a partir do Conselho de Segurança, né? Onde 5 países membros efetivos decidem assuntos capitais, como, por exemplo, o emprego, o uso da força militar no mundo. O que o senhor acha dessa posição brasileira?
2: A primeira coisa, digo, enfim, que o mundo não vai mudar para melhor usando a força. Então, o Conselho de Segurança, que é, enfim, que tem o poder do veto, o poder do uso da força, enfim, está bem, mas isso é para evitar mais conflito, mais confrontos. Isso por um lado. Por outro lado, o Conselho de Segurança é uma mesa com 5 cadeiras. Eu não conheço nenhum caso em que alguém tenha cedido a sua cadeira para outro, porque sim, o poder se conquista. O lugar na cadeira tem que ser conquistado. É a única forma de nós sentarmos numa cadeira, enfim, igual às cadeiras que existem hoje e ter esse poder de veto, é tirando alguém. É chegando lá, enfim, tirando a cadeira. E você senta na cadeira. É a única forma. Não existe outra. A não ser que, enfim, alguém tenha inventado alguma coisa extraordinária. Mas no mundo real, o poder se conquista. O Brasil pode fazer isso? O Brasil não tem esse excedente de poder para tirar alguém da cadeira. Não existe isso. Porque, veja bem, não se pode aumentar o número de cadeiras. A mesa só comporta 5 cadeiras. Se você imaginar que você poderia ocupar uma sexta cadeira, os outros 5 vão ter uma diminuição de poder. Poder não se negocia. Ou você tem, ou você não tem. Mas mesmo que você tirasse alguém da cadeira, um dos 5, você tirasse alguém da cadeira, ocupasse esse lugar, você não ia ter condições para mudar o mundo para melhor, porque Conselho de Segurança é uma questão militar.
0: Não existe a possibilidade de ampliação dessa mesa com cadeiras?
2: Olha, Laura, se você conseguir me dar um exemplo histórico de cessão de poder gratuito, eu vou ficar feliz.
0: O argumento é válido. Embaixador, outra coisa que eu gostaria de... O senhor falou na questão ética, né? E a ONU, ela nasce em cima de uma ideia que é o nunca mais, em torno de algo que nós rejeitamos. Então, Holocausto, nunca mais. No entanto, a ONU chega, né, aos seus 80 anos vendo, por exemplo, o senhor já citou en passant, mas eu volto ao tema, vendo um processo de extermínio de um povo, de limpeza étnica, que podemos chamar tecnicamente, inclusive, de genocídio, que é o que está se passando em Gaza. Ou seja, o nunca mais desapareceu. Como lidar com esse impasse, que é um impasse que tem a ver com o nascimento, o berço da ONU?
2: Esse é o ponto fundamental. Sem ética, nós não podemos ter Nações Unidas. Porque, veja bem, tem duas ideias aqui. Nações Unidas minúsculas, Nações Unidas minúsculas,

0: profissionalismo. Sem isso, não podemos fazer. Isso talvez seja uma das razões também pelo fracasso das Nações Unidas, fracasso do multilateralismo. É que nós pensamos ser possível colocar a ética à parte. Não, a ética é uma coisa que não tem que ser tratada neste âmbito político. Esse é o drama.
1: Embaixador, eu vou encerrar aqui a nossa conversa, mas eu acho que dentro de algumas semanas a gente poderia retomar o nosso assunto já com a eleição para a Secretaria-Geral decidida, né? Mas eu voto aqui na questão de haver hoje várias candidatas mulheres, da ONU nunca ter tido um comandante do barco, como o senhor diz, mulher, e parece que há uma certa possibilidade, vamos dizer assim, de que seja uma mulher latino-americana. Eu quero saber que impacto, na sua visão, isso terá no reposicionamento da ONU para os próximos tempos.
0: Olha, eu acho que seria extraordinário ter uma mulher, seria a primeira vez, e aí, enfim, nós até poderíamos dizer, enfim, os homens não fizeram um bom trabalho, enfim, nós conduzimos as Nações Unidas durante 81 anos e até agora, enfim, só queixas, enfim, tudo funciona mal. Quem sabe uma mulher não traga luz, nos ilumine o caminho, enfim, o caminho que vocês tomaram está totalmente errado, o caminho tem que ser por aqui, não por aí, enfim, isso seria maravilhoso, e ainda mais. Nossa irmã, enfim, do continente, isso seria absolutamente fabuloso.
1: Muito bom, embaixador. Olha, eu acho que teríamos ainda muitos pontos para abordar. Eu queria agradecer imensamente a sua presença, sua generosidade de estar aqui conosco, conversando e trazendo todos esses ensinamentos, essas informações.
0: Olha, agradeço muito, Laura, esse convite, como disse inicialmente, para mim é uma honra, enfim, eu acho muito importante poder, enfim, falar sobre Nações Unidas, no meu caso, tentar esclarecer. Eu sei que existe muita confusão, muito pouco conhecimento, talvez mais do que confusão, pouco conhecimento com relação às Nações Unidas. Às vezes, palavras que não deveriam ser usadas, enfim, Nações Unidas não serve para nada, enfim, é tudo um blá blá blá, enfim, aquela coisa. Não é, não é. Enfim, é uma instituição séria que merece todo o nosso respeito e toda a nossa confiança, porque eu acho que é o meio de nós avançarmos juntos para a construção de um mundo melhor.
1: Sem dúvida, embaixador. Muito obrigada. E aqui também eu me despeço dos nossos ouvintes que ficaram conosco até esse momento. E contem conosco, porque Mundo Vasto Mundo volta na próxima semana. Muito obrigada.
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3: Vinte e duas horas e 59 minutos.
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5: Montagem Carlos Lima, seleção musical de Inês Medalha, apresentação Madeleine Alves. Iniciamos ouvindo Bobby Hutcherson ao vibrafone.

0: René Rosnes ao piano, Steve Nelson vibrafone, Peter Washington contrabaixo e Bill Stewart bateria, de René Rosnes, Written in the Rock, uma gravação de 2015. Antes, Bob Hutcherson ao vibrafone, Kenny Barron piano, Buster Williams contrabaixo e Al Foster bateria, de Bruno Martino e Bruno Brighetti, Estate. Gravação de 1986.
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0: Anita O'Day.

0: com Nina Simone, voz e piano, de Leslie Bricusse e Anthony Newley, Feeling Good. Na voz de Anita O'Day, com Johnny Mendel's Orchestra e arranjo, de Carl Sigman e Bob Russell, Crazy Recalls Me.
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0: John Coltrane, ao saxofone.

0: Ouvimos com Herbie Mann e Bob Jasper, flauta e saxofones, Tommy Flanagan, piano, Joe Puma, guitarra, Wendell Marshall, contrabaixo e Bob Donaldson, bateria, de Joe Puma, Somewhere Else, gravação de 1957. Antes, John Coltrane ao saxofone, Lee Morgan, trompete, Kurt Fuller, trombone, Kenny Drew, piano, Paul Chambers, contrabaixo e Philly Joe Jones, a bateria, de John Coltrane, Blue Train, gravação de 1957.
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0: Na sequência, Karen Allison.

0: Com Cassandra Wilson, ouvimos de Heaven Gillespie e J. Fred Coots, You Go To My Head. Antes, na voz de Karen Allison, de James Taylor, Don't Let Me Be Lonely Tonight.
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0: Gary Mulligan, ao saxofone.

0: com Dick Farney ao piano, Héctor Costita, saxofone, Mário Augusto Monteiro da Silva, contrabaixo, e Cláudio Sloan, bateria, de Stephen Collins Foster, Swanee River, Old Folks at Home. Antes, Gary Mulligan ao saxofone, Chet Baker ao trompete, Henry Grimes, contrabaixo, e Dave Bailey, bateria, de Richard Rodgers e letra, de Oscar Hammerstein II, The Survey with the Fringe on Top. Um rápido intervalo, já voltamos.
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0: Meia-noite.
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0: com Fred Hubbard, trompete, James Spalding, saxofone, Herbie Hancock, piano, Reggie Workman, contrabaixo e Clifford Jarvis, bateria, de Fred Hubbard, Hooptones, gravação de 1962. Antes, Clifford Brown ao trompete, Lou Donaldson, saxofone, Elmo Hope, piano, Percy Heath, contrabaixo, Philly Joe Jones, a bateria, de Elmo Hope e Sonny Rollins, Carving the Rock, uma gravação de 1953.
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0: The Baylor Project.

0: Com George Benson e Big Band, ouvimos de Burt Bacharach, Walk On By. Antes, The Baylor Project, de Michael Wyckoff e Steve Tyrell, Love Makes Me Sing.
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0: Jazz Soul 7.

0: com Andrew Hill ao piano, Kenny Dorham trompete, Eric Toffi flauta, saxofone e clarone, Joe Henderson saxofone, Richard Davis contrabaixo e Tony Williams a bateria, de Andrew Hill, Refuge, gravação de 1964. Antes, Jazz Soul 7, de Curtis Mayfield, Superfly, gravação de 2012.
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0: Na sequência, Charlie Watts Quintet.

0: Ouvimos com Dave Lambert, John Hendricks e Annie Ross, de Bob Timmons e John Hendricks, Moaning. Antes, ouvimos com Charlie Watts Quintet, Bernard Fuller, voz e London Metropolitan Orchestra, de Mitchell Parrish, Matt Malneck e Frank Signorelli, Stairways to the Stars.
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0: Na sequência, Toninho Horta ao violão.

0: Ouvimos com Stefano Bolani ao piano, Jorge Helder contrabaixo, Armando Marçal e Thiago da Serrinha, percussão, de Stefano Bolani, Que Bom, com Toninho Horta ao violão, de Milton Nascimento e Fernando Brant, das Tardes de Solidão. Este programa teve montagem de Carlos Lima, seleção musical de Inês Medalha, apresentação Madeleine Alves.
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1: Uma hora.
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1: Olá, meus amigos, que bom contar mais uma vez com a sua audiência qualificada e elegante aqui no Toque de Cordas da Rádio Cultura FM. Hoje começamos com Filippo Sauli, partita para bandolim solo número 4, com David Rebuffa, bandolim.

De Filippo Sauli ouvimos Partita para Bandolim Solo, número 4, tendo ao bandolim David Rebuffa. E seguimos com Heitor Villa-Lobos, concerto para violão e pequena orquestra. Garen Selcher, violão e orquestra de câmara, Orfeus.

Heitor Villa-Lobos, ouvimos Concerto para Violão e Pequena Orquestra com Goran Salcher, violão e orquestra de câmara Orfeus. Toque de cordas pela Cultura FM. Eduard Kipirski, adágio para harpa e cordas. Solistas da Orquestra do Teatro Mariinsky.

De Eduard Kpirsky, ouvimos Adágio para harpa e cordas, com solistas da Orquestra do Teatro Mariinsky. E seguimos com O Choro dos Sonhos, uma composição de Stephen Goss, escrita em 2007, que se inspira em ideias e imagens da poesia de Federico García Lorca. A música evoca uma nostalgia onírica pela Andaluzia das décadas de 1920 e início de 1930. A obra foi dedicada a David Russell, que é o intérprete dessa gravação.

Ouvimos de Stephen Ross O Choro dos Sonhos, movimentos Cantiga, Madrugada, Alborada, com Dave Russell ao violão. E para encerrar, de Haim Mirtenbaum, Zinnamon, Reflexões número 6, movimentos Fluido, Doloroso, Vivíssimo. Slava Grigorian, violão, Sharon Grigorian, violoncelo.

0: de Jaime Mirtendão Zenamon, ouvimos Reflexões número 6, Movimento Obstruído, Doloroso, Vivíssimo, com Slava Grigorian violão e Sharon Grigorian violoncelo, encerrando o Toque de Cordas de hoje, que teve seleção musical e produção de Bruno Lombizani, estágio em produção Lavínia Vilas Boas e os trabalhos técnicos com Marcelo Nascimento. Muito obrigado pela sua audiência, um bom dia a todos e até o nosso próximo Toque de Cordas.
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2: Uma hora e 59 minutos.
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0: Quatro horas 56 minutos.
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1: Na edição desta semana, vamos celebrar os 85 anos do cantor Ney Matogrosso. Eu separei temas gravados por Ney que fizeram parte das trilhas de novelas e filmes brasileiros, como a cinebiografia do cantor Homem com H. Ainda no programa, vamos ouvir canções do cinema nacional e internacional.

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Olá, ouvintes. Hoje vamos reunir dois concertos para piano de Sergei Rachmaninoff e Reinaldo Hahn. O programa começa com o concerto número 1 para piano em Fá sustenido menor, opus 1, de Rachmaninoff. Movimentos Vivace, Andante e Allegro Vivace. Arthur Ozolins ao piano com a Orquestra Sinfônica de Toronto sob a regência de Mario Bernardi.

Ouvimos o concerto número 1 para piano em Fá sustenido menor opus 1 de Rachmaninoff com Arthur Ozolins ao piano, a Orquestra Sinfônica de Toronto e a regência de Mário Bernardi. Seguimos com o concerto para piano em Mi maior de Reinaldo Hahn. Seus movimentos são improvisação, modéré très librement, danse vif e rêverie, toccata e finale, lent, gai, fortement rythmé, pas trop vite, allegro. Ao piano, Stephen Combs, com a Sinfônica da BBC Escocesa, sob a regência de Jean-Yves Ossonce.

Com Stephen Coombs ao piano, a Sinfônica da BBC Escocesa e a regência de Jean-Yves Ossons, este foi o concerto para piano em Mi Maior, de Reinaldo Hahn. E assim chegamos ao final da edição de hoje. Este programa teve seleção musical de Sofia Razel, trabalhos técnicos de Amaury Santos e Ronaldo Mendes, gravação e montagem de Carlos Lima.

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2: Olá, meus amigos, muito bom dia a todos vocês, completando juntos mais uma semana com a boa música da Rádio Cultura FM e a sua audiência indispensável nesta sexta-feira, 21 de agosto de 2026. Agora, às 7 horas em ponto em São Paulo, o dia começa com tempo bom, céu claro, algumas nuvens, 20 graus de temperatura aqui na capital, na Água Branca. Rodízio valendo hoje para placas finais 90 e o nosso WhatsApp já aberto para suas mensagens. 973-73-7229. 973-73-7229. 7 horas, 1 minuto e hoje a soprano Celine Ambert completa 75 anos de idade. 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E vamos começar o Desperte com os clássicos de hoje, com Celine Ambert e a Orquestra Sinfônica Petrobras Pro Música, interpretando o segundo movimento, A Flauta Encantada, do ciclo de canções Scheherazade, de Ravel, com regência de Roberto Tibiriçá.

Abrindo o Desperte com os Clássicos de hoje, com a aniversariante soprano Celina Amber, com a Orquestra Sinfônica Petrobras para música e regência de Roberto Tibiriçá. Ouvimos de Maurice Ravel, do ciclo de canções Sherazade, o segundo movimento, A Flauta Encantada. Parabéns, Celina Amber. 7:05, seguimos com Luiz Sport, concerto número 4 para clarinete em Mi menor, terceiro movimento Rondó à l'Espagnol, com Ernest Ottensamer, clarinete, Sinfônica da Rádio Eslovaca, regência Johannes Wildner.

Ouvimos de Luiz Spohr, concerto número 4 para clarinete em Mi menor, terceiro movimento rondó espanhol, com Ernest Ottensamer, clarinete e Orquestra Sinfônica da Rádio Eslováquia, regência Johannes Wiltner. 7:12, Auguste Franchomme, fantasia sobre o canto de adeus, opus 9, com Roel Diltrings, violoncelo, ensemble Explorations e regência do violoncelista Roel Diltrings.

Ouvimos de Auguste Franchomme Fantasia sobre o canto de Adeus, Opus 9, com Romeo Diltens ao violoncelo e regendo o ensemble Explorations. 7h20, desperte com os clássicos. Tommaso Albinoni, Sonata A5, número 6, em Sol Menor, Opus 2, com Orquestra de Câmara Inglesa, regência de Raymond Leppard.

0: Ouvimos de Tommaso Albinoni, Sonata 5, número 6, em Sol menor, opus 2, com Orquestra de Câmara Inglesa e regência de Raymond Lepard. 7:30 em ponto é hora do nosso intervalo, já voltamos.
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2: Agora são 7h31, vamos ouvir de César Guerra Peixe e Clóvis Pereira com a Sinfônica Brasileira, regida por Roberto Menchuc, Moldão.

Moldão, de César Guerra Peixe, Clóvis Pereira, que nós ouvimos com a Orquestra Sinfônica Brasileira, regida por Roberto Menchuk. Cultura FM de São Paulo, 7 horas e 35 minutos, Wolfgang Amadeus Mozart, concerto número 20 para piano em Ré menor, Q466, primeiro movimento alegro, com Keith Jarrett ao piano, Orquestra de Câmara de Stuttgart e regência de Dennis Russell Davis.

Ouvimos de Wolfgang Amadeus Mozart, concerto número 20 para piano em Ré menor, K466. E seguimos com Herbert Clark, valsa brilhante, sons do Hudson, com Wynton Marsalis trompete, Eastman Wind Ensemble, regência Donald Hansberger.

0: Ouvimos de Herbert Clark, valsa brilhante, sons do Hudson, com Wynton Marsalis, trompete, Eastman Wind Ensemble, regência Donald Hansberger, encerrando assim o Desperte com os Clássicos de hoje, às 7h59. Depois do intervalo, continuamos juntos no Música e Notícias. Conto com você. Até já.
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2: Olá, meus amigos, um bom dia a cada um de vocês, completando mais uma semana aqui na Rádio Cultura FM, no site culturafm.com.br e também pelo nosso aplicativo Cultura Play, com sua audiência indispensável. Seja qual for a plataforma, o importante é você que escolheu começar o dia aqui na Cultura, inclusive através do nosso WhatsApp. Mensagens já chegando pelo 973-7372-29. 973-7372-29. Hoje é sexta-feira, 21 de agosto de 2026, 8 horas, 1 minuto, amanhecemos com tempo bom, céu parcialmente nublado, 21 graus de temperatura. Música e notícias tem seleção musical de Adriana Braga, redação Gabriel Serpa, trabalhos técnicos aqui comigo. Bom dia, Maurício Santos. Eu sou o Fernando Zeda, junto com vocês até às 10 da manhã com o melhor da música e as principais notícias de hoje. Começando com Johann Sebastian Bach. Concerto número 6 para piano e duas flautas em Fá maior, BWV 1057. Primeiro movimento alegro, com Zoltán Kocsis ao piano, Lauren Kovács e István Matus flautas, Orquestra da Academia de Música Franz Liszt, regência Albert Simon.

Abrindo o Música Notícias, ouvimos Johann Sebastian Bach, o Allegro, do concerto número 6 para piano e duas flautas em Fá maior, BWV 1057, com a Orquestra da Academia de Música Franz Liszt e regência de Albert Simon. E vamos à previsão do tempo. A sexta-feira, dia 21 de agosto, já começa com o sol entre poucas nuvens. Durante o dia, a nebulosidade vai aumentar, o que dificulta a elevação da temperatura. A mínima será à noite, com 14 graus, e a máxima de 25 no meio da tarde. Não há previsão de chuva, mas atenção com as rajadas de vento, que podem chegar aos 50 km por hora entre o fim da manhã e o começo da tarde. A aproximação de uma frente fria pela costa do sudeste vai mudar o tempo e proporcionar a chegada do ar mais frio, principalmente a partir de amanhã, sábado. As temperaturas entram em declínio, pelo menos até a próxima terça-feira, dia 25. O sábado começa com céu nublado, termômetros em 12 graus e sensação de frio na madrugada. Durante o dia, nebulosidade variável e vento persistente do sudeste, o que inibe a elevação da temperatura, máxima prevista de 23, sem previsão de chuvas. Agora estamos com tempo bom, céu parcialmente nublado, sol em alguns pontos, 21 graus de temperatura aqui na capital, na Água Branca. 8h10, música e notícias com Jacques Offenbach. Abertura da ópera Maître Péronila, com Orquestra Filarmonia e regência de Antônio de Almeida.

di Jacques Offenbach, apertura da opera Maître Péronilla, com a Orquestra Filarmonia e regência de Antônio de Almeida. O envolvimento de Fábio Luiz Lula da Silva, ou Lulinha, com uma lobista, tem impacto na campanha à reeleição do presidente Lula. Segundo a coluna de Mônica Bergamo, da Folha de São Paulo, pesquisas internas que orientam lideranças do PT registram queda na distância entre Lula e Flávio Bolsonaro. A vantagem do petista, que variava entre 7 e 10 pontos, caiu para entre 2 e 3 pontos nesta semana. Pesquisas qualitativas com grupos de eleitores em conversas mais profundas com mediadores mostram que o caso do Lulinha já entrou na pauta. Os institutos apontam o caso como principal responsável pela queda. 8h17, música e notícias pela Cultura FM com Antônio Salieri. Sinfonia em Si bemol maior, A Tempestade do Mar, segundo o movimento andante. E Soliste Veneti com regência de Cláudio Simone.

De Antônio Salieri, Andante da Sinfonia em Si bemol maior, A Tempestade no Mar, com o grupo e soliste Veneti, regido por Cláudio Simone. O TSE decidiu por unanimidade ontem impedir Pablo Marçal de acessar recursos dos fundos eleitoral e partidário. Marçal é candidato do PRTB à presidência da República. A corte também proibiu a participação do empresário em programas eleitorais do rádio e TV e também em debates. A medida permanece em vigor enquanto o TSE analisa o registro da candidatura. O tribunal ainda não decidiu se Marçal poderá disputar a eleição presidencial desse ano. O pedido foi apresentado pelo Ministério Público Eleitoral, que questiona a regularidade da candidatura. 8 horas e 22 minutos, seguimos com Johannes Brahms. Sonata número 1 para viola e piano em Fá menor, opus 120. Terceiro movimento Allegretto Gracioso, com Pinkas Zukerman viola, Martin Katz ao piano.

Ouvimos de Brahms Sonata número 1 para viola e piano em Fá menor, opus 120, terceiro movimento Allegretto Gracioso, com Pinkas Zukerman viola e Martin Katz ao piano. 8h26, seguimos com Chico Saraiva. Vamos ouvir dele Costa da Lagoa com o duo Saraiva Murray.

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3: Já estamos de volta nesta sexta-feira, 21 de agosto de 2026, com música e notícias pela Rádio Cultura FM, pelo site culturafm.com.br e também pelo nosso aplicativo Cultura Play. Seja qual for a plataforma, o importante é você que escolheu começar amanhã aqui conosco na Cultura, ouvindo Antonín Dvořák, Mazurka para Violino e Orquestra, Opus 49. Hans Mutter, violino, Orquestra Filarmônica de Berlim, Regência Manfred Hennecke.

Ouvimos de Antonín Dvořák, Mazurka para violino e orquestra, Opus 49, com Anton Vimuta, violino, Orquestra Filarmônica de Berlim e regência de Manfred Hönnek. O INMET emitiu 2 avisos de vendaval para esta sexta-feira, ampliando as áreas de risco em parte do Sudeste. Um dos avisos traz previsão de ventos entre 60 e 100 km por hora em áreas do Rio de Janeiro e São Paulo, com risco de queda de árvores e danos em edificações. Na quarta-feira, o INMET já havia emitido um aviso amarelo para Rio de Janeiro, São Paulo e Espírito Santo, com ventos entre 40 e 60 km por hora. Antes de chegar ao Sudeste, o sistema provoca chuva forte e ventos intensos no sul do país. 8h39, Música e Notícias. Henrique Granados, das Danças Espanholas, vamos ouvir a de número 6, Rondalla Aragonesa, Allegretto Poco a Poco Acelerando, com Alicia de la Rocha ao piano.

De Henrique Granados, ouvimos das danças espanholas a de número 6, rondagem aragonesa, alegreto pouco a pouco acelerando com Alicia de la Rocha ao piano. Um terremoto de magnitude 6,7 graus atingiu a região de Ayacucho, no sul do Peru, na tarde de ontem, segundo o Serviço Geológico dos Estados Unidos. Cerca de 3 horas e meia depois, a mídia local registrou uma réplica de magnitude 4.2. O balanço oficial aponta 3 feridos e não há, até o momento, registro de mortes. O Instituto Geofísico do Peru havia informado inicialmente magnitude 7.2 para o tremor. Segundo o Instituto, o epicentro fica na cidade de Coracora, de 11 mil habitantes, na província de Parinacochas, a 108 quilômetros de profundidade. 8h43, música e notícias pela Rádio Cultura FM de São Paulo. Alexander Glazunov, das duas peças para violoncelo e orquestra, Opus 20, vamos ouvir a de número 1, Melodia. Steven Nicely's violoncelo, Orquestra de Câmara da Europa e regência de Elliot Gardner.

de Alexander Glazunov, Melodia, a primeira das duas peças para violoncelo e orquestra Opus 20, que nós ouvimos com Stephen Arcelis, violoncelo, Orquestra de Câmara da Europa, regida por Elliot Gardner. Os Estados Unidos exigiram que a China se junte à nova campanha do presidente Donald Trump para isolar a economia iraniana. A exigência também foi dirigida a aliados dos norte-americanos e tem como objetivo provocar o colapso do governo de Teerã. O bloqueio do Estreito de Hormuz pelas forças iranianas e a impopularidade da guerra no cenário político norte-americano estão no centro das ações do republicano. O secretário do Tesouro, Scott Bessent, destacou a mudança de estratégia em entrevista à CNBC. Segundo ele, Trump passa da pressão militar para a pressão econômica sobre Teerã. 8:52, seguimos no Música e Notícias com Cláudio Monteverdi. Chiome d'Oro, Núria Rial soprano, Grupo L'Arpeggiata, Regência Cristina Plujar.

Ouvimos de Cláudio Monteverde, que é o Midoro, com Núria Rial soprano, grupo Lar Pediatra e regência de Cristina Plurrar. São 8h55, vamos ouvir de César Camargo Mariano, com ele, ao piano, Samambaia.

De César Camargo Mariano, com ele ao piano, ouvimos Samambaia. São 9 horas em São Paulo, pontualmente. Já voltamos depois do intervalo.

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1: Rápido, né? Já estamos de volta pela Rádio Cultura FM às 9 horas e 1 minuto com música e notícias. Nesta sexta-feira, 21 de agosto de 2026. E hoje, a soprano Céline Humbert completa 75 anos de idade. 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Céline Humbert, hoje às 15h, no Tarde Cultura, aqui da Rádio Cultura. E seguimos com ela, Céline Humbert, uma composição de Tom Jobim e Vinícius, Por Toda a Minha Vida.

Lindo, né? De Tom Jobim e Vinícius, ouvimos Por Toda a Minha Vida com a Brasil Jazz Sinfônica, regida por João Maurício Galindo, e a aniversariante do dia, a soprano Celina Amber, que estará aqui na Rádio Cultura FM hoje à tarde, no Tarde Cultura, conversando com Alfredo Alves, comemorando seus 75 anos de idade. Parabéns, Celina Amber. 9h05, a proporção de candidatos negros a deputado e senador cresceu na última década. No entanto, pretos e pardos ainda somam menos de 30% dos parlamentares em cada casa, enquanto representam mais de 55% da população brasileira,

segundo dados do IBGE. Dados do Núcleo de Estudos Raciais do INSPER também mostram o descompasso entre candidaturas negras e eleições efetivas. No Senado, a fatia de eleitos negros passou de 18% para 22%, enquanto na Câmara o índice foi de 20% para 26%. A pesquisa usa dados do TSE das eleições de 2014, 2018 e 2022. 9h06, música, notícias e você pela Rádio Cultura FM de São Paulo. Henry Purcell, abertura da ópera O Rei Arthur com Orquestra Barroca de Freiburg. Regência Thomas Engelbrock.

Ouvimos de Henry Purcell, abertura da ópera O Rei Arthur, com orquestra barroca de Freiburg e regência de Thomas Engelbrock. A Justiça Eleitoral deve pedir reforço federal para as eleições de outubro em pelo menos 9 estados. Um levantamento do portal ICL Notícias mapeou os pedidos no Acre, Amazonas, Ceará, Maranhão, Mato Grosso do Sul, Paraíba, Piauí, Rio de Janeiro e Tocantins. Facções criminosas, territórios sob domínio armado, tráfico em áreas de fronteira e riscos em terras indígenas estão entre os motivos. Os processos estão em estágios diferentes, alguns já aprovados pelos TRS, outros ainda em análise no TSE. Ceará e Maranhão somam pedidos aprovados envolvendo 111 municípios. Piauí pede reforço em 45 zonas eleitorais e o Amazonas, 37 municípios. O Acre, em 8 das 9 zonas do estado. 913, música, notícias, Camille Saint-Saëns, Havanesa, Opus 83, Maxime Vengerov, violino, Filarmônica de Israel, regência, Zubin Mehta.

Ouvimos de Camille Saint-Saëns a Vanessa, Opus 83, com Maxim Vengerov, violino, Orquestra Filarmônica de Israel e regência de Zubin Mehta. Música e notícias 9:23, Tchaikovsky, Romance em Fá menor, Opus 5, ao piano, Oksana Yablonska.

Ouvimos de Tchaikovsky Romance em Fá menor, Opus 5, com Oksana Yablonskaya ao piano, às 9h29, hora do nosso último intervalo. Já

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2: Nove e meia, já estamos de volta pela Cultura FM. Vamos ouvir de Antônio Vivaldi, concerto para violino em Mi menor, o favorito RV 277, primeiro movimento alegro, Giuliano Carmignola, violino e Sonatori della Gioiosa Marca.

Ouvimos de Antônio Vivaldi, Concerto para Violino em Mi Menor, O Favorito, RV 277, Primeiro Movimento Alegro, Giuliano Carmignola, Violino e Sonatore della Gioiosa Marca. O candidato Flávio Bolsonaro afirmou que Pablo Marçal está bem preparado para a disputa eleitoral, apesar do Ministério Público ter pedido a cassação da candidatura do empresário. O senador avaliou que a candidatura de Marçal amplia o grupo de oposição que deve receber quem se dispuser a ir contra o Partido dos Trabalhadores. O empresário teve a candidatura registrada pelo PRTB, apesar de estar inelegível até 2032. Ainda ontem, o TSE determinou que Marçal não poderá participar de debates, usar tempo de propaganda eleitoral gratuita e nem acessar recursos do fundo eleitoral. 9:36, música e notícias com ele, Wolfgang Amadeus Mozart. Vamos ouvir o Andante, segundo movimento da Sinfonia número 38, em Ré maior, KV 504, com Orquestra de Câmara da Europa e regência de Nicolaus Harnoncourt.

Ouvimos de Mozart, Sinfonia número 38 em Ré maior, Kehl 504, segundo movimento andante, Orquestra de Câmara da Europa, com regência de Nikolaus Harnoncourt. As primárias do Partido Republicano registram tendência negativa para o presidente Donald Trump. Uma série de pré-candidatos apoiados pelo mandatário foram derrotados nas disputas internas das eleições de meio de mandato. Levantamento do jornal The New York Times mostra derrotas de políticos escolhidos por Trump em 7 estados: Flórida, Iowa, Georgia, Wyoming, Carolina do Sul, Minnesota e Tennessee apresentaram reveses a Trump, segundo o periódico. 9h48, música e notícias, de Leandro Braga, Valsa Negra, com o duo Giz Branco.

Ouvimos de Leandro Braga, Valsa Negra, com o duo Giz Branco. E amanhã desta sexta-feira apresenta muitas nuvens e temperatura amena na capital paulista. Durante o dia, a propagação de uma fraca frente fria afastada do continente vai provocar algumas rajadas de vento com até 50 km por hora. A quantidade de nuvens varia, o sol aparece mais e a máxima chega aos 25 à tarde. A mínima, de 15 graus, será observada à noite e sem previsão de chuvas. O sábado começa com céu nublado, termômetros nos 12 graus e sensação de frio na madrugada. Durante o dia, nebulosidade variável e vento persistente de sudeste, o que inibe a elevação da temperatura. A máxima prevista para amanhã é de 22 graus e o dia termina também sem previsão de chuvas. Agora estamos com um tempo bom, céu parcialmente nublado, sol entre nuvens, 21 graus de temperatura aqui na capital, na Água Branca, nos estúdios da Rádio Cultura FM de São Paulo. E por hoje é só, termina aqui o Música e Notícias com seleção musical de Adriana Braga, redação Gabriel Serpa, trabalhos técnicos, muito obrigado a Maurício Santos. Eu sou o Fernando Zedo, estou saindo hoje para duas semanas de férias, volto no dia 7 de setembro. Depois do intervalo, Teca Lima e o Estação Cultura. Muito obrigado por mais essa manhã com a sua audiência aqui pela Rádio Cultura FM. Bom fim de semana a todos e até a volta.

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5: Olá, amigos. Um ouvinte enviou esta mensagem. Maestro, Bach chegou a conhecer o piano? Comparei a data de surgimento do instrumento com a data da sua morte e vi que o compositor morreu pouco tempo depois. Estou certo? Caro ouvinte, sim, você está certo em relação a essas datas. E Johann Sebastian Bach conheceu o piano. E sua morte aconteceu pouco tempo depois que o instrumento começou a se popularizar. Contudo, este piano que ele conheceu era ainda muito diferente do piano moderno, do piano que conhecemos. Ele era bem menor, era todo em madeira, sem a estrutura metálica que vemos nos pianos atuais, tinha menos cordas e um som bem mais delicado. Ele foi inventado por volta de 1709 pelo italiano Bartolomeo Cristofori. No início, a novidade demorou para se espalhar pela Alemanha. Bach só teve contato real com o instrumento em 1747, 3 anos antes de falecer, quando visitou o rei da Prússia, Frederico o Grande. O rei tinha vários pianos construídos por Gottfried Silbermann, um construtor de instrumentos alemão.

0: Bar sentou-se, improvisou para o rei e, embora tenha elogiado o som, criticou o fato de suas notas serem muito pesadas e difíceis de tocar. Zilberman aceitou as críticas e melhorou o mecanismo. Como Bach faleceu em 1750, ele só conviveu com o piano neste período final de sua vida e não compôs nada especificamente para o instrumento. Toda a montanha de obras geniais que ele escreveu para teclado foi pensada ou para o cravo ou para o órgão. É isso aí. Espero ter respondido. Um grande abraço e até o próximo programa.
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3: 10 horas em São Paulo. Olá, um ótimo dia para você que sintoniza a Cultura FM. Nesta sexta-feira, temos o céu parcialmente encoberto aqui na Água Branca e temperatura agora na marca dos 22 graus. Hoje é 21 de agosto de 2026, o Estação Cultura está no ar. Sejam

Do balé Fancy Free, de Leonard Bernstein, ouvimos Entram Três Marinheiros, Orquestra Sinfônica do Estado de São Paulo, sob a direção de Marin Alsop. Agora 10:04. E vamos a alguns dos destaques do nosso programa desta sexta-feira. Domingo, no Teatro São Pedro, acontece o concerto Canções da Noite. A temática explora sensações como desejo, fantasia, perda, encontro e transformação. Também no domingo, a Orquestra Jovem do Estado apresenta peças de Edvard Grieg e Richard Strauss na Sala São Paulo. O compositor e arranjador Nelson Aires e o pianista espanhol Chano Domingues se encontram no espetáculo Duas Culturas, Dois Pianos, neste final de semana no Sesc 24 de maio. João Marcos Coelho dedica a coluna de hoje ao álbum Life is a Dream, do ator galês Anthony Hopkins. 10:05 e agora vamos ouvir Claude Debussy pelo pianista Jorge Demus.

Com Jorg Demus, piano, ouvimos Dança para Piano Tarantela Estiriana, de Claude Debussy. 10 horas, 10 minutos. O concerto Canções da Noite será apresentado neste domingo no Teatro São Pedro. A temática é noturna e explora sensações como desejo, fantasia, perda, encontro e transformação. A apresentação contará com o quarteto de cordas do Teatro São Pedro, a soprano Manuela Freua e a DJ Maria Tereza. O repertório é dividido em 4 etapas, com obras de compositores como Kurt Weill, Chico Buarque, Prince, Freddie Mercury, Astor Piazzolla e Björk. A proposta explora o diálogo entre o repertório clássico e o popular. Canções da Noite começa às 5 da tarde deste domingo no Teatro São Pedro. Os ingressos custam R$ 72 e estão disponíveis no site do teatro. E agora vamos ouvir a balada do Cafetão, da ópera dos Três Vinténs, de Kurt Weill, em arranjo para ensemble.

Com o Quinteto de Palhetas Califax, ouvimos a Balada do Cafetão, da Ópera dos Três Vinténs, de Kurt Weill. E seguimos agora às 10h14 com A Bela Jardineira, tema de Chiquinha Gonzaga, com a pianista Karen Fernandes.

Com Karin Fernandes ao piano, ouvimos A Bela Jardineira, de Chiquinha Gonzaga. 10 e 17. A Orquestra Jovem do Estado apresenta peças do pianista e compositor norueguês Edvard Grieg e do alemão Richard Strauss na Sala São Paulo neste domingo. O concerto terá a regência do maestro Cláudio Cruz e a participação da pianista japonesa Arisa Sakai. O repertório inclui o concerto para piano em Lá menor, opus 16 de Grieg, e a Sinfonia Doméstica, opus 53 de Strauss. O programa contará com transmissão ao vivo e gratuita no canal do YouTube da Emesp Tom Jobim. A apresentação será então às 4 da tarde deste domingo, lá na Sala São Paulo, e os ingressos estão disponíveis no site da sala. 10 e 18, seguimos com Antonio Salieri, o quarto movimento da Sinfonia Il Giorno Onomastico.

De Antonio Salieri, Sinfonia Il Giorno Onomastico, quarto movimento, Allegretto e Sempre lo stesso tempo, com London Mozart Players e a regência de Matthias Bamert. 10h24, seguimos com Pixinguinha, vamos ouvir Rosa, com o violonista Vitor Garbelotto.

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5: 10h30 de volta ao Estação Cultura pela Cultura FM e agora vamos ouvir a marcha da suíte orquestral número 4, Cenas Pitorescas, de Jules Massenet.

0: Ouvimos de Jules Massenet, Suíte Orquestral número 4, Cenas Pitorescas, primeiro movimento, Marcha, Orquestra Sinfônica da Nova Zelândia, sob regência de Jean-Yves Ossons. Agora 10h34, vamos ouvir João Marcos Coelho.
1: Aos 88 anos, o ator Anthony Hopkins não escondeu sua emoção ao assinar contrato com a Decca para a gravação de um álbum com suas composições, que chega ao streaming hoje, dia 21 de agosto. Suas palavras numa entrevista ao Guardian definiram seu sentimento. Aspas. "A música foi meu primeiro desejo, minha primeira vontade. Tenho composto música a vida inteira. Algumas dessas peças me acompanham há décadas e ainda me pego voltando a elas. Minha vida inteira é um sonho. Assinar com a Decca é a honra de uma vida." Fecha aspas. São peças que foram gestadas nas últimas 6 décadas e agora gravadas pela primeira vez. Música muito bem escrita, as partituras não receberam nenhum retoque. São originais do ator galês, que estudou piano desde os 4 anos e manteve secreta sua paixão pela música. Life is a Dream, A Vida é um Sonho, título do álbum, compõe-se de 12 obras de Hopkins, interpretadas pela Orquestra Filarmonia, regida por Gustavo Dudamel. Entre os solistas convidados de primeira linha estão o pianista argentino Sergio Tiempo e o violoncelista venezuelano Gregorio Nieto, o The Bar Choir e o coro da Catedral de Winchester. Agora, claro, vamos ouvir as duas faixas disponíveis no streaming, que dão uma boa ideia da música de Hopkins. Você ouve primeiro o segundo movimento Brecken Road da Suíte para Piano e Orquestra. O ator-compositor revelou em entrevista que a compôs em 1963, quando era um jovem ator no Liverpool Playhouse. O destaque é o piano de Sergio Tiempo. E na sequência, você vai ouvir, sem interrupção, Tara.

0: Ouvimos Breaking Road, segundo movimento da suíte para piano e orquestra, e Tara, duas das composições inéditas de Anthony Hopkins em primeira gravação mundial com a Orquestra Filarmonia, regida por Gustavo Dudamel. O álbum da Deca chega inteiro hoje ao streaming.
1: Agora 10h47, nós seguimos no Estação Cultura com as Folias Espanholas, do Códex número 4 de Santiago de Múrcia.

Com Rolf Lislevand no violão barroco e o ensemble Capsberger, ouvimos Folias Espanholas, terceiro movimento do Códex número 4, de Santiago de Múrcia. 10h49. O espetáculo Duas Culturas, Dois Pianos acontece neste fim de semana no Sesc 24 de maio. A proposta é o encontro entre as culturas espanhola e brasileira. O programa reúne dois pianistas, o também compositor e arranjador Nelson Aires e o espanhol Chano Domínguez, conhecido no gênero flamenco jazz. A bailarina Ana Marzagão participa também apresentando a dança flamenca, misturando elementos cênicos e musicais. E o repertório passa por estilos como o jazz, o flamenco, a música popular brasileira e também inclui momentos de improvisação. O Teatro do Sesc 24 de maio recebe o espetáculo Duas Culturas, Dois Pianos neste final de semana, no sábado 8 da noite e no domingo 6 da tarde. Os ingressos custam R$ 50,00, a entrada inteira, e estão disponíveis no site e bilheterias das unidades do Sesc. E agora vamos ouvir de Chico Buarque, A Ostra e o Vento com o Quarteto Mahogany.

Com o quarteto Mahogany, ouvimos A Ostra e o Vento, de Chico Buarque. São 10h55 e agora o Bourrée, da Suíte Orquestral em Fá Maior, de Johann Friedrich Fasch.

0: Com o Capella Savaria, sob regência de Paul Nemeth, ouvimos o Bourrée, da suíte orquestral em Fá maior de Johann Friedrich Fasch. Faltam 3 minutos para as 11 horas.
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0: Um incêndio atingiu cerca de 15 veículos na região da Vila Andrade, na zona sul de São Paulo, nesta madrugada. Não há registro de feridos. De acordo com o Corpo de Bombeiros, o fogo começou em um galpão de recicláveis, situado na rua Coronel Francisco de Oliveira Simões, e se espalhou pela rua, atingindo alguns carros que estavam estacionados. Moradores relataram ter visto um homem ateando fogo em um caminhão. A polícia e os bombeiros vão investigar as causas do incêndio. E o Supremo Tribunal Federal decidiu por unanimidade manter a suspensão temporária de multas da norma regulamentadora número 1, que começou a valer em junho deste ano. A NR1 estabelece regras sobre riscos psicossociais no ambiente de trabalho, ampliando a responsabilidade de todas as empresas brasileiras na prevenção de casos de assédio, excesso de jornada e outras violações trabalhistas. A suspensão impede, por 90 dias, a aplicação de sanções pela falta de identificação e contenção de riscos psicossociais no ambiente de trabalho. Outras notícias em uma hora.
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4: 11 horas e 1 minuto, já estamos de volta na Estação Cultura pela Cultura FM. Daqui a pouco vamos falar sobre a exposição Sou da Moca, que será inaugurada amanhã, às 10 da manhã, no Museu da Imigração.

Na voz de Celine Ambert, ouvimos Modinha, poesia de Manduca Piá, pseudônimo de Manuel Bandeira, das 12 Serestas compostas por Heitor Villa-Lobos. Ao piano, Guida Borgoff. 11:09 e agora no Estação Cultura, seguimos com Johann Sebastian Bach.

Com a camerata RCO e ao trombone Jörg van Rijn, ouvimos o terceiro movimento, Presto, do Concerto para Piano em Ré menor, no arranjo para trombone, composição de Johann Sebastian Bach. 11 horas 12 minutos. A exposição Meio Visível.

Entra em cartaz amanhã no Espaço Porto com obras do fotógrafo Paulo Otávio Pereira de Almeida, conhecido como P.O. Almeida. Os retratos, majoritariamente em preto e branco, retratam a paisagem urbana e buscam reflexões sobre as relações interpessoais e dos indivíduos com objetos e espaços. A mostra carrega o nome do livro homônimo escrito por Almeida, que aborda a tradição da fotografia moderna de compreender a rua como um espaço para invenções visuais. Os retratos foram produzidos ao longo de viagens realizadas pelo fotógrafo durante a sua trajetória na área de marketing. A exposição fica em cartaz até 3 de outubro. A visitação é gratuita e acontece de quarta a sábado, das 2 às 6 da tarde, no Espaço Porto, na Rua Harmonia, 925, Vila Madalena. A abertura será amanhã, 3 da tarde. E agora vamos ouvir a Valsa Fantástica do Balé Raimonda, de Alexander Glazunov.

Ouvimos a valsa fantástica do Balé Raimonda, de Alexander Glazunov, com a Orquestra Nacional Escocesa, sob a regência de Neeme Järvi. São 11h17 e seguimos com a ária Rainha da Noite, da ópera Flauta Mágica, de Mozart, com Edita Gruberova e orquestra.

Com a soprano Edita Gruberova e orquestra de Zurique, regida por Nikolaus Harnoncourt, ouvimos a ária Rainha da Noite de A Flauta Mágica de Mozart. 11h20. A exposição Sou da Moca será inaugurada amanhã, 10 da manhã, no Museu da Imigração. A mostra marca a celebração de 470 anos do bairro da Moca e é idealizada pelos fotógrafos Malu Mesquita e Renato Negrão, que também assina a curadoria. A produção é da Galeria O Jardim, onde a exposição ficará após a abertura. Serão exibidos 26 retratos feitos em uma das praças da região, dentro da temática de sentimento de pertencimento dos habitantes da Moca. Os registros foram produzidos no estúdio montado na praça, em que os fotógrafos convidaram moradores para posar diante das câmaras. Câmeras, perdão. E na próxima quarta-feira, das 2 até as 6 da tarde, haverá uma oficina sobre fotografia com o celular, conduzida pelos fotógrafos da mostra. Sou da Moca será inaugurada então amanhã, 10 da manhã, no Museu da Imigração, que fica na rua Visconde de Parnaíba, 1316, e depois seguirá para a galeria. A mostra ficará em cartaz até 23 de setembro. Agora vamos ouvir com o grupo do pianista Leandro Braga, Maracangalha, de Dorival Caymmi.

Acabamos de ouvir Maracangalha, de Dorival Caymmi, com Leandro Braga e seu grupo ao piano. 11h26, seguimos com a polca francesa, Moulinet, de Joseph Strauss.

Com a Orquestra Festival de Budapeste, sob a regência de Ivan Fischer, ouvimos a polca francesa Mouliné, Opus 57, de Joseph Strauss. São 11h29, vamos para mais um intervalo e daqui a pouco voltamos no Estação Cultura.

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1: Na edição desta semana, vamos celebrar os 85 anos do cantor Ney Matogrosso. Eu separei temas gravados por Ney que fizeram parte das trilhas de novelas e filmes brasileiros, como a cinebiografia do cantor Homem com H. Ainda no programa, vamos ouvir canções do cinema nacional e internacional.

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5: São 11h32, já estamos de volta na Estação Cultura pela Cultura FM e vamos ouvir agora de Antonín Dvořák, dança eslava em Dó menor, número 7.

0: Com a orquestra do Gewandhaus de Leipzig, sob a regência de Kurt Masur, ouvimos Dança Eslava em Dó Menor, número 7, de Antonín Dvořák. 11h36, agora vamos ouvir o jornalista e crítico literário Manuel da Costa Pinto sobre o destaque do programa Entre Linhas da TV Cultura. Bom dia, Manuel.
1: Bom dia, Teca. Bom dia, ouvintes do Estação Cultura, o Entre Linhas dessa sexta-feira, que vai ao ar pela TV Cultura às 10h30 da noite, mas também pode ser assistido pelo YouTube no horário que o espectador quiser, traz uma entrevista com Michel Laube, que é um dos nomes mais importantes da literatura brasileira atual, né? Autor de Diário da Queda, A Maçã Envenenada, uma série de livros que são muito importantes por mesclarem elementos de memória pessoal com atenção também a questões políticas e sociais do mundo contemporâneo, do Brasil contemporâneo, né? Então ele tem o Tribunal das Quintas-Feiras, que fala sobre a questão das redes sociais, da maneira como os linchamentos acontecem dentro de uma atmosfera persecutória que se estabeleceu não apenas no Brasil, mas em vários lugares por conta de radicalizações, um certo sentido punitivista. Também tem um livro chamado Passeio com o Gigante, que fala uma personagem que se envolve em questões que também apontam para um punitivismo da sociedade que o cerca e que desafia, enfim, ordens hierárquicas que são excludentes, enfim, e todos os personagens trazem um traço que é o judaísmo, que está presente de maneira meio subreptícia na obra do Michel Laube e que faz da experiência pessoal, familiar, algo que também diz respeito à sociedade geral do Brasil, né? Uma certa sensação de isolamento, de inadequação, e de sentimento persecutório, né? Acho que o livro que mais melhor expressa isso é o Diário da Queda, que fala de três gerações de uma família que lida com o fantasma do Holocausto, da Shoah, né? A perseguição ao nazista, e mostra como diferentes membros de gerações distintas lidam com a questão da memória, a obrigação de lembrar, o desejo de esquecer. E como isso se conecta até com questões como o Alzheimer, em que o esquecimento é involuntário, mas, de certa maneira, é um esquecimento simbólico em relação ao peso da história contemporânea. Então, o escritor que tem sempre essa dicção muito interessante em que a experiência íntima, a experiência afetiva e familiar, de alguma maneira, lida obliquamente com questões do mundo contemporâneo. Mas ele acaba de publicar um novo livro, que é o tema da nossa entrevista, chamado Verão na Névoa, que daí é um livro completamente diferente. A gente sabe que hoje existe a voga da autoficção, autores que pegam vivências pessoais e transformam e dão tratamento romanesco a isso, com um misto de fidelidade aos fatos e algum grau de fantasia. E o Michel Laube, pela primeira vez na sua obra, trabalha no registro da autoficção, e até diria que mais do que a autoficção, da autobiografia. O primeiro livro autobiográfico, ou mais autobiográfico, dos livros do Michel Laube, esse escritor tão importante. E ali ele vai introduzir um elemento completamente diferente da sua obra, que é uma questão que tem a ver com a inadequação que está presente nos outros livros, mas agora vivenciada como um jovem adolescente que cresceu no Rio Grande do Sul, ele hoje mora em São Paulo, e que em dado momento se envolve com drogas. E aí ele vai falar de maneira muito aberta, muito franca, de uma série de vivências e loucuras que ele cometeu, e que quem conhece o Michel Laube, a presença pública do escritor, que sempre muito discreto, sempre muito sereno, não imagina que havia uma turbulência na sua vida privada que ele sempre preservou e que agora ele revela. Mas ele revela de uma maneira não confessional, não ou de uma vitimização, ou de um relato que se quer exemplar. Não, ele articula isso com a sua experiência de escritor. E ele fala de como dois dos seus ídolos artísticos se relacionaram e fizeram com que ele elaborasse a sua questão, as suas questões da inadequação, que o levaram ao consumo um pouco descontrolado de drogas em certo momento, e a uma vida dissipada. E esses dois ídolos são muito díspares. Um é o Renato Russo, né, o cantor e compositor brasileiro, e outro é o Coetzee, o grande escritor contemporâneo sul-africano, ganhador do Prêmio Nobel. Aliás, Verão na Névoa é uma referência tanto ao livro Verão, que é a terceira parte da autobiografia do Coetzee, quanto a névoa, no sentido da névoa mental que se abate sobre aqueles que entram no caminho da narcotização de si mesmo como uma forma de hedonismo de um lado e escape de outro. E aí, então, há uma elaboração que é uma elaboração intelectual e a partir das referências que estão presentes na obra literária do Michel Laube, mas que agora se justificam ou se demonstram também presentes nas elaborações subjetivas. Então, é um livro muito complexo, um livro que, ao mesmo tempo, é autobiográfico, é confessional, mas pelo filtro da experiência do escritor, da formação do escritor, que teve na juventude um ídolo como o Renato Russo, né, um ídolo da música pop, e depois, na maturidade, um ídolo que é um grande escritor como o Coetzee. E aí, então, este filtro das referências culturais serve como elaboração e compreensão e de articulação das próprias memórias e das vivências, fazendo desse livro, que é autobiográfico, um livro também que é metaliterário, um livro sobre como se forma uma visão de mundo a partir de referências que são intelectuais, artísticas, coladas indissociavelmente a uma vivência pessoal. Enfim, é um livro complexo, é um livro que engana, porque parece uma autobiografia, uma confissão, mas é uma reflexão sobre a literatura e sobre a maneira como a literatura traduz dilemas, dilaceramentos pessoais, e, portanto, é um livro que se enquadra na atual voga da autoficção, mas é muito mais do que isso. Então, espero que vocês possam apreciar, na entrevista que a gente fez no Entrelinhas com Michel Laube, aquilo que faz dele hoje um dos autores mais importantes da literatura contemporânea. Então, Entre Linhas, hoje, às 10h30 da noite na TV Cultura, mas também disponível no YouTube. Basta procurar Entre Linhas TV Cultura e aparecem todos os programas. Bom fim de semana a todos e até o próximo encontro.
0: Manuel da Costa Pinto volta na próxima sexta-feira aqui no Estação Cultura com os destaques, como sempre, do programa Entre Linhas. 11h43, agora vamos ouvir das danças norueguesas de Edvard Grieg, o Allegro Moderato à la Marcha.

0: Ouvimos o Allegro Moderato alla Marcia, das danças norueguesas Opus 35 de Edvard Grieg, Orquestra Sinfônica Nacional Estoniana, sob a direção de Paavo Järvi. Agora 11h46. O espetáculo Glauberamas terá uma única performance no Teatro Oficina amanhã, dia 22, dia que marca os 45 anos da morte do diretor, ator, escritor e roteirista baiano Glauber Rocha. O cineasta, expoente do movimento do cinema novo, dirigiu clássicos como Deus e o Diabo na Terra do Sol e Terra em Transe, e é homenageado na montagem dirigida e realizada por seu filho, Pedro Paulo Rocha, em parceria com o Teatro Oficina Usina Ozona. A obra é um filme-ato, filmado, montado e criado ao vivo, com a premissa de adotar elementos do cinema em uma produção teatral que reúne os trabalhos de Glauber Rocha. A atriz Clara Lacava, em depoimento ao Estação Cultura, nos fala sobre a montagem e a produção do espetáculo.
1: Tenho dito que Glauberamas vai ser um salto no abismo, tanto para nós atores quanto para o público. Eu acho que até cheguei para Pedro esses dias e disse: Pedro, meu Deus, o que você vai fazer com a gente? Assim, nervosa, trêmula, porque eu acho que eu nunca tive um diretor que privilegiasse tanto o processo, o aqui e agora. A verdade, assim, é só a última consequência. A gente tem brincado, né, nesse processo de hiperstições, enfim. E eu acho genial, assim, eu tô na oficina faz quase 2 anos, juntar essa linguagem do Zé com a obra do Glauber. Os dois de uma importância tamanha, os dois revolucionários, os dois históricos, e os dois com um pensamento político e transgressor muito parecido, muito relacionável. É uma peça da oficina, né, com esses grandes elementos da oficina, então banda ao vivo, coro, vários personagens por ator e direção em cena, toda aquela coisa, aquela grandiosidade da linguagem do Zé, tendo como personagem principal as obras do Glauber. Então são vários filmes com várias cenas, com vários personagens que se cruzam e fazem uma grande composição que vai virar outro filme. É um filme meio teatro, meio cinema, enfim. A gente espera vocês, né? A gente espera o público e ó, público adorado, para poder jogar com a gente nesse sábado.
0: E agora nós vamos ouvir o diretor do Glauberamas, Pedro Paulo Rocha.

0: essa canção, filme-ato que eu fiz para o espetáculo Glauber Amas, onde eu proponho um mergulho anárquico em uma filmagem ao vivo na pista do Teatro Oficina, é o que melhor sintetiza a ideia desse processo. Fazer que a memória vaze o instante e a gente possa inventar, através do passado e futuro, novas possibilidades no mundo que vivemos. O processo foi criado de forma completamente coletiva. Os atores iam vendo os filmes, trazendo suas impressões, eu ia escrevendo o roteiro e misturando toda a filmografia do cineasta. Tudo vai ser realizado no Aqui Agora como um filme, não como uma peça de teatro em que a gente não pode cortar. A ideia é cortar a ação na hora e provocar a encruzilhada entre o cinema e o teatro. Diferentemente de como acontece no teatro, no filme-ato, é possível cortar a cena, voltar à cena, mudar a cena, radicalizar o aqui e agora. Eu estou em busca, nesse encontro com a obra do meu pai, na poesia do aqui e agora, no instante já. Por isso a ideia é romper com a representação, romper com a ideia do acabado, e gerar o ato como uma força de experiência coletiva.
1: Glauber Amas, neste sábado, 8 da noite, no Teatro Oficina Usina Uzona, Rua Jaceguai, 520. Os ingressos custam R$ 100 e estão disponíveis na plataforma Simpla. Agora, 11h51. E vamos a outros destaques da nossa agenda cultural. O palco do Bem Brasil recebe no domingo, meio-dia, o artista Rincon Sapiência no Sesc Itaquera. O cantor une rap com sonoridades afro-brasileiras e africanas. Entrada gratuita. A TV Cultura transmite a apresentação a partir do meio-dia. O espetáculo Piaf, Eu Não Me Arrependo, segue em cartaz no Teatro Bradesco. O musical, estrelado por Laila Garran, retrata a vida de Edith Piaf, passando por perdas, desafios, superações e as questões de saúde atravessadas pela cantora. Ingressos disponíveis no site do Teatro Bradesco. A exposição Além da Moldura permanece aberta na Caixa Cultural. A mostra aborda o universo criativo de Eliphas Andreatto, que, para além das artes visuais, trabalhou em áreas como literatura, imprensa, teatro e TV. Entrada livre. E o palco do Teatro Bacarelli recebe Daniel Gonzaga neste domingo. O artista, filho de Gonzaguinha, neto de Luiz Gonzaga, celebra as raízes da música nordestina no concerto com a Orquestra Juvenil Heliópolis e o cantor Simoninha. É nesse domingo, 5 da tarde, no Teatro Bacarelli. O endereço é Estrada das Lágrimas, 2317. Os ingressos você encontra no site bacarelli.org.br. E nós vamos encerrar o Estação Cultura de hoje com Sammy Davis Jr.

Com Sammy Davis Jr., nós ouvimos I Got Plenty of Nothing, da ópera Porg & Bess, de George Gershwin, encerrando o Estação Cultura de hoje. Trabalhos técnicos de Amaury Santos e Ronaldo Mendes. No jornalismo, Gabriel Serpa. Apoio de produção, Giovana Chaves e Thomas Farias. Seleção musical, Chico Carvalho. Produção, Ralph Schwartz. Na sequência, pela Cultura FM, você ouve o Concerto do Meio-Dia com o Hélio Vaccari. Eu sou Teca Lima, agradeço sua companhia e audiência. Desejo a todos uma ótima tarde, um excelente final de semana e até segunda, a partir das 10, para mais um Estação Cultura. Um beijo e até lá!

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O ministro André Mendonça, do Supremo Tribunal Federal, determinou que a Polícia Federal apure o vazamento de informações de um inquérito que investiga Fábio Luiz Lula da Silva, ou Lulinha. Mendonça disse que a verificação, a pedido da defesa de Lulinha, tem como foco identificar quem tinha o dever de guardar os dados sigilosos. Ele ressaltou que a medida não deve mirar jornalistas e citou a preservação do sigilo da fonte. Desde julho, Lulinha é alvo de 3 inquéritos na PF por suposto tráfico de influência e corrupção. A Procuradoria-Geral da República pediu o envio de uma das investigações à primeira instância, mas a solicitação segue em análise pelo ministro André Mendonça. As mais de 480 unidades básicas de saúde do país promovem amanhã o dia D da campanha nacional de multivacinação contra mais de 20 doenças. Das 8 da manhã até as 5 da tarde, crianças e adolescentes menores de 15 anos podem atualizar as cadernetas apresentando um documento com foto. Estão previstos imunizantes contra hepatite A e B, Covid, febre amarela e outras condições, como o sarampo, caxumba, rubéola, por meio da dose tríplice viral. A vacina está disponível também em estações do metrô, terminais de ônibus e supermercados. Outras notícias ao longo do dia e às 6 da tarde no De Volta para Casa. 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
0: Muito boa tarde. Começa agora o Concerto do meio-dia. E o programa tem início com a obra de Felix Mendelssohn, abertura de Ruy Blas, Opus 95. Sinfônica de Londres, Cláudio Abbado é o maestro.

Na interpretação da Sinfônica de Londres, tendo Cláudio Abbado como maestro, ouvimos de Felix Mendelssohn, abertura de Ruy Blas, opus 95. Agora de Schubert, Sinfonia número 2 em si bemol maior, movimentos Largo Allegro Vivace, Andante Var 1, 5, Menuetto Allegro Vivace, Presto Vivace, Filarmônica de Berlim, conduzida por Carl Böhm.

Com a Filarmônica de Berlim tendo na condução Carl Böhm, ouvimos a Sinfonia número 2 em Si bemol maior, de autoria de Franz Schubert. Seguimos com Mozart. Concerto para fagote e orquestra em Si bemol maior, Köchel 191. Primeiro movimento, Allegro. Segundo movimento, Andante ma adagio. Terceiro movimento, Rondô tempo diminueto. Guillaume Santana ao fagote e orquestra de Mozart sob a batuta de Cláudio Abbado.

0: Ouvimos o concerto para fagote e orquestra em si bemol maior, Kehl 191, de Mozart, com Guillaume Santana ao fagote e a orquestra Mozart sob a batuta de Cláudio Abbado. Este programa teve produção de Bruno Lombizani e trabalhos técnicos de Altair Borges. A você, ouvinte, o nosso muito obrigado e até amanhã com mais um Concerto do Meio-Dia.
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Olá, ouvintes. Hoje vamos reunir dois concertos para piano de Sergei Rachmaninoff e Reinaldo Hahn. O programa começa com o concerto número 1 para piano em Fá sustenido menor, opus 1, de Rachmaninoff. Movimentos Vivace, Andante e Allegro Vivace. Arthur Ozolins ao piano com a Orquestra Sinfônica de Toronto sob a regência de Mario Bernardi.

Ouvimos o concerto número 1 para piano em Fá sustenido menor opus 1 de Rachmaninoff com Arthur Ozolins ao piano, a Orquestra Sinfônica de Toronto e a regência de Mário Bernardi. Seguimos com o concerto para piano em Mi maior de Reinaldo Hahn. Seus movimentos são improvisação, modéré très librement, danse vif e rêverie, toccata e finale, lent, gai, fortement rythmé, pas trop vite, allegro. Ao piano, Stephen Combs, com a Sinfônica da BBC Escocesa, sob a regência de Jean-Yves Ossonce.

Com Stephen Coombs ao piano, a Sinfônica da BBC Escocesa e a regência de Jean-Yves Ossons, este foi o concerto para piano em Mi Maior, de Reinaldo Hahn. E assim chegamos ao final da edição de hoje. Este programa teve seleção musical de Sofia Razel, trabalhos técnicos de Amaury Santos e Ronaldo Mendes, gravação e montagem de Carlos Lima.

0: 1h57 em São Paulo.
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0: O Ministério dos Transportes vai fazer uma atualização no aplicativo da Carteira de Trânsito Digital, a CNH do Brasil, para avisar motoristas quando passarem por um pedágio eletrônico. O novo serviço, que tem previsão de começar a funcionar na próxima segunda-feira, também disponibilizará a forma de pagamento da tarifa, independente de onde foi feita a cobrança. As mudanças ocorrem em meio à proliferação de pedágios de passagem em movimento do tipo free flow no país. O Tribunal Superior Eleitoral definiu nesta quinta quanto tempo cada candidato à presidência terá na propaganda eleitoral gratuita em rede nacional de rádio e televisão. O tempo destinado a cada candidatura leva em conta a representação dos partidos na Câmara dos Deputados e, no caso das coligações, também são consideradas as legendas que as integram. O horário eleitoral começa em 28 de agosto. Fortes chuvas associadas ao fenômeno El Niño provocaram alagamentos e deslizamentos no Peru nesta semana e levaram autoridades a fechar até mesmo para amanhã a Trilha Inca, uma das principais rotas de acesso a Machu Picchu. O bloqueio foi determinado devido ao transbordamento de rios e deslizamento de terra. Em Lima, dezenas de casas foram inundadas e os serviços de água e esgoto foram afetados. Outras informações você, ouvinte da Cultura, acompanha em uma hora.
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Olá, ouvintes, boa tarde. Logo mais, às 15h, ao vivo aqui no estúdio, entrevista especial com Celine Amber, que completa 75 anos, não percam. A irmã mais velha de Felix Mendelssohn, Fanny, também foi compositora, mas as regras de sua época a obrigaram a ficar no ostracismo, apesar de ter composto mais de 250 canções e músicas para outras formações. A única obra orquestral, a abertura em Dó Maior, escrita entre 1830 e 1832, permaneceu sem publicação por mais de 100 anos após sua morte, e é essa peça que ouviremos agora com The Women's Philharmonic, sob direção de Giovanni Faletta.

Iniciamos o programa de hoje com a abertura em Dó maior de Fanny Mendelssohn com The Woman Philharmonic, sob direção de Joan Faleta, e agora de Georg Philipp Telemann, suíte abertura das Nações Antigas e Modernas em Sol maior. Os movimentos são abertura, minuetos 1 e 2, os alemães antigos e modernos, os suecos antigos e modernos, e os dinamarqueses antigos e modernos. André Rieu rege a Orquestra de Câmara de Amsterdam.

Esta foi a suíte abertura das nações antigas e modernas em sol maior de Telemann, com a Orquestra de Câmara de Amsterdã, regida por André Rieu. São 2h28, este é o horário do nosso intervalo. O Tarde Cultura volta em seguida.

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3: O presidente Trump não é negacionista, dizendo que não existe aquecimento global. 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
6: O Tarde Cultura está de volta e traz agora a abertura da ópera Don Giovanni em Discursal 527 de Mozart, com Sir Colin Davis à frente da Orquestra Real do Opera House de Covent Garden de Londres.

Esta foi a abertura da ópera Don Giovanni, índice Kurschel 527, de Wolfgang Amadeus Mozart, com a orquestra da Royal Opera House do Covent Garden de Londres, regida por Sir Colin Davis.

O escritor italiano Alessandro Baricco, hoje com 68 anos, ficou famoso por Novecento, um monólogo teatral de 1994, que virou filme 4 anos depois, com o título A Lenda do Pianista do Mar, obra-prima dirigida pelo grande Giuseppe Tornatore. Baricco é também musicólogo de respeito, tendo defendido teses acadêmicas. Diz ele que a música se transmite e se interpreta por um mesmo e único gesto. Um livro ou um quadro podem ser conservados numa biblioteca ou num museu, e podem também ser interpretados, mas de um outro jeito, autônomo, que nada tem a ver com a conservação propriamente dita. Já a música, não. Ela é um som, só existe no momento em que é tocada. Diz ele, o gesto que a conserva e que a transmite é inevitavelmente corrompido pelas variáveis infinitas ligadas ao gesto de tocá-la. E Baricco acrescenta, isso condenou o mundo da música a um complexo eterno de culpabilidade, que é desconhecido das demais artes. É o medo constante de trair o original. Este medo paralisou e ainda paralisa a interpretação musical hoje. O dever de transmitir censura o prazer de interpretar. Fecha aspas. Belas e certeiras palavras. É por isso que os músicos que se atrevem a deglutir obras-primas do cânone clássico ocidental são, em geral, olhados com desconfiança. Liszt e Busoni, por exemplo, que são provavelmente os maiores cultores de arranjos e transcrições de obras de terceiros, não têm medo de trair o original, seja ele Bach, Schubert, Mahler ou Strauss. Para eles, a música posta no papel constitui mera carta de navegação, uma espécie de roteiro simplificado, longe, bem longe, da música de fato imaginada pelo compositor. O CD desta semana na Cultura FM é um desses atrevimentos que de vez em quando acontecem em relação ao cânone da música dita clássica. O autor da façanha de transformar a Sinfonia número 2 de Rachmaninoff em um concerto para piano e orquestra é o pianista ucraniano Alexander Varenberg, nascido em 1952 em Kharkov. Ele estudou no Conservatório de Leningrado e emigrou para a Europa Ocidental em 1977. Deu aulas no Conservatório de Utrecht, na Holanda, mas teve de abandonar a carreira de pianista. Ele integrava o Amsterdam Piano Trio devido a um acidente com o braço direito. Mudou-se para a Bélgica. Continuou a compor não só para salas de concerto, mas também para cinema e televisão. Em 2007, Varenberg concluiu seu projeto de transformar a segunda sinfonia de Rachmaninoff num concerto para piano e orquestra, a tempo de estreá-la no ano seguinte, comemorando o centenário da composição da sinfonia em 1908. Os 4 movimentos originais, que superam facilmente 1 hora de duração, transformaram-se em 3, e o concerto tem uma duração total de apenas 41 minutos. O segundo e o terceiro movimentos, originalmente o Scherzo Allegro Molto e o Adagio, foram reduzidos à metade, enquanto o Largo Moderato inicial permaneceu praticamente intacto em seus 18 minutos. Já o Finale Allegro Vivace sofreu menos que os movimentos intermediários. O resultado é, além de um gesto de amor e paixão pela música de Rachmaninoff, que, aliás, provavelmente o compositor russo aprovaria, porque ele mesmo também fazia cortes ou acrescentava à vontade, fossem suas próprias obras ou interpretando obras de outros compositores. Se você deixar de lado o purismo furioso pela obra original, com certeza vai gostar bastante desta reinvenção. Agora, a título de degustação, você ouve um trecho da faixa 2, os minutos iniciais do Adagio Molto Allegro.

0: Adagio molto allegro, segundo movimento do Concerto para piano e orquestra, realizado por Alexander Varenberg a partir da Segunda Sinfonia de Rachmaninoff. Os intérpretes foram o pianista Wolfram Schmidt-Leonardi, acompanhado pela Janáček Philharmonic, regidos por Theodor Kuchar. No portal da rádio, você pode ouvir durante esta semana, quantas vezes quiser, esta versão corajosa e atrevida da Segunda Sinfonia de Rachmaninoff.
1: CD da semana é por João Marcos Coelho.
2: E o Tarde Cultura apresenta em seguida de Antonín Dvořák a dança eslava em Fá maior, opus 46, número 4, com o Scottish National Orchestra, regida por Neeme Järvi.

Esta foi a dança eslava em Fá maior, opus 46, número 4, de Antonín Dvořák, com a Scottish National Orchestra, regida por Neeme Järvi.

0: 2h58 em São Paulo.
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0: O presidente Lula disse hoje ao líder americano Donald Trump, por meio de uma ligação telefônica, que o Brasil não precisa de uma classificação internacional para combater lideranças do crime organizado no território. Lula afirmou também que o país tem instrumentos próprios para combater e prender lideranças de facções criminosas. Ele reiterou o interesse do Itamaraty em cooperar com Washington no enfrentamento ao crime organizado. Regiões do Rio de Janeiro e de São Paulo estão sob alerta para ventos de até 100 quilômetros horários nesta sexta. O Instituto Nacional de Meteorologia definiu a duração do aviso até 11h59 da noite, diante do avanço de uma frente fria associada à formação de um novo ciclone extratropical no litoral da região sul do país. Segundo o IMET, as rajadas poderão provocar queda de árvores, destelhamentos e danos em edificações e plantações. Drones russos atingiram um movimentado shopping no leste da Ucrânia na tarde de hoje, deixando 14 mortos e quase uma centena de feridos. Em mensagem enviada pelo Telegram, o presidente ucraniano Volodymyr Zelensky contou que os ataques ocorreram em duas etapas e classificou o bombardeio como absolutamente cínico e desprezível. O Ministério da Defesa da Rússia confirmou o ataque e alegou que as instalações servem para a produção de itens usados no conflito. Outras informações você acompanha em uma hora.
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1: Olá, amigos. Um ouvinte enviou esta mensagem. Maestro, Bach chegou a conhecer o piano? Comparei a data de surgimento do instrumento com a data da sua morte e vi que o compositor morreu pouco tempo depois. Estou certo? Caro ouvinte, sim, você está certo em relação a essas datas. E Johann Sebastian Bach conheceu o piano. E sua morte aconteceu pouco tempo depois que o instrumento começou a se popularizar. Contudo, este piano que ele conheceu era ainda muito diferente do piano moderno, do piano que conhecemos. Ele era bem menor, era todo em madeira, sem a estrutura metálica que vemos nos pianos atuais, tinha menos cordas e um som bem mais delicado. Ele foi inventado por volta de 1709 pelo italiano Bartolomeo Cristofori. No início, a novidade demorou para se espalhar pela Alemanha. Bach só teve contato real com o instrumento em 1747, 3 anos antes de falecer, quando visitou o rei da Prússia, Frederico o Grande. O rei tinha vários pianos construídos por Gottfried Silbermann, um construtor de instrumentos alemão.

0: Bach sentou-se, improvisou para o rei e, embora tenha elogiado o som, criticou o fato de suas notas serem muito pesadas e difíceis de tocar. Silbermann aceitou as críticas e melhorou o mecanismo. Como Bach faleceu em 1750, ele só conviveu com o piano neste período final de sua vida e não compôs nada especificamente para o instrumento. Toda a montanha de obras geniais que ele escreveu para teclado foi pensada ou para o cravo ou para o órgão. É isso aí. Espero ter respondido. Um grande abraço e até o próximo programa.
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O Tarde Cultura já está de volta e eu pergunto a você, ouvinte. Você está reconhecendo essa voz que estamos ouvindo? Preste bem atenção.

0: Essa voz é uma das cantoras líricas mais famosas do Brasil. E hoje ela está ao vivo conosco para comemorar aqui nos estúdios da Cultura FM seus 75 anos de idade bem vividos. Sim, ela nasceu no dia 21 de agosto de 1951. Estamos falando de Celine Imbert. Celine, boa tarde, seja muito bem-vinda aos estúdios da Cultura FM. Eu estou percebendo que você está emocionada.
1: Eu estou muito emocionada.
0: Eu sei.
1: Muito obrigada, eu estou agradecida imensamente por essa homenagem. Me sinto honrada, orgulhosa, agradecida. Muito obrigada à Rádio Cultura, que acompanhou toda a minha carreira de
0: Sem
1: perto,
0: dúvida.
1: Né? E desde o comecinho.
0: Quem então... agradece somos nós, Celine. É uma honra tê-la como convidada hoje. E antes de mais nada, Celine, eu gostaria de saber e que você ouvisse essa mensagem enviada pela atriz e diretora Bia Lessa.
2: Meu primeiro trabalho em ópera foi junto com a Celine Imbert. E eu posso dizer que foi das experiências mais comoventes que eu tive na minha vida. Meu encontro com a Celine é um encontro definitivo. Ela é uma profissional como poucas, ela é uma artista. Ela transcende ao profissional. Ela tem uma relação muito profunda com a música e com a musicalidade. Não se trata de uma intérprete, se trata de uma artista que é também intérprete. Ela é uma pessoa que precisa ser celebrada permanentemente.
0: E a Bia Lessa é uma referência importante na sua carreira, né, Celine?
1: Não há dúvida. A Bia Lessa, ela me dirigiu quando eu fiz a ópera Suor Angélica, de Puccini. Ela foi inspirada pela mais alta espiritualidade para conceber essa ópera da forma como ela concebeu. E ela me dirigiu, ela se trancava comigo na sala para ver como eu me comportava, o que eu poderia oferecer a ela nas várias cenas ao longo da ópera. E ela também sugeria, mas ela me deu tanta liberdade e ela... As sugestões que ela dava eram tão pontuais, ela sempre me recebeu muito bem, nós nos demos muito bem. E eu devo dizer que a Suor Angélica foi um grande papel que eu interpretei, porque eu conseguia ter, no mesmo personagem, ser uma freira, que era uma coisa que eu tinha vontade de ser na minha meninice, porque eu estudei em colégio de freiras, eu achava lindo aquele hábito das freiras, aquele véu que elas tinham na cabeça que voava enquanto elas andavam, eu achava lindo aquilo dali, só por isso. E daí,
0: eu
1: então
0: só eu quis entender.
1: As freiras foram muito importantes na minha vida. Me ensinaram demais, inclusive música, inclusive canto.
0: Sim.
1: Mas, e também porque eu tive um filho, né? A Suor Angélica é aquele personagem que foi, por castigo, foi internada num convento porque teve um filho fora do casamento. Ela foi separada do filho, que foi retirado dela. Então, ela sofreu durante a vida toda dela por não saber do filho dela. Enfim, é uma história maravilhosa, comovente. Eu tive a graça de poder interpretar esse papel no Teatro Municipal de São Paulo. E é um dos papéis marcantes. E a Bia Lessa, nunca me esquecerei dessa grande diretora cênica.
0: Perfeito. E durante uma hora, a Celine ficará aqui conosco no estúdio para falar da sua vida e da sua carreira. Estamos comemorando 75 anos desta artista que marcou gerações. Vamos começar pelo começo de tudo. Vamos juntos ouvir essa próxima música.

0: E nós acabamos de ouvir uma gravação histórica de 1985. Celine, conta pra gente por que essa música é tão importante para você.
1: Então, essa música chamada de Gabriel Fauré, chamada Après un rêve, foi a música que eu gravei para poder participar do concurso Eldorado de Música. Então, para eu fazer o concurso, eu tinha que apresentar gravações de 5 músicas. Essas gravações seriam submetidas a uma apreciação por uma banca especializada, e se eu fosse aprovada por essa banca, eu poderia fazer o concurso Eldorado de Música, né?
0: O selo Eldorado.
1: Exatamente. Sim. Então, eu fui aprovada para participar do concurso Eldorado de Música. E eu diria, por causa especialmente dessa gravação, que depois o maestro Diogo Pacheco, que na época trabalhava também na Rádio Eldorado, ele fez parte da banca, né? Sim. E ele disse que quando essa música tocou, todo mundo ficou assim impactado com ela, e que daí então eu fui aprovada para participar do concurso. E foi um concurso que durou um ano, né? E nessa música eu preciso dizer que eu estou sendo acompanhada pela pianista Guida Borgoff, que durante muitos anos nós fomos parceiras, nós formamos um dueto, fizemos muitos recitais.
0: Excelente pianista,
1: e gravamos disco também. Uhum. Então, esse concurso, ela foi a minha pianista, e um concurso assim, que durou um ano todo, foram 4 fases, de cada fase tinha um recital que eu tinha que fazer, e então eu tinha que procurar repertório, eu tinha que ensaiar. Foi um ano de muita pesquisa de repertório, de muito ensaio, até que eu cheguei na final.
0: A repórter Maria Cristina Poli foi à sua casa para fazer uma entrevista para o saudoso Vitrine da TV Cultura em 95.

0: E falou algo muito curioso. Vamos relembrar?
1: Vamos.
0: Vamos.
2: No palco, quando você tá no palco, você precisa ter uma grande dose de narcisismo.
3: Ah, é?
2: O artista tem que ter uma dose, a dose exata de narcisismo.
3: Porque ele tá querendo agradar, é isso?
2: Ele tem que se gostar, em primeiro lugar. Ele tem que achar que aquilo que ele tá fazendo é bonito. Entendeu? Agora, esse narcisismo não pode ser uma coisa exacerbada no sentido de achar que eu sou a oitava maravilha do século e ninguém mais presta.
0: E você continua achando que essa convicção é importante?
1: Acho muito importante. É. Se o artista não gosta dele, como que ele vai se apresentar? Então, o que eu falo do narcisismo aqui é o artista gostar daquilo que ele está fazendo e ter uma necessidade imensa de compartilhar isso com as pessoas. A arte funciona na medida quando você pode oferecê-la. É essa a função da arte. É você mostrar às pessoas que vão consumir, que vão absorver essa arte, aquilo que está... em abundância dentro de você. O que, que adianta você pintar um quadro, você escrever um livro, você compor uma música, você fazer uma escultura e trancar isso em 7 chaves, não deixar ninguém ver? Só se você for uma pessoa doente, porque o artista é generoso. A generosidade dele vem dessa necessidade de compartilhar aquilo que está em abundância alma dele.
0: E às vezes a autocrítica, Celina, é tão severa...
1: Profundamente severa.
0: Então,
1: profundamente. O artista é o primeiro que se critica.
0: Um exemplo rápido, Franz Kafka, não fosse o amigo dele... O mundo desconheceria toda a obra maravilhosa que ele escreveu.
1: Você percebe? Então, o artista precisa dividir aquilo que está jorrando da alma dele.
0: Agora eu estou curioso, Celina, para saber quais são as suas principais influências ou referências musicais.
1: Posso falar?
0: Sim, sem dúvida,
1: não,
0: por favor.
1: Eu não estou dizendo que essas cantoras espetaculares que eu vou mencionar, espero me lembrar de todas elas, que a minha voz é como a delas, entendeu? Mas porque ninguém copia ninguém, né?
0: Você tem a referência.
1: Temos a referência. Eu tenho a referência, eu tenho a inspiração. Quer dizer, o que, que essas cantoras, no que elas me influenciaram? Elas me influenciaram, primeiro, pelo repertório, né? Porque na minha época não existia celular, não existia computador.
0: Na nossa época,
1: né?
0: sem dúvida.
1: Né? Então, você comprava... LPs, long plays, você comprava VHS, fita de VHS, você comprava CDs depois, né, que foi maravilhoso. Então, eu tenho um acervo enorme de CDs, de long plays, bom, de partituras. Então, eu ia atrás das partituras dos meus amigos que iam... para a Europa, para os Estados Unidos, traziam malas de partituras e eu ia atrás pesquisar essas coisas. Mas então, essas cantoras todas, elas me influenciaram pelo repertório e pelo sentimento que elas colocavam na voz delas para exprimir, através do canto, o sentimento que a palavra cantada traduzia. Então... E não é que elas me ensinaram, elas despertaram em mim o que eu já tinha. Então, eu me vi nelas, né? Elas despertaram em mim o que eu sou. E eu vou dizer uma coisa para você. Eu sou hoje professora de canto, né? Eu dou muitas aulas. Não sou eu que dou a voz para os meus alunos. Não sou eu. Eu faço vir à tona deles... a voz que eles já têm e que não sabem. Então, eles entram na sala de aula pensando que eles têm um tamanho. E quando a voz deles começa a aparecer, começa a surgir, eles se surpreendem com o tamanho da voz, com o que eles imaginavam que eles jamais conseguiriam cantar. Então eles veem que eles são maiores do que eles supunham que eram.
0: Você consegue resgatar e fazer surgir todo aquele potencial que ainda não tinha se desabrochado.
1: Não eclodiu, né?
0: Não eclodiu.
1: Exato.
0: Uma pausa na nossa conversa para ouvirmos dois ídolos de Celine Ambert. Vamos ouvir Cláudio Abbado regendo a Filarmônica de Viena e, na sequência, a soprano neozelandesa Kirite Kanawa.

0: Ouvimos Summertime, música de George Gershwin, com a soprano Kirite Kanawa, acompanhada pela New Princess Theatre Orchestra, sob regência de John McGlynn. Antes, Cláudio Abbado regeu a Filarmônica de Viena, na gravação da dança húngara número 7 em Fá Maior de Johannes Brahms. Celine, assim como a Dame Kirite Kanawa, você também canta outros gêneros musicais, não?
1: Sim. Antes de me tornar cantora lírica, eu fui roqueira.
0: Acreditem se quiser.
1: Fui roqueira, tive banda e cantei na noite.
0: Sério?
1: Menino.
0: Isso foi até o quê? Os 30 anos?
1: Não me lembro a idade, mas foi antes de fazer o concurso Eldorado de Música.
0: Perfeito. Este é o Tarde Cultura, recebendo hoje a cantora Celine Ambert. Ouviremos agora Celine Ambert e a música de Baden Powell e Vinícius de Moraes, Canto de Ossanha.

0: Esta foi a melodia Canto de Ossanha, ouvintes. Vocês viram o grave da Celine Ander na introdução? Ela foi acompanhada pelo grande pianista Marcelo Guelfi. Celine, mais um amigo deixou uma mensagem para você. É o barítono Francisco Campos.
1: Ah, querido.
2: Para mim, é das maiores cantoras brasileiras da história. Celine Ander. Ela foi uma das maiores cantoras, sem dúvida nenhuma, ao lado de Ida Mikulis, ao lado de Violeta Coelho Neto de Freitas, ao lado de Nisa Tanque, ao lado de Lenice Prioli, foi das grandes cantoras brasileiras, com certeza. E hoje está aí, dando aulas, esse legado maravilhoso que ela nos oferece hoje aos jovens, né? Oferece aos jovens hoje, dando aulas e passando a sua experiência, a sua vivência. Celine, um beijo e muitas felicidades e meus parabéns. Feliz 75 anos.
1: Meu querido Chicão.
0: Celine, para encerrar esse bloco, vamos ouvir Asi, primeiro movimento do ciclo de canções Sherazade de Maurice Ravel. Celine Ander, soprano, acompanhada pela Orquestra Petrobras Promúsica e regência de Roberto Tibiriçá.

Do ciclo de canções Sherazade de Maurice Ravel, ouvimos o primeiro movimento, Asi, com solo de Céline Imbert e regência de Roberto Tibiriçá, à frente da orquestra Petrobras ProMúsica. E o Tarde Cultura volta em instantes.

0: Tarde Cultura hoje recebe com muito orgulho a cantora Celine Imbert. Celine, agora é hora da surpresa.
1: Que surpresa é essa, menina?
0: Eu vou te mostrar uma foto. Você se lembra desta foto?
1: Bom, eu estou com um vestido vermelho. Eu tô relembrando a Carmen de Bizet que eu fiz. E por causa dessa bandeira aí atrás, essa foto foi tirada muitíssimos anos atrás, foi um prêmio?
0: Essa foto foi tirada, Celine, durante a sua participação no programa Música nas Arcadas da TV Cultura de 1987.
1: Nossa Senhora, fala sério. Que linda! Adorei.
0: Está linda
1: mesmo. Que
0: bonita
1: foto. Linda, muito legal. Linda. Música nas arcadas.
0: Essa daqui eu não vou te devolver.
1: Eu vou levar.
0: Tá bom? Será que eu deixo?
1: Vai deixar.
0: Celine, você sempre teve preocupação com a educação dos mais jovens e continua a dar aulas até hoje. E vamos ouvir o que Alex Klein, o oboísta, mencionou desse seu lado profissional. Vamos ouvir.
2: Olá aos ouvintes da Rádio Cultura. Celine Imbert teve uma carreira de grande soprano brasileira. Influenciou obras, composições, óperas, apresentações. O objetivo dela hoje é não parar, porque não temos como parar. Ela está passando essa energia, esse amor à música, a novas gerações, e só temos que agradecer a ela, em meu nome, mas também em nome de toda a família do FEMUSC, do Festival de Música Santa Catarina, onde temos o privilégio de contar com ela como professora de canto e ópera, e também, às vezes, como diretora de cena de ópera. Então, parabéns, feliz aniversário, Celine, e muito obrigado por tudo o que você tem feito e o que você representa para o Brasil.
1: Nossa.
0: Grande oboísta, Alex Klein.
1: Alex Klein, 5 Grammys, certo? Como
0: tá
1: oboísta,
0: bom.
1: 5 Grammys.
0: Sim.
1: Esse homem é um visionário, ele é o diretor do FEMUSC, que é o maior festival escola da América Latina, que reuniu já 33 países, alunos de 33 países e de 19 estados brasileiros. Isso é uma coisa, esse festival é monumental.
0: Sem
1: e
0: dúvida.
1: Tudo se deve a Alex Klein, esse ser luminoso.
0: Celine, vamos ouvir mais uma das 5 canções do ciclo Sherazade de Maurice Ravel? Agora teremos a terceira delas, O Indiferente. Claro, a solista Celine Imbert.
1: Oh.

0: Consolo de Celine Ambert, acompanhada pela Orquestra Petrobras Pro Música, sob regência de Roberto Tibiriçá, ouvimos o Indiferente, terceiro movimento do ciclo de cinco canções Sherazade de Maurice Ravel. Hoje estamos comemorando aqui na Cultura FM o aniversário de 75 anos da cantora Celine Ambert. Celine, você é, sem dúvida, uma pessoa com muitos admiradores. Vamos ouvir o Paulo Esper. Ele também mandou uma mensagem.
1: Olha.
0: Sim.
2: Meu nome é Paulo Esper, sou diretor da Companhia Ópera São Paulo. É, falar de Celine Ambert não é fácil, né? Celine foi e continua sendo uma das grandes divas da nossa música clássica, da ópera, da música clássica brasileira e até mesmo de outros setores da música, né? Não podemos esquecer que ela participou do grande especial juntamente com outras grandes cantoras brasileiras populares, do especial ao lado de Roberto Carlos, no Teatro Municipal de São Paulo. Uma grande artista no palco. Esta é Celine Ambert.
1: Caríssimo Paulo Esper, um grande admirador da ópera, um apaixonado pela ópera e que tem feito pela ópera muito aqui no Brasil e eu pretendo fazer parcerias com ele também. Ele é um ser importantíssimo para o nosso país no que se refere à música lírica. Muito obrigada, Paulo, pelo seu carinho. Valeu.
0: Celine, como foi cantar no concerto em homenagem aos 50 anos de carreira de Roberto Carlos?
1: Ah, essa é uma história linda, né? É, então, assim, no dia do ensaio geral, para essa comemoração, para essa celebração, daí estávamos todas as 20 cantoras no palco. De manhã, chega o Roberto Carlos. Eu vejo o Roberto Carlos ao vivo, assim, perto de mim, né? Daí ele chega, vai chegando, ele, um homem de uma gentileza, de uma amabilidade, educação, cumprimentou cada uma das cantoras. E chegando na minha vez, eu era o peixe fora d'água, porque todas as cantoras eram populares, né? Com muita projeção. E daí eu falei, ó, eu sou a Celine Ambert. Ele falou, eu sei, fui eu que mandei te convidar. Daí eu
0: fiquei... Não é pouca coisa.
1: Não é? E no final...
0: E você é a única cantora lírica
1: lírica. E no final, quando terminou tudo, eu fui me despedir dele e falei, Roberto, eu pretendo... Tomara que eu tenha conseguido preencher as suas expectativas, né? Ele falou, Celine, você me levou às lágrimas.
0: Então, Celine Ambert canta agora A Distância, música de Roberto Erasmo.

0: Eu vou aproveitar a presença da Celine Ander para anunciar que a série A Voz Humana vai ser reapresentada a partir de 6 de setembro, todos os domingos às 7 da noite. E os ouvintes da Cultura FM merecem.
1: Nossa, certo? Isso é um presente para mim também. Que Boa. Delícia.
0: Que bom.
1: Que bom. Adorei fazer esse trabalho para a Rádio Cultura.
0: Quantos programas, Celine?
1: Olha, foram duas séries de 13 programas de 13. Cada uma. Então, ao todo, foram 26 programas.
0: Poxa,
1: bastante. E eu produzi, eu roteirizei e apresentei esses programas. E foi uma maravilha fazer isso.
0: Que bom.
1: Adorei fazer isso.
0: Então, os ouvintes... Que aguardem, 7 de setembro está chegando.
1: Certo? Maravilhoso. E nós temos muita coisa para falar, mas vamos
0: em frente. Você foi aclamada pelo público e também pela crítica

0: especializada como uma grande intérprete wagneriana. Iana? Ah, wagneriana.
1: Sim.
0: Celine, o que significou para você um desafio?
1: Não, fala grande, sério. Fala enorme. Sério, cantar em alemão, né? Não, sim, é uma língua que eu domino.
0: Sim.
1: Eu leio o alemão, uhum, eu pronuncio o alemão perfeitamente,
0: sim,
1: mas eu tenho talvez umas 10 palavras em alemão no meu, na minha cabeça. Então, todas as óperas que eu cantei em alemão, que foram 7, tudo demorou muito mais tempo para eu decorar as palavras, traduzir todas elas. Eu sabia o que eu estava cantando,
0: sim,
1: né? Eu tinha que saber o que eu estava cantando e a pessoa com a qual eu estava interagindo no palco, eu tinha que saber também o que, que ela estava falando, cantando. Então, o trabalho era sempre muito maior, diferentemente quando eu cantei a ópera em francês, porque o francês, sim,
0: claro,
1: foi a minha primeira língua.
0: Latina.
1: Minha primeira língua. Eu, sim, aprendi a falar em francês.
0: Eu ia te perguntar, você falou das freiras, né? Era uma ordem francesa? Não,
1: não. Não. Era freira salesiana.
0: Sim, mas na época o francês
1: mas
0: era obrigatório.
1: Mas tinha aula de francês,
0: e era,
1: claro,
0: a língua.
1: Eu tinha aula de francês e de inglês. Claro, claro.
0: E não,
1: claro,
0: inglês.
1: E minha mãe era francesa e eu, sim, aprendi a ler e escrever primeiramente em francês. Estudei aqui no Liceu Pasteur, em São,
0: sim,
1: Paulo. Então, o francês, para mim, tudo bem. Agora, alemão, nossa, eu demorava muito
0: desafio.
1: Mais tempo para poder decorar aqueles livros, né? Porque não é uma área.
0: Interpretar. E pronunciar corretamente.
1: Fala sério.
0: Não, não.
1: Como se fosse a minha segunda língua, de ir na padaria, sim, comprar pão. Não é.
0: Então, seguimos com a morte de Isolda, da ópera Tristão e Isolda, de Richard Wagner,
1: uau,
0: com Celine Ambert soprano, acompanhada pela Petrobras Pro Música, regida por Roberto Tibiriçá.
1: Uau!

0: Com a soprano Céline Imbert, ouvimos Morte de Isolda, da ópera Tristão e Isolda, com a Petrobras Promúsica, regida por Roberto Tibiriçá. E apenas relembrando aos ouvintes que a série A Voz Humana, apresentada por Céline Imbert, será reapresentada a partir do dia 6 de setembro, todos os domingos, às 19h. Céline,
1: oi.
0: Você teve a oportunidade de trabalhar com grandes maestros brasileiros como Luiz Fernando Malheiro.
1: Sim.
0: Em que momento esse maestro fez parte da sua carreira?
1: Várias vezes. Fiz Carmen com ele no Festival de Campos do Jordão. Depois a gente fez Fosca, de Carlos Gomes, no Festival Amazonas de Ópera. Fiz também os Contos de Hoffmann. De Jacques Offenbach. Não me lembro agora, é tanta coisa, mas o Malheiro certamente foi um regente que faz parte muito importante da minha carreira.
0: E os ouvintes poderão experimentar uma versão de Carlos Gomes, da Fosca, com regência do Luiz Fernando Malheiro.
1: Isso.
0: Vamos ouvir um trechinho dessa ópera em concerto, gravado pela TV Cultura em 1996.
1: Olha.
0: Vamos ouvir.

0: Ouvimos de Carlos Gomes o trecho da ópera Fosca com Céline Imbert e a Orquestra Sinfônica do Estado de São Paulo, a OSESP, regida por Luiz Fernando Malheiro, e o Coral Sinfônico do Estado, regido por Naomi Munakata. Aliás, o maestro Céline, Luiz Fernando Malheiros, também mandou seu recado.
1: Ah, que lindo!
0: Vamos ouvi-lo.
2: No final dos anos 70, o coral Luther King, regido pelo maestro Martinho Lutero, montou uma versão

0: em concerto do Dido Enéas de Purcell no Teatro Municipal de São Paulo. Eu fui assistir e de dentro do coro, uma das bruxinhas cantou e eu fiquei muito impressionado com a linda voz dessa pessoa que eu não conhecia. Vim a saber depois que se tratava de Celine Ambert. Tempos depois, já quando eu estava na direção artística do Teatro Lírico de Equipe, eu convidei Celine para fazer alguns papéis em óperas que a gente estava montando. A partir daí, ela começou a estudar com Dona Leila Fará, e quando o maestro Túlio Colaciopo resolveu montar uma Carmen em concerto também na Sala São Joaquim, porque o Teatro Municipal estava fechado para reforma, ele estava procurando uma Carmen. Isto foi no ano de 1986. Eu liguei para Celine e falei: Celine, você tem que vir cantar duas áreas da Carmen para o maestro Colaciopo. Ai, Malheiro, não sei, será? Eu falei: vem sim, pega duas áreas da Carmen e vem cantar para ele. E naturalmente ele a convidou para cantar essa Carmen. Dali ela foi cantar Carmen no Teatro Municipal do Rio de Janeiro. Dessa vez encenada. E daí para frente virou Celine Ambert, conhecidíssima, artista maravilhosa, uma voz lindíssima, um temperamento único, e foram muitas as ocasiões em que pudemos trabalhar juntos. Um beijão para ela e felicidades nessa nova etapa da vida. Eu estou lá quase juntinho.
1: Eu estou me lembrando que você disse a sua ascendência francesa.
2: Sim.
1: Então, você tem razão de da ópera Carmen
2: Sim.
1: ser uma das óperas que você mais gostou, não é?
2: Sim, quer dizer, eu gostei de todas as óperas, praticamente de todas, mas a Carmen foi o meu nascimento.
1: Jorge Bizet.
2: Georges Bizet, e exatamente isso. Eu fiz primeiro a Carmen com o maestro, quer dizer, fiz com Luiz Malheiro, depois com o maestro Túlio Colaciopo, que na época também era maestro convidado da ópera do Arizona, nos Estados Unidos, e quando lá eles produziram a Carmen, ele falou: eu tenho uma Carmen brasileira. E foi quando eu fui para os Estados Unidos, na Arizona Opera Company, cantar a Carmen. Mas na Sala São
1: Em
2: Paulo,
1: Tucson, no Arizona, em Tucson.
2: lá eles falam Tucson, sabe? É
1: Tucson.
2: Tucson e depois em Phoenix.
1: Ah, em Phoenix.
2: É, nas duas cidades.
1: Perfeito. E
2: Espetáculo.
1: falando em Carmen, vamos ouvir essa personagem sendo interpretada pela nossa convidada, Celine Ambert.

0: Celina Ber, no papel de Carmen, com o coral lírico municipal regido por Mário Zácaro, a Orquestra Sinfônica Municipal, sob regência de Túlio Colaciopo. Essa gravação foi feita com exclusividade pela Rádio Cultura em 1986. E assim, chegamos ao final da entrevista com uma das maiores cantoras que o Brasil já teve. E eu tive a honra, não só de conhecê-la, mas de entrevistá-la, querida Celina Ber, que completa 75 anos de idade. Celine, foi um grande prazer, muito obrigado e te desejamos muitas felicidades.
1: Muito obrigada, caríssimo. Muito obrigada por essa entrevista, por essa homenagem.
0: Você merece.
1: Por esse tempo tão agradável que passamos aqui. Quantas histórias ainda. Nossa, infinitas. Mas esse foi um grande presente de aniversário que eu ganhei nesses meus 75 anos. Muito obrigada por tudo. Foi espetacular, extraordinário.
0: Ai, que bom.
1: Valeu.
0: Muito obrigada. E lembrando aos ouvintes, aliás, eu vou deixar para você rapidamente anunciar a reapresentação da Voz Humana com a voz de Celina Ber, por favor.
1: Caríssimos ouvintes, essa série A Voz Humana será reapresentada a partir do dia 6 de setembro, um domingo, às 7 da noite. Uma série que eu produzi, que eu roteirizei e apresentei com um imenso prazer.
0: Ai, que bom. Vamos às notícias.
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1: A defesa do ex-presidente Jair Bolsonaro comunicou hoje ao Supremo que vai retomar o agendamento de visitas gerais a ele, que está em prisão domiciliar por tentativa de golpe de Estado. O ministro Alexandre de Moraes determinou que no dia 17 de julho a suspensão desse tipo de visitas por 30 dias. Segue em vigor, no entanto, outras decisões dos magistrados que proibiram Bolsonaro de receber a visita do filho Flávio e outras pessoas com finalidade político-eleitoral até o final das eleições. A Defesa Civil do Rio de Janeiro disparou no início da tarde um alerta severo sobre ventania prevista para hoje. As rajadas poderão chegar a 90 quilômetros horários. Mais cedo, o prefeito Eduardo Cavalieri pediu que os cariocas evitem se expor a riscos e disse também que os parques municipais fechariam ao meio-dia como medida preventiva. O Irã afirmou hoje que uma resposta a quaisquer novas ameaças dos Estados Unidos seria devastadora. A fala acontece depois de Washington prometer impor sanções financeiras mais duras da história, com o objetivo de derrubar a liderança iraniana. O secretário do Tesouro americano, Scott Bessent, disse que vai detalhar as medidas econômicas contra Teerã na próxima segunda-feira. Outras notícias você poderá acompanhar às 5 da tarde.
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4: O Tarde Cultura apresenta em seguida de Leopold Mozart a Sinfonia em Lá Maior com os movimentos Presto Andante e Minueto. Bohdan Varhal rege a Orquestra de Câmara Eslovaca.

Esta foi a Sinfonia em Lá Maior de Leopold Mozart, com a Orquestra de Câmara Eslovaca, regida por Bohdan Varshal. O programa Clássicos da TV Cultura apresentará neste domingo, meia-noite e meia, a gravação feita ao vivo da ópera Madama Butterfly, de Giacomo Puccini, com o Coral Paulistano e a Orquestra Sinfônica Municipal de São Paulo. Nos papéis principais, Carmen, de Anastasio, Celso Albello e Ana Lúcia Benedetti. A regência do coral é de Maíra Ferreira, direção musical de Roberto Minchuk e direção cênica de Lívia Sabag. O programa Clássicos vai ao ar na TV Cultura no próximo domingo, à meia-noite e meia. E o Tarde Cultura traz agora do compositor Percy Grainger Greenbushes, com a Filarmônica da BBC, regida por Richard Hickox.

Green Bushes de Percy Grainger, com a Filarmônica da BBC, regida por Richard Hickox. Encerrando esta audição, de Johannes Brahms, sobre poema e texto de Johann Wolfgang von Goethe, o dueto Es Rauschet das Wasser, opus 28, número 3. Soprano Brigitte Fassbinder, Hidenori Komatsu, barítono e Cord Graben ao piano.

0: Este foi o dueto Es Rauschet das Wasser, opus 28, número 3, de Brahms, sobre texto de Johann Wolfgang von Goethe, com a mezzo-soprano Brigitte Fassbender, o barítono Hidenori Komatsu, acompanhados pelo pianista Cord Gaben, encerrando a audição de hoje. Tarde Cultura teve seleção musical e produção de Viviana Murila e operação de áudio de Ronaldo Mendes. Em São Paulo, 4h57.
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0: O ministro da Saúde, Alexandre Padilha, fará um pronunciamento oficial hoje à noite sobre o dia D da campanha de multivacinação que acontecerá amanhã em todo o país. O comunicado, com duração de 4 minutos, será veiculado através da Rede Nacional de Rádio e Televisão às 8h30. O dia D da vacinação é focado em crianças e adolescentes menores de 15 anos e busca atualizar a caderneta vacinal. O ministro Alexandre de Moraes, do STF, autorizou hoje que o ex-presidente Jair Bolsonaro volte a receber em prisão domiciliar a visita dos filhos Carlos Bolsonaro e Jair Renan. Os encontros não poderão ter finalidade político-eleitoral e nem viabilizar a divulgação de manifestos político-eleitorais. O senador Flávio Bolsonaro, candidato à presidência da República, continua proibido de se encontrar com o pai até o final do pleito. A Suprema Corte Americana permitiu hoje que o governo do presidente Donald Trump continue a construção do projeto republicano do salão de baile na Casa Branca. A decisão suspende temporariamente uma ordem judicial que interrompia grande parte da obra e concede aos magistrados mais tempo para analisar o pedido formal feito pelo líder do país. Em uma petição apresentada à Suprema Corte na última sexta, advogados do Departamento de Justiça reiteraram o argumento de Trump de que o projeto é uma necessidade de segurança, citando tentativas de assassinato contra o republicano. Outras informações você acompanha em uma hora no De Volta para Casa.
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1: Outro dia eu mostrei a vocês obras do compositor Paul Dicat, um excelente compositor francês do início do impressionismo. Apesar de ter composto inúmeras obras-primas, ele se tornou famoso e eterno apenas por uma única, O Aprendiz de Feiticeiro. Aliás, obra imortalizada por ter sido usada por Walt Disney em seu maravilhoso filme Fantasia. Hoje vou lhes mostrar outro compositor muito importante em seu tempo, que também sobreviveu na história da música por ter composto uma única obra, um concerto para contrabaixo e orquestra. Eu me refiro a Karl Dieters von Dietersdorf. Em vez de mostrar-lhe esse concerto, vou mostrar uma outra obra sua, um pouco mais rica, para contrabaixo, mas também com o apoio de uma viola solista. Vamos ouvir Sinfonia Concertante para contrabaixo e viola de Karl Dieters von Dietersdorf.

Karl Dietersdorf, vocês ouviram Sinfonia Concertante para contrabaixo e viola sola e orquestra. Dietersdorf foi contemporâneo de Haydn, ou seja, brilhou na segunda metade do século XVIII. Por tocar muito bem violino, ele conseguiu um posto na Orquestra de Viena. Mas, quando foi à Itália, a convite de Gluck, que o admirava bastante, aliás, na época, um estágio na Itália era quase uma obrigação de quem quisesse ser bom compositor. Aí, Dietersdorf conseguiu, então, obter enorme sucesso com suas obras e passou a ficar, inclusive, famoso a partir da Itália. Vamos ouvir um concerto para cravo de sua autoria, que lembra um pouco essa linguagem haydniana da época. De Karl Dietersdorf, vamos ouvir o Allegro do Concerto para Piano e Orquestra.

Concerto para cravo e orquestra de Karl Dittersdorf. Depois de muito sucesso com suas obras, Dittersdorf tornou-se famoso também como regente. Passou uns tempos na Hungria, depois em Breslau, na Alemanha, onde chegou a obter um título de nobreza, chamando-se então Karl von Dittersdorf. Mas, depois de pendengas com alguns príncipes, Dittersdorf acabou se retirando da vida pública, indo morar num castelo na Boêmia a convite de um outro nobre. Os últimos 5 anos de sua vida, ele morreu em 1799, foram dedicados à composição, à restauração de partituras de compositores famosos e à publicação de suas próprias obras, além de algumas teorias. Desapareceu assim da vida pública. Vamos ouvir uma sinfonia, La Prise de la Bastille, a tomada da Bastilha, de Karl von Dittersdorf.

de Karl Dieters von Dietersdorf, vocês ouviram A Tomada da Bastilha, uma sinfonia de sua autoria. E assim, terminamos o programa de hoje com obras de um músico que, apesar de famoso em seu tempo, de escrever música de excelente qualidade, sobreviveu na história apenas pela criação de um concerto para contrabaixo e orquestra. Dietersdorf, todos os contrabaixistas do mundo, porém, o agradecem imensamente por essa obra, por essa é uma grande oportunidade de todos um dia poderem ser solista na frente de uma orquestra sinfônica.

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0: 6 horas em São Paulo.
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0: Começo de noite de sexta-feira, hoje é 21 de agosto de 2026. Boa noite a você que está com a gente. Está no ar mais um De Volta para Casa, até às 7 com as principais notícias do dia, prestação de serviço e a nossa música instrumental brasileira. Sexta-feira a gente sempre traz aqui novidades da música brasileira para você e hoje eu apresento o resultado de um levantamento de alguns anos do pesquisador e músico Franco Galvão, que descobriu 541 páginas de partituras inéditas de ninguém menos que Vadico, pianista, compositor, arranjador, regente e diretor musical. E desta pesquisa, desse levantamento todo, nasceu um box chamado Vadico. A gente traz aqui algumas apresentações musicais, algumas das músicas desse box, para você sentir um gostinho e dessa novidade, né? A primeira música que a gente traz é uma composição do Vadico com arranjos do Franco Galvão, tocada por Carla Pronsato ao piano, Sheina Barros, pandeiro, e a Orquestra de Câmara da Escola de Comunicações e Artes da USP, sob regência de André Bahur. Você vai ouvir o Choro número 1.

Você ouviu o choro número 1 de Vadico com essa turma toda aqui, a Carla Pronsato e banda, essa música que faz parte do box Vadico, do qual traremos mais composições ainda na edição de hoje. 6h05, o presidente Lula ligou hoje para o presidente dos Estados Unidos, Donald Trump, para tratar das tarifas impostas a produtos brasileiros. Na conversa, que durou cerca de 1h20, Lula afirmou que as justificativas usadas pelos Estados Unidos para aplicar as tarifas são infundadas e defendeu a retomada das negociações. Segundo o Palácio do Planalto, Trump concordou com a necessidade de preservar as relações comerciais entre os dois países e propôs que as equipes técnicas voltem a se reunir. Os presidentes também conversaram sobre segurança pública e conflitos internacionais. O ministro André Mendonça do Supremo determinou hoje que a Polícia Federal investigue suspeitas de novos vazamentos de informações sigilosas relacionadas à Lulinha. A decisão foi tomada a partir de informações divulgadas em reportagens jornalísticas que tiveram acesso a mensagens privadas e a detalhes das investigações envolvendo as suspeitas de tráfico de influência e a operação sem desconto que apura fraudes no INSS. Segundo Mendonça, a Polícia Federal deve investigar a origem das informações que chegaram aos veículos de comunicação e identificar quem, dentro das estruturas responsáveis pelos procedimentos, teria descumprido o dever funcional de preservar o sigilo. Mas o ministro fez uma ressalva importante. A investigação não tem como alvo jornalistas, autores das reportagens ou qualquer pessoa responsável pela divulgação das informações. São 6h07. A gente segue com Antônia Diné e grupo de Moacir Santos, Vitrine.

No De Volta para Casa, vitrine de Moacir Santos com Antônia Adnei, banda. São 6h10. O TSE definiu o tempo de cada candidato à presidência na propaganda eleitoral gratuita em rádio e televisão. O horário começa dia 28, sexta-feira da semana que vem. Lula terá 5 minutos e 31 segundos, Flávio Bolsonaro 4h20, Ronaldo Caiado 2 minutos e 2 segundos e Augusto Cury 35 segundos. Os outros candidatos não terão tempo na propaganda eleitoral gratuita em rede. O TSE também definiu a ordem de exibição no primeiro dia. Augusto Cury será o primeiro, seguido de Ronaldo Caiado, Flávio Bolsonaro e Lula. Nos dias seguintes, a ordem será alterada conforme as regras do horário eleitoral. 7 em cada 10 brasileiros entre 16 e 29 anos estão trabalhando. É o que mostra uma pesquisa da Fundação Itaú, com apoio do Datafolha e do Instituto Locomotiva. O levantamento também aponta que 32% dos jovens conseguem conciliar trabalho e estudo.

Sambório de Dom Salvador, com ele, banda. 6:16. Comprar ou vender um carro usado poderá ficar mais simples. O CONTRAN regulamentou a transferência digital de veículos. A medida permite reunir num único fluxo etapas como registro da negociação, assinatura eletrônica, pagamento de débitos e taxas e mudança de proprietário. O serviço será disponibilizado pela Senatran no aplicativo CNH do Brasil. A vistoria continuará sendo obrigatória. A resolução também criou uma modalidade de transferência eletrônica custodiada. Nesse caso, o dinheiro da negociação fica retido até que sejam cumpridas as exigências para concluir a transferência e, se a operação não for concluída, o sistema poderá bloquear, reverter ou devolver os valores. Essa nova ferramenta ainda está passando ali pelo processo de implantação. Por falar em CNH, o aplicativo da CNH Digital vai passar a concentrar também informações sobre os pedágios do sistema Free Flow. A partir da próxima segunda-feira, já os motoristas

poderão receber avisos no celular quando houver uma cobrança e consultar os valores diretamente pelo aplicativo. Também será possível fazer o pagamento pelo próprio sistema, reunindo em um único lugar as cobranças de diferentes concessionárias. A cobrança é feita automaticamente pela identificação do carro, por meio da placa ou de uma tag, né? O motorista que não fizer o pagamento dentro do prazo recebe uma multa e mais de 3 milhões de autuações já foram registradas por falta de pagamento do Free Flow. A integração com a CNH Digital pretende facilitar o acompanhamento das cobranças e reduzir o risco de o motorista esquecer ou de não perceber que tem um pedágio para pagar. São 6 horas e 17 minutos. A gente vai seguir agora com o Quarteto Jobim Morelenbaum. Música de Paulo Jobim com Ronaldo Bastos. Mantiqueira Ranch.

Mantiqueira Range, de Paulo Jobim e Ronaldo Bastos, com o quarteto Jobim Morelimbão. São 6h20. A casa onde Gal Costa viveu nos últimos anos de vida aqui em São Paulo foi vendida por R$ 6.700.000. O imóvel fica no Jardim Europa e foi colocado à venda no fim de 2024 por R$ 10 milhões. Sem interessados, o preço foi reduzindo até chegar ao valor da negociação. E esse dinheiro será dividido entre o filho da cantora, Gabriel da Costa Pena Burgos, e a viúva, Vilma Pertrillo, de forma igual. A venda encerra uma disputa pelo patrimônio da Gal Costa, que durava mais de 3 anos, e deve permitir o fechamento do inventário. Os direitos sobre a obra artística da cantora ficarão exclusivamente com o filho. Vou falar do tempo. Tivemos uma tarde de sexta-feira com muitas nuvens, mas aberturas de sol também aqui na capital paulista. A média de temperatura máxima chegou aos 25,5 graus. Ventos do sul já trazem um ar mais frio, mais úmido aqui para São Paulo. E com isso a temperatura apresenta uma gradual queda. A média de temperatura mínima esperada agora para a noite é de 15 graus e não há expectativa de chuva. Depois de alguns dias de sol e calor, os próximos dias devem ser mais a menos. O sábado terá muitas nuvens, períodos de sol, queda de temperatura, mínima de 13, máxima de 21 graus à tarde. No domingo, amanhecer com muitas nuvens também, formação de névoa úmida até. Só que até o fim da manhã o sol aparece entre as nuvens e dessa forma a temperatura sobe um pouquinho. Para o domingão, mínima prevista de 12 e a máxima pode chegar aos 22. Trazendo aqui mais uma música do Box Vadico, que acaba de ser lançado pelo selo Sesc. Um lançamento que apresenta a diversidade da obra de um dos grandes compositores brasileiros a partir de descoberta de partituras inéditas. Você vai ouvir agora uma composição do Vadico com arranjos da Débora Gurgel, que toca essa acompanhado de banda. Dry Copacabana.

0: No De Volta Pra Casa, de Vadico, com Débora Gurgel e banda, Dry Copacabana. Hora de falar do Jornal da Cultura com a Rita Lizauskas, que já está por aqui. Você está bem, Rita? Boa noite.
1: Boa noite.
0: Vamos começar falando hoje sobre o presidente Trump, que ligou, na verdade, conversou com o presidente Lula. A ligação deve ter partido do Brasil, né?
1: Sim, sim, sim. Foi o presidente Lula que já estava falando alguns dias que queria fazer essa ligação e ela se realizou na manhã de hoje. Ele conversou com Donald Trump por cerca de 1 hora e 20 minutos. O presidente classificou como infundadas, né, as justificativas para as tarifas impostas ao Brasil, defendeu a retomada das negociações comerciais e Trump propôs que as equipes dos dois países voltassem a se reunir o mais breve possível. E já houve contato entre as diplomacias para que isso realmente volte a acontecer. Eles também discutiram a cooperação no combate ao crime organizado. Lula defendeu ali mais uma vez o enfrentamento financeiro às facções, afirmou que o Brasil dispõe de instrumentos ali para combatê-las, né, sem como classificar como organizações terroristas, algo que os Estados Unidos já fizeram. E o Trump, então, indicou que vai mobilizar ali integrantes do alto escalão do governo para ampliar a conversa com o Brasil. A gente vai falar também sobre o Congresso, porque as propostas que acabam com a escala 6x1 e ampliam ali a atuação do governo federal na segurança pública, né, com a PEC da segurança pública, chegaram à Comissão de Constituição e Justiça no Senado, né, ficaram ali meses paradas. Já tem relatores definidos, Omar Aziz, do PSD, vai cuidar da PEC da jornada, né, que termina com a jornada 6x1, e o Rogério Carvalho, do PT, será relator da PEC de segurança pública. As duas propostas, então, foram destravadas pelo presidente do Senado, Davi Alcolumbre, depois de uma reaproximação com o presidente Lula. Eles se encontraram 4 ou 5 vezes em 15 dias. Lula foi com Alcolumbre para o Amapá fazer aquele anúncio ali da Petrobras. Os dois de macacão laranja da Petrobras, falando, né, das possibilidades de exploração de petróleo ali na região. Então, depois dessa reaproximação, o amor voltou. E parece que as coisas estão andando, mas ainda não se sabe se consegue-se votar e aprovar antes das eleições. Né? Ali uma expectativa de que isso aconteça no começo de setembro, mas ainda é só expectativa. E hoje tem jornal especial das eleições, né? A gente vai discutir, como em todas as sextas-feiras, temas que estarão, ou deveriam estar, na campanha e nos planos de governo dos candidatos, né? Eu digo isso por quê? Porque são temas importantes que o eleitor tem que ficar de olho. A gente vai falar hoje sobre segurança em 3 frentes: letalidade policial, crimes nas redes sociais envolvendo crianças e adolescentes e o avanço dos golpes virtuais. Com a gente a Carolina Ricardo, que é diretora executiva do Instituto Sul da Paz, e o Leandro Piquet Carneiro, que é coordenador da Escola de Segurança Multidimensional da USP. E ainda hoje, logo mais, agora são o quê? 6h30.
0: Vai sair
1: o Datafolha, que divulga ali uma nova rodada de pesquisas eleitorais, cenários para a presidência da República e para os governos de São Paulo, Rio, Minas, Pernambuco e Distrito Federal. E, obviamente, a gente vai falar sobre eles no Jornal da Cultura.
0: Às 9 da noite.
1: Espero todos vocês.
0: Bom jornal para
1: você. Obrigada.
0: A gente para um rápido intervalo. Na volta tem informações internacionais. Hoje tem agenda cultural também do De Volta, além de mais música instrumental brasileira. Até já.
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0: São 6 horas e 32 minutos, retomo de volta para casa, de olho nas informações do trânsito, tráfego pesado de sexta-feira, inevitável, um congestionamento maior. São 873 quilômetros de vias com problemas na cidade neste momento, segundo a CET. Vamos de mais música do box Vadico, pelo selo Sesc. A gente traz agora Glorinha, do Vadico, com arranjos do Edmilson Capelupi, que é tocada pelo Fernando Segagawa, ele é saxoprano, também o Vitor Casagrande no bandolim, Tainá Oliveira na flauta e André Facher no clarone. Vamos então de Glorinha.

0: Glorinha de Vadico com arranjos do Edmilson Capelupi, interpretação de Fernando Sagawa e banda. E é hora dos nossos assuntos internacionais. Sexta-feira a gente recebe aqui no estúdio a Adriana Mabilia, editora de Internacional da TV Cultura. Boa noite, Adriana, tudo bem?
1: Boa noite, Gilson. Boa noite, ouvinte.
0: Bom, vamos começar falando hoje sobre Cuba. Cuba, que vez ou outra aparece aqui no noticiário. Quando a gente cita das sanções sofridas ultimamente pelos Estados Unidos, sanções que não param, né, Adriana?
1: Não param, Gilson. Cuba deveria ser notícia pelas belezas naturais, mas infelizmente Cuba é notícia por conta do crônico problema econômico que afeta a ilha. E muito por conta justamente do que você falou, Gilson, das sanções, mas também do bloqueio econômico que afeta a ilha, o bloqueio econômico imposto pelos Estados Unidos, que afeta a ilha há décadas, né? Há mais de 50, 60 anos. E agora no governo Trump, virou uma missão aí do secretário de Estado norte-americano, Marco Rubio. Marco Rubio, que é filho de cubano, a gente já falou dele aqui, Gilson. Marco Rubio, que é filho de cubanos, e ele tem um olhar muito forte para Cuba, para a América Latina em geral. O objetivo final dos Estados Unidos é retirar o regime cubano, é mudar o regime cubano. Eles querem um governo, na verdade, submisso de Washington, não é verdade?
0: Eles e nós falam... não estamos falando algo parecido com a Venezuela, porque está indo muito além do que foi feito na Venezuela, né?
1: Exatamente, porque a situação é diferente, né? Eles têm receio, na verdade, o cubano... Até onde a gente sabe, tem uma expertise de guerrilha, então o governo norte-americano não vai bombardear a ilha, pelo menos a gente não espera que isso aconteça, e teria que ser uma invasão terrestre. E para fazer uma invasão terrestre ali seria muito arriscado para os soldados. Então, o que eles têm feito? Aplicado sanções econômicas para esgotar mais do que já está, né, Gilson, a economia cubana. Eu não sei onde isso vai parar. E ontem, na quinta-feira, Marco Rubio anunciou novas sanções e dessa vez afetando diretamente os setores de metalúrgica e minérios. Cuba é rica em níquel e cobalto, que são dois minérios bastante importantes. E é o que salva ali, o que mantém um pouco, né, minimamente, a economia cubana. E agora os Estados Unidos impuseram sanções contra esse setor. Há alguns países, como a gente sabe, Rússia, China, Canadá, Espanha, que furam esse bloqueio e fazem comércio com Cuba, mas não é o suficiente.
0: Adriana, vamos falar um pouquinho da Somália, que volta a ganhar destaque nos noticiários por conta de fome e de crise humanitária.
1: Exatamente. Esse país que a gente já falou há muitos anos de fome, depois voltou com crise humanitária, tem a violência, é um país muito castigado e agora as Nações Unidas estão alertando a comunidade internacional para a volta da fome, essa crise gravíssima que eles estão vivendo, porque como se não bastasse, na verdade, os conflitos, Gilson, a crise climática, as mudanças climáticas estão afetando muito a região da Somália ali, toda a África, né? A gente tem falado nisso também, mas a Somália já é um país pobre, precário, cheio de outros problemas e que não sabe lidar com as mudanças climáticas. As plantações, a agricultura foi praticamente toda devastada, Gilson. Há 4 anos a Somália vem sofrendo graves secas, seca severa, assim, de rachar a terra. A gente vê a imagem, é impressionante. E agora, novamente, eles não têm o que fazer. Existe uma região ali na Somália, Gilson, que era considerado um oásis, tanto é que refugiados iam para esse lugar para sobreviver a essas secas severas. E nem mesmo esse lugar está dando conta de manter as pessoas. Então, quer dizer, os campos de refugiados naquela região não têm comida, as Nações Unidas não têm verba, as Nações Unidas estão pedindo, assim, praticamente implorando para a comunidade internacional, porque não tem dinheiro para dar comida para aquelas pessoas. São 2 milhões de crianças menores de 5 anos correndo risco de morrer, Gilson, porque não tem comida. E tem um dado que a ONU vem batendo nesse dado bastante: o mundo gasta por ano cerca de 3 trilhões de dólares em armas. Para acabar a fome, com a fome do mundo todo, Gilson, seria necessário apenas 2% desse valor. Então, quer dizer, fica aí o alerta, né, para a gente acompanhar essa situação.
0: Conversa com a gente aqui na Cultura, Adriana Mabilia, editora de Internacional da TV Cultura. O Adriana, aquele caso daquela menina de 5 anos que foi simplesmente alvejada dentro do carro. Israel, pela primeira vez, assumindo, de fato, ter atirado contra o veículo, né?
1: Havia provas, né? Tem som, tem imagem, tem de tudo. Não tinha mais como Israel tentar se esquivar dessa responsabilidade. Esse crime aconteceu em 2024, na faixa de Gaza, virou filme, foi indicado ao Oscar. A voz de Hind Rajabi foi indicado a melhor filme internacional. Não ganhou, mas o filme é muito dramático, ele está aí no streaming, quem quiser assistir. E agora o TPI pressionou, organizações dos direitos humanos pressionaram e Israel não teve escapatória, teve que assumir que de fato havia soldados aonde estava o carro da família da Hind Rajabi. Eram 7 pessoas dentro do carro, morreram os tios dela, os primos, e ela sobreviveu por horas ainda. E resumindo a história, Gilson, porque o nosso tempo está acabando, os soldados acabaram matando a menina. E pelos áudios, a menina dizia, falava para os, porque ela estava conversando, o áudio é dela conversando com o resgate. E pelo áudio da menina, o soldado via que tinha uma garota, uma criança dentro do carro. Ela fala isso nas conversas com os socorristas. Então agora Israel diz que vai investigar. As Forças Armadas de Israel vão investigar, mas a comunidade internacional está em cima para que as pessoas sejam responsabilizadas.
0: E nós continuaremos acompanhando. Conversou com a gente aqui na Cultura, Adriana Mabilia, editora de Internacional da TV Cultura. A quem desejo um lindo fim de semana. A gente conversa na semana que vem.
1: Para você também, ótimo fim de semana para todos.
0: Vamos seguir com música. Você ouve agora Rio, do Roberto Menescal, com Ronaldo Boscoli, tocada pelo Gilson Peranzetta Trio.

0: Você acabou de ouvir Rio, música de Roberto Menescal e Ronaldo Boscoli, numa interpretação do Gilson Peranzetta Trio. São 6h48. Acabou de ser divulgado aqui um novo levantamento do Datafolha, trazendo números para a disputa à presidência da República e também para os governos estaduais. Eu vou trazer inicialmente as informações da disputa presidencial, essa pesquisa divulgada há pouco, encomendada pela Globo e pelo jornal Folha de São Paulo, é o primeiro levantamento divulgado pelo Instituto Datafolha depois do início das campanhas. E ele se mostra da seguinte forma: Lula é o primeiro com 39%, Flávio 33%, Flávio Bolsonaro, Ronaldo Caiado 5%, Renan Santos 4%, Romeu Zema 3%, o escritor Augusto Cury 2%, Samara Martins, Rui Costa Pimenta, veterinário Wilson Grassi e Edmilson Costa, cada um com 1%. Clariana Barão, Hertz Dias não pontuaram. Em branco, nulo ou nenhum, 6%, indecisos 4%. O Datafolha também incluiu um cenário com a participação de Pablo Marçal. Lula, neste caso, aparece com 39%, Flávio 32%, Ronaldo Caiado 5%, Renan Santos 4%, Romeu Zema 3%, Marçal aparece com 2%, empatado com o escritor Augusto Cury. Samara Martins, Rui Costa Pimenta e o veterinário Wilson Grassi, além de Edmilson Costa, 1%, e de novo Clariana Barão e Hertz Dias não pontuaram. Em branco ou nulo, ou ainda nenhum, 7%. Indecisos, 4%. Eu registro que foram incluídos nessa pesquisa os 13 candidatos que pediram registro ao Tribunal Superior Eleitoral dentro do prazo. Por isso, o nome de Marçal aparece neste levantamento. Datafolha ouviu 2.058 pessoas de 16 anos ou mais entre 18 e 20 de agosto. A margem de erro da pesquisa é de 2 pontos percentuais para mais ou para menos, com um nível de confiança de 95%. O Datafolha também quis ouvir do paulista em quem pretende votar e, segundo este levantamento, o governador Tarcísio de Freitas, que tenta a reeleição, tem 45% das intenções de voto num cenário de primeiro turno e mantém a liderança na disputa contra Fernando Haddad, que tem 27%. Num eventual segundo turno entre os dois, de acordo com o levantamento, Tarcísio venceria Haddad por 54% a 35%. Na pesquisa desta sexta, 4% dos entrevistados disseram que pretendem votar no primeiro turno em Vera Lúcia. Carlos Machado obteve 3%, mesmo percentual de policial Edjane. Vivian Mendes ficou com 2%, Isadora Dias 1%, brancos, nulos e os que afirmam que não votarão em ninguém somam 11%, e 4% dos entrevistados se declararam indecisos. Neste caso, especificamente para o governo do estado de São Paulo, o Datafolha ouviu 1.610 eleitores em 65 cidades paulistas entre 18 e 19 de agosto. A margem de erro é de 2 pontos percentuais para mais ou para menos, com índice de confiança também de 95%. Eu acabei não mencionando o segundo turno. O Datafolha ouviu a disputa presidencial, como é que ficaria o segundo turno. Lula aparece em primeiro com 47% e Flávio Bolsonaro apresenta 43% das intenções de voto para segundo turno. 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É hora da agenda cultural do De Volta para Casa desta sexta-feira com Gabriela Paques.
1: O Museu da Língua Portuguesa abre amanhã a exposição Luz da Língua, que celebra os 20 anos da instituição. A mostra reúne fotografias, reportagens e documentos que contam a história do museu, desde a criação até a reconstrução, depois do incêndio de 2015 e a reinauguração em 2021. Luz da Língua fica em cartaz de terça a domingo, das 9 da manhã às 4:30 da tarde. A inteira custa R$ 25,00, mas o ingresso é gratuito às terças e aos domingos. Também amanhã, o Instituto Moreira Salles abre a exposição Zine Zona. A mostra reúne um recorte da produção contemporânea de zines fotográficos no Brasil, a partir do acervo da Biblioteca de Fotografia do IMS. A visitação acontece de terça a domingo, das 10 da manhã às 8 da noite, com entrada franca. O Farol Santander inaugurou hoje a exposição Elos, Pirilampos do Planeta, da dupla de artistas Flávio Carvalho e Lula do Freier. Eles transformam materiais descartados em esculturas luminosas e propõem uma reflexão sobre as conexões entre pessoas, natureza e energia. A mostra fica em cartaz de terça a domingo, das 9 da manhã às 8 da noite, com ingressos a R$ 45,00. A PUC São Paulo comemora 80 anos com um festival de rua no campus Monte Alegre, em Perdizes. O evento acontece amanhã, a partir das 10 da manhã, com apresentações musicais e atividades culturais. Entre os destaques estão os shows da cantora Céu, às 5 da tarde, e de Chico César, às 6h30, lá no Tuca. O festival é aberto ao público. Os ingressos para acompanhar os shows dentro do teatro são limitados e serão distribuídos no local, por ordem de chegada. Para encerrar, o Clássicos da TV Cultura leva ao ar no domingo uma gravação feita ao vivo da ópera Madame Butterfly, de Giacomo Puccini. A apresentação reúne o Coral Paulistano e a Orquestra Sinfônica Municipal de São Paulo. Nos papéis principais, Carmen de Anastácio, Celso Albelo e Ana Lúcia Benedetti. A regência do coral é de Maíra Ferreira, direção musical de Roberto Minchuk. A direção cênica é de Lívia Sabag. O programa Clássicos vai ao ar na TV Cultura no domingo, à 12h30. Essas e outras dicas você encontra na página do De Volta para Casa no Facebook. facebook.com/devoltapracasaculturafm. Gabriela Paques, Rádio Cultura.
0: Bom, a gente abriu o programa de hoje e durante o programa você acompanhou algumas músicas do selo Sesc lançando aí o box Vadico, desse novo lançamento do selo Sesc, trazendo grandes sucessos do Vadico. A gente sempre conheceu o Vadico pelo Feitio de Oração, Feitio da Vila, Conversa de Botequim, parceria dele com o Noel Rosa, mas essa pesquisa que resultou nesse box de 3 CDs, trouxe para a gente uma informação de uma carreira muito mais abrangente que essa parceria do Vadico com o Noel Rosa. Você vai ouvir agora uma outra composição do Vadico que faz parte desse box, está no disco 2, Vadico Pianista. Você vai ouvir com arranjos do Franco Galvão e guitarra Eduardo Lobo. E ao piano, Hércules Gomes. É o Choro em Fá Menor.

0: Você acabou de ouvir o Choro em Fá Menor de Vadico, com arranjos de Franco Galvão, e tocado pelo Eduardo Lobo, na guitarra, e ao piano, Hércules Gomes. E assim concluímos o De Volta, com produção de Gabriela Paques, apoio de Gabriel D'Ângelo, seleção musical Eduardo Weber, mesa de som Armandino Corbal, trabalhos técnicos Wagner Freitas. Eu, Gilson Monteiro, agradeço pela companhia, deixo aqui o desejo de uma linda noite, perfeito descanso e até segunda. 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
2: Em Brasília, 19 horas.
3: Está no ar a Voz do Brasil. As notícias do governo federal que movimentaram o país no dia de hoje.
4: Olá, boa noite.
2: Boa noite para você que nos acompanha em todo o país.
4: Sexta-feira, 21 de agosto de 2026.
2: Vamos ao destaque do dia.
4: Dia D de vacinação.
2: Sábado é dia de levar crianças e adolescentes de até 15 anos aos postos de saúde.
4: Calendário nacional oferece 20 vacinas que protegem contra doenças como meningite, tuberculose e sarampo.
2: Agosto é mês para intensificar a imunização, como disse Éder Gatti, do Ministério da Saúde.
5: O objetivo é resgatar as pessoas que perderam a oportunidade de vacinação. Nesse momento, o Ministério da Saúde aumenta o abastecimento dos municípios e a gente estimula os municípios a também promoverem ações que intensifiquem a vacinação.
4: Mais de 3 milhões de pessoas não podem abrir conta em plataforma de aposta.
2: São beneficiários do programa, dos programas sociais ou de renegociação de dívidas. Raquel Mariano.
6: A medida tem como objetivo proteger recursos destinados à assistência social e à recuperação financeira das famílias.
4: Cidadão pode contar com atendimento presencial para acessar a conta gov.br.
2: Plataforma dá acesso a mais de 5 mil serviços públicos.
4: Vamos saber mais sobre o funcionamento da conta e níveis de segurança.
7: A conta do gov.br funciona como uma espécie de identidade. Ela é gratuita e pode ser feita por qualquer brasileiro.
2: Hoje, na apresentação da Voz do Brasil, Luciano Seixas e Mariana Jungmann.
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2: Sábado é dia D de vacinação.
4: É hora de atualizar a caderneta e levar crianças e adolescentes menores de 15 anos às unidades básicas de saúde e pontos de imunização em todo o país.
2: A campanha segue até 1º de setembro, com a oferta de 20 vacinas do calendário nacional que protegem contra doenças graves, como meningites, tuberculose e cânceres associados ao HPV.
4: O ministro da Saúde, Alexandre Padilha, fala sobre a vacinação.
8: A campanha de atualização é exatamente porque tem muitas crianças que receberam a primeira, a segunda, mas não receberam a terceira dose de uma vacina que precisa de 3 doses, ou não tomaram o reforço. Como cada vez mais a gente tem mais vacinas incorporadas no SUS, muitas vezes os pais têm até uma dificuldade de acompanhar o calendário. Por isso que eu sugiro aos pais entrarem no Meu SUS Digital, baixar a caderneta de vacina do seu filho no Meu SUS Digital, no celular, porque o próprio Meu SUS Digital manda mensagem para o pai, para a mãe, quando está para atualizar a vacina, quando está para vencer aquela vacina, da importância dessa atualização.
2: Para saber mais sobre a campanha de vacinação que ocorre durante todo o mês de agosto, eu e Mariana Jungmann conversamos com Éder Gatti, diretor do Departamento do Programa Nacional de Imunizações. Vamos acompanhar.
4: Diretora Dergatti, seja bem-vindo à Voz do Brasil, um prazer falar com o senhor. O senhor pode começar dizendo para a gente quais são as vacinas e quais os grupos prioritários dessa campanha?
5: É um prazer estar aqui falando com vocês. O público-alvo são todas as crianças e adolescentes com menos de 15 anos de idade. Então, todas as vacinas que fazem parte da rotina de vacinação dessa faixa etária, ela faz parte, então, do escopo dessa multivacinação. Então, nós estamos falando aqui de vacinas contra poliomielite, sarampo, difteria, tétano, coqueluche, e também tem as vacinas de adolescente, como, por exemplo, HPV, e também as vacinas de meningite, as vacinas contra o pneumococo, ou seja, são várias vacinas. A gente está falando de cerca de 20 vacinas que vão estar disponíveis nos postos. São vacinas que já estão nos postos, elas já estão ali disponível para a população na rotina. Porém, a gente aproveita esse mês para intensificar. O objetivo é resgatar as pessoas que perderam a oportunidade de vacinação. Então, nesse momento, o Ministério da Saúde aumenta o abastecimento dos municípios para que tenha mais vacina nos postos e a gente estimula os municípios a também promoverem ações que intensifiquem a vacinação. Como, por exemplo, o dia D, que está sendo chamado para o dia 22, que é um sábado, e também ações extramuro, ou seja, a sair da unidade de saúde para vacinar em ambiente público, ambiente de alta circulação de pessoas. Então, com isso, a gente espera melhorar ainda mais a cobertura vacinal.
4: Pois é, o senhor mencionou aí o dia D, né, que vai acontecer no dia 22 de agosto, a campanha vai até 1º de setembro, mas por que que é importante a gente ter um dia assim de mobilização, né? Por que que o dia D, todo ano o governo faz a campanha e tem sempre um dia D? Por quê?
5: Olha, as pessoas, elas têm uma rotina muito intensa, né? Hoje em dia as famílias, tanto os pais quanto as mães, normalmente trabalham, muitas vezes não têm condições de levar seus filhos durante a semana nos postos. Então, a multivacinação é meio que para alertar os pais de que é importante pensar na vacinação e colocar a vacinação em dia. E o dia D, essa ação no sábado, ela serve para aumentar a oportunidade das famílias em colocar a vacinação dos filhos em dia. Então, o dia D ele tem essa importância. É um esforço a mais que a gente faz para ampliar o acesso e aumentar, consequentemente, a oportunidade das famílias em colocar a vacinação das crianças em dia.
4: E como é que fica, doutor Éder, depois de 1º de setembro? As vacinas vão seguir disponíveis na rede pública? Quem quiser, não tiver conseguido ir durante o período de campanha, é só chegar num posto de saúde e se vacinar?
5: As vacinas vão continuar lá. Então, durante a atividade corriqueira do posto, a pessoa pode procurar a unidade e colocar a sua vacinação em dia, mesmo depois ou antes da multivacinação. Esse é o mês de mobilização. É o momento em que a gente está resgatando aqueles que ficaram para trás, colocar em dia e aumentar a oportunidade da vacinação. Então, o mês é especial, ele é de intensificação, mas a vacinação já é uma rotina no SUS e as vacinas estão nos postos.
4: Doutora Dergatti, esse ano existe uma preocupação especial com o sarampo em 3 municípios de São Paulo, né? Que municípios são esses? O que está acontecendo por lá?
5: Olha, na verdade, a preocupação com o sarampo ela deve acontecer em todo o país. Hoje, o sarampo, o sarampo é uma doença que ela é evitável por uma vacina que nós temos no nosso programa há muitas décadas. Porém, a gente está vendo um descontrole do sarampo no mundo. Só para olhar nas Américas, por exemplo, a gente tem países como Estados Unidos, Canadá, México, Guatemala, que estão com o sarampo sem controle, acontecendo milhares de casos. E agora aqui na América do Sul, nós temos 2 países que têm causado muita preocupação, que é a Bolívia e o Peru. Então, o risco de internalização do sarampo, ele é real e é um risco que acontece em todo o Brasil. E, eventualmente, casos relacionados à importação podem entrar. Então, a recomendação de sarampo é para todo o país. Todo brasileiro tem que ter 2 doses, pessoas de 1 ano até 29 anos, 2 doses, pessoas de 30 a 59, pelo menos 1 dose. E isso está disponível em todos os postos, a vacina está disponível em todos os postos do país e qualquer brasileiro pode procurar uma unidade de saúde. Os 3 municípios paulistas, que é o município de São Paulo, o município de São Bernardo do Campo e o município de Guarulhos, eles registraram casos de sarampo. Também é um conjunto de casos relacionado à importação e que agora está tendo um trabalho muito intenso por parte do Ministério da Saúde e pelo Estado e pelos municípios envolvidos em conter esse sarampo. E nós estamos conseguindo e vamos conseguir acabar com essa circulação. Hoje, São Paulo, Guarulhos e São Bernardo do Campo está com uma recomendação irrestrita, ou seja, sem necessidade de verificação prévia se a pessoa foi vacinada ou não. De todas as pessoas de 6 meses até 59 anos, a vacina está ali sendo feita para toda a população, nessa faixa etária, nesses 3 municípios. Então, é importante que quem vive nesses municípios coloque a vacinação em dia, tome uma vacina contra o sarampo, mas as pessoas de outros municípios, é importante verificar se tem pelo menos 2 doses até 29 anos ou 1 dose de 30 a 59 anos. Muito. Para não deixar o sarampo voltar no Brasil.
4: Nem o sarampo, nem essas outras doenças, né, doutor Ed? Doutor Eder, perdão. Nem o sarampo, nem todas essas outras doenças que estão aí no calendário de vacinação, né?
5: É importante lembrar que as vacinas, as doenças que são protegidas com as nossas vacinas, embora muitas delas a gente não veja mais, como por exemplo a paralisia infantil, desde 1989 o Brasil não tem um caso de paralisia infantil. E entre outras doenças, são doenças que a gente não vê mais, só que elas ainda estão por aí. Tem países que ainda têm paralisia infantil. A gente, de vez em quando, a gente tem um caso ou outro de difteria no país. E embora a gente tenha controlado doenças como coqueluche e meningite, elas ainda acontecem, embora numa frequência menor do que nos anos 80, nos anos 90, ainda acontecem, mas numa incidência mais baixa. Se nós não nos vacinarmos, se nós pararmos com a vacinação, essas doenças retornam e retornam com força. E aí elas podem colocar a vida das pessoas em risco. Então é importante que as pessoas coloquem a sua vacinação em dia e lembrar que vacinar é uma forma de proteger o indivíduo, você vacinado, mas também proteger a sua família e quem convive com você. Porque é uma forma de nós não deixarmos a doença entrar na comunidade, que é a proteção coletiva que as vacinas oferecem.
4: Muito bem, nós conversamos com Eder Gatti, diretor do Programa Nacional de Imunizações. Muito obrigada, doutor Eder, pela sua entrevista aqui à Voz do Brasil.
5: Obrigado pelo espaço. Tchau.
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2: Mais de 3 milhões de pessoas estão impedidas de realizar jogos de apostas online, as chamadas bets.
4: Todas elas recebem algum benefício social e isso proíbe a participação dessas pessoas nesses tipos de jogos.
10: Beneficiários do Bolsa Família, do BPC, o Benefício de Prestação Continuada, do FIES, o Fundo de Financiamento Estudantil, ou de programas de renegociação de dívidas, estão impedidos de abrir ou manter contas em casas de apostas online no Brasil, conhecidas como bets. Isso representa mais de 3 milhões de pessoas. Desde outubro de 2025, o SERPRO, empresa pública responsável por desenvolver a tecnologia da informação, criou a plataforma Módulo de Impedido.

0: recuperação financeira das famílias. O bloqueio da conta em BET é feito exclusivamente pelo CPF e não gera nenhuma penalidade para o beneficiário. Raquel Mariano, para a Voz do Brasil.
1: Pretende ingressar ou já está matriculado em um curso de graduação, pode consultar se a instituição e o curso estão regulares junto ao Ministério da Educação.
2: A consulta é feita pelo EMEC, plataforma oficial que reúne informações sobre a educação superior no país.
1: O sistema permite verificar se o curso é autorizado ou reconhecido e se a instituição está credenciada.
2: Também é possível conferir a modalidade de ensino, o número de vagas autorizado e o curso e se o curso está habilitado a funcionar no endereço informado.
1: O diretor de Política Regulatória da Secretaria de Regulação e Supervisão da Educação Superior, Rafael Furtado, reforça a importância de verificar a situação do curso antes de fazer a matrícula.
3: É importante que o cidadão e a cidadã busque a informação de se o curso existe, se a instituição está no cadastro, se ele está regular, se ele tem alguma marcação de supervisão e especialmente também se o curso é reconhecido, porque o curso precisa ser reconhecido para poder emitir diploma. E o segundo tipo de informação importante que o cidadão deve buscar é a informação relacionada à qualidade do curso. O Ministério da Educação, pelo INEP, divulga conceitos e indicadores de cursos e instituições. E os conceitos acima de 3, 4 e 5 são considerados satisfatórios.
2: Para fazer a consulta, acesse emec.mec.gov.br, selecione consulta avançada e escolha a opção de busca por instituição ou curso.
1: Criar uma senha ou mesmo recuperar o acesso da conta gov.br ainda causa dúvidas para muita gente.
2: Para quem precisa de apoio, o balcão do gov.br oferece atendimento presencial para serviços relacionados à conta.
1: Os balcões de atendimento estão disponíveis em 24 estados para orientar na criação, recuperação e segurança da sua conta.
4: Acesso a documentos, consultas de benefícios, declarações fiscais e utilidades por meio de um único login com CPF e senha é o que oferece a conta GovBR. São mais de 5 mil serviços públicos disponíveis, mas muita gente ainda tem dúvidas sobre como utilizá-los. Cidadãos que precisam de apoio com a conta, especialmente aqueles com dificuldades com o uso de tecnologia, como idosos, pessoas sem acesso à internet ou com baixa alfabetização digital, podem contar com um atendimento presencial no balcão GovBR. São 292 unidades disponíveis em 24 estados. No balcão, é possível receber orientação para entender o funcionamento da conta GovBR, além de criar ou recuperar a conta de forma segura, como explica o diretor do Departamento de Identidade Digital, Hudson Mesquita.
5: Onde o atendente vai auxiliar o cidadão a criar a sua conta, a recuperar uma senha, fazer uma avaliação biométrica, a entender as camadas de segurança da plataforma, sempre visando que o cidadão tenha o máximo de autonomia no uso dos serviços digitais.
4: E para encontrar a unidade mais próxima, basta acessar gov.br/presencial, selecionar o estado e depois o município. A ferramenta apresenta os endereços disponíveis. Mais informações sobre a conta e os serviços de atendimento estão nos endereços gov.br/conta e gov.br/atendimento. Reportagem Thaís de Araújo.
2: Pois é, a conta gov.br facilita o acesso a diversos serviços públicos pela internet e funciona como uma identidade digital do cidadão.
1: Gratuita e disponível para todos os brasileiros, ela permite consultar documentos e informações, acessar serviços do INSS e da saúde, além de assinar documentos digitalmente.
2: Para garantir mais segurança, a conta possui diferentes níveis de acesso, que podem ser ampliados pelo próprio aplicativo.
6: A conta do gov.br funciona como uma espécie de identidade. Ela comprova com segurança nos meios digitais que você é você. A conta é gratuita e pode ser feita por qualquer brasileiro. Ela pode ser usada para diversos serviços públicos, como acessar a declaração pré-preenchida do imposto de renda, os dados da aposentadoria no INSS e a carteira de trabalho digital. Quem se inscreve para o Enem, Sisu, FIES e ProUni também precisa usar a conta. conta. Também é possível realizar a prova de vida digital utilizando o reconhecimento facial no aplicativo gov.br. Na área da saúde, a conta dá acesso a informações como vacinas, exames e medicamentos no Conect SUS. Marilda Castro é doula e utiliza o gov.br para assinar documentos digitais com assinatura eletrônica avançada.
7: Eu uso para assinar os documentos, todos os documentos que assino, né?

0: também. Aí eu comecei a assinar os certificados, a partir do momento que encaminharam, né, todos os dados do imposto de renda, eu também baixo meu imposto de renda por lá. Eu vi que é bem mais prático.
1: A conta gov.br tem 3 níveis de segurança e acesso: ouro, prata e bronze. O nível mais completo é o ouro. Se sua conta for bronze ou prata, você pode subir para o nível mais alto. Na parte de cima do aplicativo gov.br tem o botão Ver Nível. Quando você clicar nesse botão, vai aparecer o nível da sua conta e a opção Aumentar Nível da Conta. Hudson Mesquita é diretor do Departamento de Identidade Digital do Ministério da Gestão e da Inovação em Serviços Públicos. Ele explica como aumentar o nível da conta gov.br.
2: Uma conta mais simples, onde são validados alguns dados cadastrais do cidadão, que a gente chama de conta bronze, já dá acesso à maior parte dos serviços públicos, mas se ela precisa acessar um serviço que envolva dados um pouco mais sensíveis, ela precisa ter no mínimo ali uma conta de nível prata. Para esse nível de conta, o cidadão precisa fazer algumas validações a mais. Então, ou acessar com alguma das instituições financeiras que são integradas com o gov.br, ele vai acessar com o mesmo dado da conta bancária dele. Vai entrar lá com a agência, com a conta, só que ele vai acessar lá no ambiente do banco, e o banco é que informa o gov.br. E aí o gov.br dá acesso a novos serviços, né? E aí tem o nível ouro, que é o nível mais seguro de acesso, onde é necessário ele realizar uma validação biométrica.
1: Mas se o cidadão perder o acesso da conta porque esqueceu da senha, neste caso, ele deve clicar em Esqueci Minha Senha e recuperar a conta, como explica Hudson Mesquita, do Ministério da Gestão.
2: Se ela esquecer a senha, a forma de recuperação da senha é a mesma, são os mesmos fluxos que ela utilizou para criar a conta. Então, ela pode fazer uma validação facial e criar uma nova senha, ela pode usar o acesso com os bancos só para criar a nova senha, ou ela pode solicitar um código que é enviado por e-mail ou telefone, né, de acordo com o dado que está cadastrado na conta dela. Se vai um código único para o e-mail ou via SMS, ela informa esse código e altera a senha do gov.br. Né?
1: Para criar uma conta ou ter mais informações, você pode acessar na internet a página gov.br ou criar sua conta pelo aplicativo no celular. Reportagem Márcia Fernandes.
3: Neste sábado, 22 de agosto, é comemorado o Dia do Folclore.
4: E para celebrar a cultura brasileira, a gente vai conhecer no nosso quadro A Voz pelo Brasil uma das manifestações mais tradicionais do Maranhão, o Bumba Meu Boi.
3: Patrimônio imaterial do Brasil, a brincadeira movimenta o turismo com uma mistura de música, dança e religiosidade pelas ruas e praças de São Luís.
4: Quem vai contar essa história para a gente é Karine Melo, em reportagem que contou com a produção de Raquel Mariano.
5: Voz pelo Brasil. A história começa com pai Francisco e mãe Catirina. Grávida, Catirina sente o desejo de comer a língua de um boi. Francisco, para atender a companheira, escolhe justamente o animal mais bonito e querido da fazenda, onde trabalha e mata o boi. Quando o fazendeiro descobre o que aconteceu, fica desesperado. Francisco e o patrão recorrem a um pajé. E o milagre acontece. O boi volta à vida. E é para celebrar essa ressurreição que começa a festa. Mas a tradição vai muito além da lenda. Ao longo do tempo, ganhou novos personagens, músicas, ritmos e diferentes maneiras de brincar. São chamados sotaques: matraca, zabumba, orquestra, baixada e costa de mão. Cada um tem sua própria identidade e todos têm a mesma capacidade de fazer uma comunidade inteira se reunir em torno do boi. E é justamente essa diversidade que espalha o Bumba Meu Boi por São Luís. A brincadeira ocupa praças, bairros, terreiros e os chamados barracões, onde os grupos ensaiam, fazem as indumentárias e preparam as apresentações. E antes de ganhar as ruas, o boi passa por um momento especial, o batizado, uma bênção para pedir proteção e abrir oficialmente a temporada. Os ensaios começam meses antes do São João, depois vem os arraiás, festivais e encontros de grupos que transformam São Luís em um grande palco. Hoje as redes sociais ajudam o turista a descobrir onde cada grupo vai se apresentar e acompanhar uma programação que se espalha por diferentes bairros. A festa movimenta a cidade por semanas e também mexe com a economia. Hotéis, bares, restaurantes, comércio, todo mundo entra no ritmo do boi, como explica a presidente do Boi da Floresta, Nadir Cruz.
6: É uma festa grandiosa, porque as pessoas vêm, alguns para conhecer, outros para revisitar, né? Para acompanhar. A quantidade de pesquisadores, de fotógrafos, de pessoas querendo ver pela primeira vez tem aumentado a cada ano. A gente percebe, por exemplo, quando chega de maio, junho, julho, até agosto, setembro, a hotelaria do Maranhão é superlotada.
5: Talvez por isso o Bumba Meu Boi seja tão difícil de explicar para quem vê de fora. Porque ele não é apenas espetáculo, é memória, pertencimento e fé que passa de geração em geração, como explica Leila Naiva, presidente do Boi de Axixá.
7: Desde pequenininha, eu estou aqui no boi, com meu pai. Aí vim com ele, aprendi a bordar. Tem foto antiga minha sentada no chão bordando, junto com as outras bordadeiras.
5: O ciclo termina com a morte do boi. E segundo Zé Hinaldo, presidente do Boi Bumbá Maioba, a cada ano com mais reconhecimento do público.
8: E essa festa de encerramento, ela tem assim também, né, por parte do público, uma adesão muito grande. E esse ano, diga-se de passagem, foi recorde de público na nossa festa, onde ficamos extremamente muito felizes e agradecidos a Deus por ter esse reconhecimento da sociedade.
5: No Maranhão, o boi morre para nascer de novo no ano seguinte. E quando a nova temporada começa, a história de pai Francisco, mãe Catirina e daquele boi que voltou à vida também renasce. Reportagem Karine Melo.

0: foram as notícias do governo federal.
1: E agora com as notícias do Poder Judiciário e do Congresso Nacional. Boa noite, um bom fim de semana.
0: A gente volta na segunda-feira. Até lá, boa noite.
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4: Supremo determina que a Polícia Federal amplie a investigação sobre vazamento de informações sigilosas.
5: STJ fixa tese sobre remissão de pena por aprovação no Enem e no Enseja.
4: TSE vai criar sala para acompanhar questões climáticas que podem comprometer as eleições de 2026.
5: Boa noite, eu sou o Arthur Filho.
4: E eu sou Walter Lima.
5: O Supremo Tribunal Federal determinou que a Polícia Federal amplie a investigação sobre o vazamento de informações sigilosas relacionadas à Operação Sem Desconto.
4: A decisão é do ministro André Mendonça, relator do caso no STF. Marcela Luiza.
6: A decisão foi tomada após um pedido apresentado por Fábio Luiz Lula da Silva, o Lulinha, que comunicou ao Supremo a divulgação pela imprensa de informações que, segundo ele, teriam origem em procedimentos protegidos por sigilo. Na decisão, o ministro André Mendonça cita reportagens publicadas recentemente que teriam reproduzido trechos de mensagens, documentos e informações de investigações sigilosas. Mendonça determinou que esses novos fatos sejam incluídos no inquérito policial que já apura a origem dos vazamentos. Segundo o ministro, a investigação deve buscar identificar quem tinha o dever de preservar o sigilo e eventualmente violou essa obrigação.
5: A aprovação no Enem, Exame Nacional do Ensino Médio, e no Enseja, Exame Nacional para Certificação de Competências de Jovens e Adultos, pode ser usada para a redução da pena.
4: Para o STJ, a chamada remissão é possível mesmo que o preso já tenha concluído o nível de ensino avaliado nesses exames antes de iniciar o cumprimento da condenação. Fátima Uchoa.
7: Pelo rito dos repetitivos, a terceira sessão do STJ também definiu que a remissão não pode ser concedida novamente quando a aprovação em algum desses exames já tiver sido usada para reduzir a pena, pois isso seria dupla concessão do benefício pelo mesmo fato. Segundo o relator ministro Reinaldo Soares da Fonseca, a aprovação no Enem e no Enseja exige estudo por iniciativa própria e é um fato diferente da simples obtenção do certificado de conclusão. Como o julgamento ocorreu pelo rito dos repetitivos, todos os juízes e tribunais devem seguir as teses fixadas pelo STJ.
5: A segunda turma do TST manteve a responsabilidade subsidiária do município de Cubatão, em São Paulo, pelo pagamento do FGTS de uma técnica de radiologia terceirizada.
4: Para os ministros, ficou comprovada a culpa do órgão público por não fiscalizar o contrato de prestação de serviços. Mila Amaral.
8: A mulher trabalhou 13 anos no hospital municipal e ficou sem receber após o fim do contrato com a gestora do hospital. O município até assinou um acordo com o Ministério Público para pagar as verbas rescisórias, mas não cumpriu o compromisso. A segunda turma do TST entendeu que não foi uma culpa automática, ficou provado que a prefeitura não fiscalizou o contrato e ainda descumpriu o acordo. Se a empresa não pagar, quem paga é o município em caso de falha de fiscalização.
5: Tribunal Superior Eleitoral vai criar sala para acompanhar questões climáticas que podem comprometer as eleições de outubro.
4: A sala tem o objetivo de monitorar riscos climáticos e garantir a segurança e continuação do processo eleitoral diante de eventos meteorológicos e hidrológicos extremos. Guilherme Firmino.
9: A Sala Nacional de Situação Climática tem o objetivo de mapear zonas críticas e identificar sessões eleitorais em municípios vulneráveis. O acompanhamento acontecerá diariamente e de forma ininterrupta a partir de 24 horas antes de cada turno. A sala contará com representantes do tribunal e de órgãos especializados, que vão poder determinar rotas emergenciais de transporte, reforço dos sistemas de comunicação e orientação em situações de emergência. Locais de votação também vão poder ser alterados em zonas de desastres. Essas decisões vão seguir a orientação da legislação eleitoral.
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5: A você uma boa noite.
4: E um bom fim de semana.
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1: Eu sou Paula Groba.
2: E eu sou Ricardo Nakaoka.
1: E estes são os destaques de hoje do Jornal do Senado, que começa agora.
2: Fim da escala 6x1 e PEC da Segurança Pública chegam à comissão do Senado.
1: Motoristas sob efeito de álcool ou drogas podem ter prisão preventiva.
2: Segurança de implantes médicos para mulheres é tema de debate no Senado.
1: Boa noite.
2: Boa noite.
1: Beber e dirigir podem ter consequências ainda mais graves. Uma proposta pronta para votação na Comissão de Constituição e Justiça permite a prisão preventiva de motoristas flagrados sob efeito de álcool ou drogas que provocarem acidentes graves com mortos ou feridos.
2: O texto também aumenta as penas para casos de homicídio culposo e lesão corporal grave causados por motoristas que dirigem após o consumo dessas substâncias. A ideia é endurecer a resposta da Justiça diante de acidentes que poderiam ser evitados. A reportagem é de Bruno Lourenço.
3: O homicídio culposo no trânsito, agravado pelo consumo de álcool ou outras drogas, pode ter a pena aumentada de 5 a 8 anos para 6 a 10 anos de reclusão. E a punição para lesão corporal grave ou gravíssima, agravada pelo consumo de álcool ou outras drogas, seria de reclusão de 3 a 6 anos, em vez dos atuais 2 a 5 anos. É o que diz projeto de lei em análise na Comissão de Constituição e Justiça. A proposta também muda o Código de Processo Penal para admitir a prisão preventiva nesses casos. O senador Marcos Duval, do Avante do Espírito Santo, destacou que a privação de liberdade é fundamental para conscientizar o motorista infrator e evitar a repetição da conduta ao volante.
4: Queremos que referidos autores passem ao menos um período mínimo na prisão, como um preso comum, ainda que no regime semiaberto ou aberto. A prisão tem um evidente potencial dissuasório e não vemos por que não utilizar quando necessário.
3: O texto, que pode ser votado na CCJ, ainda admite a prisão preventiva em casos de homicídio ou lesão corporal grave causados em virtude de rachas ou de exibição de perícia em manobra de veículo.
1: E uma decisão do Supremo Tribunal Federal ampliou a proteção garantida pela Lei Maria da Penha. As medidas protetivas, antes associadas principalmente ao contexto doméstico e familiar, agora também podem ser aplicadas em outras situações de violência contra a mulher.
2: No Senado, projetos buscam reforçar e tornar mais efetiva essa proteção, com propostas que vão da concessão de medidas por delegados à criação de sistemas de alerta para avisar a vítima sobre a aproximação do agressor. Repórter Marcela Cunha.
5: As medidas protetivas de urgência da Lei Maria da Penha podem ser aplicadas mesmo sem vínculo doméstico, familiar ou afetivo entre vítima e agressor. Esse é o novo entendimento do Supremo Tribunal Federal, baseado num caso de ameaças de um vizinho à vítima, que teve a proteção negada em Minas Gerais. A Lei Maria da Penha também vem passando por mudanças no Congresso. Neste ano, uma proposta aprovada pelo Senado e já transformada em lei, tornou o monitoramento eletrônico do agressor uma medida protetiva autônoma. A senadora Damaris Alves, do Republicanos do Distrito Federal, afirma que os mecanismos existentes ainda não são suficientes para conter a violência.
6: Nós temos mecanismo de defesa, proteção, e nós não estamos dando conta. O que está acontecendo? Nós vamos ter que parar tudo, gente. E a gente vai ter que rever a violência contra a mulher no Brasil.
5: Entre os projetos ainda em análise no Senado, um amplia a possibilidade de delegados concederem medidas protetivas emergenciais, como o afastamento e a proibição de contato com a vítima. Outro cria um perímetro eletrônico com alertas quando o agressor monitorado se aproximar da área de proteção da mulher.
1: O presidente do Senado, Davi Alcolumbre, encaminhou hoje à Comissão de Constituição e Justiça duas propostas de emenda à Constituição consideradas prioritárias na pauta do Senado. Uma delas trata do fim da escala de trabalho 6x1 e prevê a redução gradual da jornada semanal para 40 horas com 2 dias de descanso remunerado. O relator na CCJ será o senador Omar Aziz, do MDB do Amazonas.
2: A outra é a PEC da Segurança Pública, que terá como relator o senador Rogério Carvalho. A PEC, já aprovada na Câmara dos Deputados, reorganiza o sistema de segurança pública no país. A proposta redefine as fontes de financiamento do setor, incluindo a destinação de parte da arrecadação das apostas esportivas aos fundos nacionais de segurança pública e do sistema penitenciário. As duas propostas agora serão analisadas pela comissão.
1: Um dispositivo médico implantado no corpo para evitar a gravidez pode trazer consequências que vão muito além do efeito desejado. No Senado, um debate chamou a atenção para os riscos e os efeitos adversos relacionados a dispositivos destinados à saúde da mulher, com destaque para o contraceptivo permanente Exur.
2: A Comissão de Direitos Humanos discutiu a segurança desses implantes, a fiscalização sanitária e a importância do consentimento informado das pacientes. Também foi debatida a necessidade de acompanhamento e assistência às mulheres que sofreram possíveis complicações. A reportagem é de Yasmin Rodrigues.
7: A Comissão de Direitos Humanos e Legislação Participativa do Senado discutiu a segurança de dispositivos médicos implantáveis destinados à saúde da mulher, com atenção especial aos impactos relatados por mulheres que utilizaram o sistema contraceptivo permanente Exur. Representando mulheres que passaram pelo procedimento, a presidente da Associação de Mulheres Vítimas do Exur Brasil, Kelly Patrícia da Luz, levou à audiência a perspectiva das pacientes ao buscarem auxílio.
8: Porque quando buscávamos atendimento dentro do HMIB, que foi o único hospital aqui em Brasília que fez a implantação do dispositivo, éramos chamadas por nomes pejorativos por aqueles que deveriam nos amparar e dar assistência.
7: Entre os problemas associados ao Exur mencionados na pauta da audiência estavam relatos de dores crônicas, perfurações de órgãos, migração do material e reações alérgicas. A senadora Damares, do Republicanos do Distrito Federal, questionou a Anvisa sobre o monitoramento do Exur pós-comercialização. Em resposta, Daniel Roberto Corade, gerente-geral de monitoramento de produtos sujeitos à vigilância sanitária da Anvisa, explicou que o acompanhamento é responsabilidade das empresas.
1: Jovens de todo o Brasil ocuparam o plenário do Senado e tiveram a missão de pensar e votar propostas para o país. A experiência terminou com a aprovação de projetos que tratam de temas que fazem parte do cotidiano das novas gerações.
2: Entre as propostas aprovadas pelos jovens senadores de 2026, estão medidas de prevenção à violência contra a mulher, apoio a estudantes e imigrantes e ações para ampliar o letramento digital. Repórter Lana Dias.
9: Uma das propostas aprovadas prevê material adaptado para estudantes imigrantes e protocolos de combate a episódios de xenofobia, que é a discriminação contra pessoas de outros estados, regiões ou países. Outro texto integra a atuação dos setores de educação, segurança pública e tecnologia no combate à violência contra a mulher. A jovem senadora Maria Eduarda Santos de Arruda, de Mato Grosso, saudou a aprovação e destacou a presença feminina nesta edição.
10: A gente sabe que os índices de violência contra a gente é muito grande, seja violência física, moral e qualquer outro tipo de violência, e eu acredito que um trabalho em relação a isso é um grande passo dentro da nossa sociedade.
9: A ideia da terceira proposta é criar a chamada Juventude Sem Barreiras, com ações de letramento digital e estímulo à participação nos processos democráticos. Todas as três serão analisadas pela Comissão de Direitos Humanos e Legislação Participativa, onde podem virar projetos de lei.
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2: Com edição de Paula Groba e trabalhos técnicos de João Lira, o Jornal do Senado fica por aqui. Acompanhe agora as notícias da Câmara dos Deputados e do Tribunal de Contas da União. Boa noite.
1: Boa noite e um bom fim de semana.
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13: O Tribunal de Contas da União acompanha o pagamento de benefícios previdenciários pelo Instituto Nacional do Seguro Social, o INSS. A fiscalização analisou dois problemas: a demora para conceder benefícios e o indeferimento de pedidos que atendem aos requisitos. Em 2 anos, foram registradas mais de 22 milhões de solicitações. O TCU reconheceu avanços no acompanhamento da fila. Entre as medidas estão o programa Acelere INSS e novas ações para monitorar os pedidos. Mas a auditoria também identificou que há problemas estruturais. O trabalho apontou dificuldades em tecnologia, automação e capacidade de análise. Para o tribunal, isso faz com que o INSS ainda dependa de programas temporários para reduzir a fila de análise. O tema continuará sendo acompanhado. Saiba mais em tcu.gov.br.
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14: Presidente Hugo Mota defende a soberania do Brasil no setor de saúde.
15: Câmara aprova uso de consórcio público na compra de alimento escolar.
14: Projeto promove ações de atenção à saúde de alunos da educação básica.
15: Comissão aprova a proposta que proíbe taxa mínima de consumo de água.
14: Boa noite. A Câmara analisa projeto de lei que proíbe a cobrança da taxa mínima de consumo de água. O texto avançou na Câmara, como informa a repórter Maria Neves.
16: A Comissão de Desenvolvimento Urbano da Câmara dos Deputados aprovou o projeto que proíbe a cobrança de tarifa mínima de consumo pelas concessionárias de serviços de água e esgoto. O texto aprovado, apresentado pelo relator, deputado Ícaro de Valmir, do Republicanos de Sergipe, estabelece uma nova diretriz nacional para a estrutura tarifária dos serviços de abastecimento de água e de esgotamento sanitário. Pelo projeto, a conta será composta por uma parcela fixa e outra variável. A parcela variável deverá ser calculada exclusivamente em função do volume de água efetivamente gasto pelo consumidor. Já a parte fixa será determinada em função de gastos das empresas, como manutenção da infraestrutura e expansão dos serviços. Ao apresentar o projeto, o deputado Tiago de Joaldo, do Republicano de Sergipe, explicou que atualmente as empresas impõem ao consumidor o pagamento de uma tarifa mínima por consumo equivalente a 10 metros cúbicos por mês. Na opinião de Ícaro de Valmir, a mudança vai promover justiça tarifária para os consumidores.
17: Você consumindo 1.000 metros, você vai cobrado pelos 1.000 metros. Você consumindo 5.000 metros, vai ser apenas cobrado pelos 5.000 metros cúbicos de água. Claro que ainda irá existir uma tarifa mínima, que é uma tarifa muito justa, que é uma tarifa praticamente, vamos dizer, de R$10, R$15, que irá ser cobrada apenas para poder ser levada essa água ou apenas para o tratamento em si de toda a rede de distribuição de água.
16: O projeto original do deputado Tiago de Joaldo proibia todo tipo de cobrança mínima para que o consumidor pagasse somente pela água que gastou. O relator, no entanto, considerou necessário prever uma taxa fixa para a manutenção da rede. Na opinião de Ícaro de Valmir, se a lei apenas proibisse toda a cobrança mínima, poderia criar insegurança regulatória, afetar o equilíbrio econômico de contratos em vigor e transferir custos de forma desordenada para as faixas variáveis de consumo. Pela proposta em análise, os contratos do setor de água e esgoto assinados depois da entrada da nova lei em vigor devem levar em consideração a nova estrutura tarifária. Os contratos vigentes terão de ser adaptados em até 24 meses após a publicação da lei. A proposta, que estabelece uma nova estrutura tarifária para as contas de água, ainda será analisada pelas comissões de Finanças e Tributação e de Constituição e Justiça. Da Rádio Câmara de Brasília, Maria Neves.
12: Desenvolvimento Regional.
15: Charles Fernandes, do PSD da Bahia, destaca a importância do projeto de irrigação do Vale do Uiú, afirmando que a iniciativa é estratégica para impulsionar o desenvolvimento da região. Ele acredita que o empreendimento vai ampliar a produção agrícola e fortalecer a geração de emprego e renda.
14: O deputado diz ainda que o projeto pode transformar o Vale do Uiú em um importante polo de produção agrícola da Bahia e do país. De acordo com Charles Fernandes, a iniciativa responde à crescente demanda global por alimentos e fortalece o agronegócio regional.
18: Por quê? Não há uma outra fábrica de geração de emprego e renda para aquela região da Bahia que não seja o projeto de irrigação do Vale do Uiú. Esse projeto, ele vai gerar 50 mil empregos diretos e terá um rendimento de mais de R$1,5 bilhão por ano em produção. Haja vista que o mundo precisa de alimento. E o Brasil é esse celeiro de produção.
12: Transportes.
15: Carlos Chiodini, do MDB de Santa Catarina, propõe dar o nome de viaduto Casimiro Klosowski à estrutura localizada no quilômetro 43 da BR-280, em Guaramirim. Ele explica que a iniciativa visa homenagear um morador local que atuou na busca por melhorias para a comunidade.
14: Segundo Carlos Chiodini, Casimiro Klosowski foi um dos principais defensores da construção do viaduto que trouxe mais segurança para quem trafega pela rodovia. A proposta também destaca um abaixo-assinado de moradores que pediam que o nome de Casimiro fosse dado à estrutura.
12: Educação.
15: A Câmara aprovou o uso de consórcios públicos na compra de alimentos escolares. A repórter Paula Bittar acompanhou a votação.
19: A Comissão de Constituição e Justiça da Câmara aprovou uma proposta que permite a estados e municípios comprar alimentos para a rede de ensino por meio de consórcios públicos com verbas repassadas pelo Programa Nacional de Alimentação Escolar. A medida facilita a atuação de pequenos municípios que poderão unir esforços para aumentar a eficiência nas compras e reduzir custos. Os consórcios públicos estão previstos em lei e funcionam como associações entre entes federativos com o objetivo de promover ganhos de escala, economia e maior poder de negociação. O autor da proposta, deputado Tiago de Joaldo, do Republicanos de Sergipe, disse que o objetivo é preencher uma lacuna, já que hoje os municípios não podem utilizar recursos federais nesses consórcios para a merenda.
20: Se no caso da merenda escolar, a compra que esse consórcio faz é apenas a partir de recursos próprios dos municípios. Eles não têm uma autorização legal para usar o recurso do Programa Nacional de Alimentação Escolar, o PNAE, para também fazer compras consorciadas. Então, a compra de merenda escolar por consórcio já é uma realidade. Municípios do Brasil inteiro fazem isso como medida de economia, porque você dá escala para a compra, você consegue comprar um volume maior, porque a compra não é apenas para um município, mas para um conjunto de municípios consorciados. E aí os fornecedores conseguem ter um preço melhor, consequentemente barateia para os municípios, permite que os municípios comprem em maior quantidade e também com melhor qualidade.
19: Segundo o texto aprovado, as aquisições por meio de consórcios públicos não afastam a obrigatoriedade de cumprimento do percentual mínimo de aquisição de gêneros alimentícios vindos da agricultura familiar. Esse mínimo deverá ser aferido e observado individualmente em relação a cada ente federativo participante do consórcio. De acordo com a legislação, do total dos recursos financeiros repassados pelo Fundo Nacional de Desenvolvimento da Educação no âmbito do Programa de Alimentação Escolar, no mínimo 45% deverão ser utilizados na aquisição de gêneros alimentícios diretamente da agricultura familiar e do empreendedor familiar rural ou de suas organizações. A prioridade deve ser dada aos assentamentos da reforma agrária, às comunidades tradicionais indígenas, às comunidades quilombolas e aos grupos formais e informais de mulheres. A proposta que permite a compra de alimentos para a rede de ensino por meio de consórcios públicos com verbas repassadas pelo Programa Nacional de Alimentação Escolar já pode seguir ao Senado, a menos que haja recurso para votação antes pelo plenário da Câmara. Da Rádio Câmara, de Brasília, Paula Bittar.
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12: Economia.
14: Fábio Macedo, do Podemos do Maranhão, propõe dobrar de 35 mil para 70 mil reais o valor isento de imposto de renda sobre o ganho obtido com a comercialização de bens. Ele explica que o projeto alcança, por exemplo, a venda de veículos usados.
15: Para impedir que o novo teto de 70 mil reais perca valor com o passar dos anos, o texto determina reajuste anual pelo IGPM, índice que mede a variação de preços. Fábio Macedo argumenta que o limite atual não é corrigido desde 2005, o que aumenta a tributação por causa da inflação.
14: Júlio César, do PSD do Piauí, quer ampliar os mecanismos de regularização de dívidas tributárias e não tributárias com a União. Ele apresentou projeto que permite descontos sobre multas, juros e encargos e amplia, em casos específicos, o prazo de pagamento para até 240 meses.
15: De acordo com Júlio César, a proposta estabelece condições diferenciadas conforme a capacidade de pagamento do devedor, incluindo pessoas físicas, MEIs e pequenas empresas. O texto ainda prevê a suspensão das cobranças enquanto o pedido de transação estiver em análise.
14: Rodrigo de Castro, do União de Minas Gerais, defende a aprovação de projeto que muda a forma de financiamento da conta de desenvolvimento energético, usada para bancar benefícios do setor elétrico. Hoje, parte dos recursos é arrecadada por meio da tarifa de luz paga pelos consumidores.
15: Rodrigo de Castro explica que o projeto transfere esses recursos para o orçamento da União. Ele explica que, com a mudança, os subsídios do setor elétrico passam a depender dos recursos previstos anualmente e aprovados pelo Congresso Nacional.
12: Saúde.
14: Comissão de Saúde aprova a criação da Política Nacional de Saúde na escola. A repórter Sofia Peçanha tem os detalhes.
0: A Comissão de Saúde da Câmara dos Deputados aprovou o projeto que cria a Política Nacional de Saúde na Escola. O objetivo é fortalecer a integração entre as áreas de saúde e educação para promover ações de prevenção de doenças, promoção e atenção à saúde dos estudantes da educação básica pública. Segundo o texto, a política prevê a promoção da saúde e da cultura da paz, o enfrentamento de vulnerabilidades que possam comprometer o desenvolvimento escolar, o fortalecimento da participação da comunidade e a ampliação da comunicação entre escolas e serviços de saúde. Durante a votação, a relatora, a deputada Ana Paula Lima, do PT de Santa Catarina, destacou que a iniciativa fortalece ações já desenvolvidas no ambiente escolar e constrói uma população saudável e consciente.
4: Prevenir não somente as doenças transmissíveis, mas a questão da saúde mental, da cultura da paz, de evitar, por exemplo, que os adolescentes entrem, né, em algum tipo de vício, como vício de fumo, drogas, álcool, e principalmente para trabalhar o esquema de vacinação. E isto é importante relacionar, porque eles também vão comunicar às suas famílias e à comunidade que as vacinas salvam vidas.
0: O texto aprovado, apresentado pela relatora, ampliou a possibilidade de participação na política para escolas privadas, comunitárias, confessionais e filantrópicas de educação básica.
4: Considerando que desafios como a promoção de saúde mental, a segurança alimentar e nutricional e a atualização do calendário vacinal atinge todos os estudantes, independente da natureza administrativa da escola. Propomos ampliar o alcance da política também às instituições privadas, comunitárias, filantrópicas.
0: A relatora incluiu também no projeto ações específicas de prevenção ao uso de cigarros eletrônicos e outros produtos que contenham nicotina. A medida reforça ações de combate ao tabagismo convencional e a prevenção de doenças crônicas não transmissíveis. O projeto determina ainda que o compartilhamento de informações entre escolas e serviços de saúde observe as regras de proteção de dados pessoais e o sigilo profissional, além de reforçar ações de atualização do calendário vacinal dos estudantes, com participação da comunidade escolar nas atividades de promoção da saúde. A proposta aprovada determina que a Política Nacional de Saúde na Escola observe as diretrizes do Programa Saúde na Escola já existente no governo federal, sendo facultativa para estados, Distrito Federal e municípios. Da Rádio Câmara de Brasília, Sofia Peçanha.
15: O projeto de Fábio Choquete, do União de Santa Catarina, cria a Política Nacional de Atenção ao Diagnóstico Tardio do Transtorno do Espectro Autista. O objetivo, segundo o autor, é garantir acolhimento, atendimento integral e direitos a pessoas identificadas na adolescência, na vida adulta ou na velhice.
14: O projeto de Fábio Choquete prevê atendimento multiprofissional, apoio às famílias e capacitação de especialistas. A proposta também incentiva campanhas de conscientização, pesquisas e ações para ampliar a inclusão social, educacional e profissional de pessoas diagnosticadas.
15: Flávia Moraes, do MDB de Goiás, defende a aprovação de projeto que inclui nas ações em saúde previstas pelo governo federal o controle de dispositivo eletrônico para fumar, os chamados vapes. Ela reforça a necessidade de iniciativas de prevenção contra o câncer de pulmão.
3: uma das causas mais recorrentes é a utilização de cigarros, e agora principalmente os vapes, os cigarros eletrônicos, que para muitos é reconhecido como cigarro que não faz mal, mas pelo contrário, é muito mais prejudicial do que o cigarro convencional. Então nós temos aí projeto que combate a utilização, a comercialização, a fabricação dos vapes no Brasil. Nós criamos, e já é lei, esse já foi aprovado, o Agosto Branco, que é o mês de prevenção ao câncer de pulmão.
14: Flávia Moraes ressalta que o projeto também tipifica como crime contra a saúde pública a fabricação, importação, comercialização, distribuição, armazenamento, transporte e propaganda de dispositivos eletrônicos para fumar.
12: Presidência.
15: O presidente da Câmara defende soberania do país na área de saúde. Hugo Mota participou de eventos sobre o tema e a repórter Silvia Munhato acompanhou.
6: O presidente da Câmara dos Deputados, Hugo Mota, disse nessa quarta-feira que não há soberania nacional sem soberania sanitária. Ele discursou no 5º Fórum Saúde, uma parceria da Esfera Brasil e da farmacêutica EMS.
22: Não há soberania nacional plena sem soberania sanitária. Um país que depende do exterior para produzir medicamentos, insumos e tecnologias de saúde é um país vulnerável. Isso a pandemia nos ensinou de forma dura, e desse aprendizado nós não podemos esquecer.
6: Segundo Mota, a saúde é um direito constitucional, mas também um pilar estratégico da economia. E citou várias iniciativas na área aprovadas pela Câmara nos últimos tempos, como o programa Agora Tem Especialistas e a regulamentação da reforma tributária, que assegurou o tratamento diferenciado para medicamentos e dispositivos médicos.
22: Temos trabalhado por um ambiente que combine segurança jurídica, competitividade e inovação. Nesse sentido, o marco das pesquisas clínicas colocou o Brasil em novo patamar de atração de investimentos.
6: O presidente da Câmara também destacou a análise do projeto que regula o uso da inteligência artificial. Segundo ele, a Câmara está empenhada em entregar ao Brasil uma regulação equilibrada, que assegure direitos e, ao mesmo tempo, estimule a pesquisa e o desenvolvimento da inteligência artificial e de suas aplicações. Da Rádio Câmara de Brasília, Silvia Munhato.
12: Justiça.
14: Samuel Viana, do União de Minas Gerais, apresentou o projeto que reforça as prerrogativas dos advogados no acesso a certidões e informações de documentos nos órgãos públicos. A proposta obriga a administração a receber os pedidos com prazo para resposta e justificativa em caso de negativa.
15: Samuel Viana considera que a medida reduz obstáculos burocráticos que podem prejudicar a defesa dos cidadãos. O texto classifica como violação de prerrogativa profissional a recusa injustificada, a omissão de resposta ou a negativa sem fundamento legal.
14: Aline Gurgel, do União do Amapá, defende a criação de uma política nacional para aumentar a segurança de recém-nascidos em maternidades e hospitais. O projeto da deputada prevê medidas para evitar o desaparecimento, a troca, o sequestro ou a retirada indevida de bebês.
15: Entre as medidas, Aline Gurgel cita dispositivos de monitoramento, controle de acesso às áreas de internação e protocolos específicos para a alta hospitalar. A proposta também prevê que o Ministério da Saúde estabeleça regras nacionais de prevenção e resposta a ocorrências.
12: Segurança Pública.
14: Proposta veta condenados por agressão contra mulheres de prestar concurso público e ocupar cargos comissionados na administração pública. Autor da matéria, Bebeto, do PP do Rio de Janeiro, defende a necessidade de endurecer o combate à violência de gênero.
23: Isso vem de encontro ao aumento do feminicídio, aumento das agressões contra as mulheres. Mesmo com medida protetiva, o agressor de mulher hoje no Brasil, ele não tem medo da lei. Ele não tem medo, ele continua praticando com a medida protetiva. Existe a maioria, 70% hoje, dos mandatos de busca e apreensão, mandato de prisão, é a Lei Maria da Penha no Rio de Janeiro. porque os agressores de mulheres não têm limite.
15: O parlamentar também cita dados sobre violência contra a mulher no Rio de Janeiro, especialmente na Baixada Fluminense. Bebeto conclui que o projeto pretende ampliar punições e criar mecanismos de restrição para os autores de agressões.
14: Projeto de Andra Moura, do União de Sergipe, autoriza o juiz a decretar a prisão preventiva por iniciativa própria em situações de extrema urgência. A proposta permite a prisão sem pedido prévio da polícia ou do Ministério Público quando houver risco à vida da vítima ou de testemunha.
15: De acordo com Yandra Moura, a mudança busca dar resposta rápida em casos de crimes hediondos ou violência doméstica contra vulneráveis. Para ela, a atuação do juiz evita que a burocracia prejudique a proteção imediata às vítimas.
14: Termina agora o Jornal Câmara dos Deputados, produzido pela Rádio Câmara, com trabalhos técnicos de Wellington Teles e apresentação de Márcio Aquiles Sardi e Val Monteiro. Boa noite.
15: A Voz do Brasil volta na segunda-feira. Boa noite e bom final de semana.
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8: 20 horas.
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24: Olá, boa noite. Hoje o Conexão Europa traz o concerto da Orquestra da Rádio da Noruega com a participação da meio-soprano norueguesa Marianne Beate Keschnan. Gravação ao vivo realizada em 31 de março de 2023 na sala de concertos da Rádio NRK em Oslo, Noruega. Para abrir o programa, ouviremos As Noites de Verão, Opus 7 de Hector Berlioz, sobre poemas de Théophile Gautier.

0: Na voz da meio-soprano Marianne Beate Kechlan, acompanhada pela Orquestra da Rádio da Noruega, ouvimos de Hector Berlioz, sobre poemas de Théophile Gautier, As Noites de Verão, Opus 7. Movimentos Villanelle, Le Spectre de la Rose, Sur les Lagunes, Lamento, Absence, Au Cimetière, Clair de Lune, L'Île Inconnue. Agora faremos um intervalo para um pronunciamento oficial e depois retornaremos com o Conexão Europa.
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1: Neste sábado, 22 de agosto, o Brasil inteiro está mobilizado para proteger nossas crianças e nossos adolescentes menores de 15 anos. É o dia D de vacinação. O Ministério da Saúde garante 20 imunizantes seguros e eficazes pelo SUS. Vacinas que protegem contra doenças graves, como sarampo, poliomielite, meningites, pneumonia, coqueluche, febre amarela, influenza, Covid-19, dengue e contra o HPV, um vírus que pode causar diversos tipos de câncer, especialmente o câncer do colo do útero. O meu convite é também um apelo. Levem suas crianças e seus adolescentes a uma unidade de saúde. Procure um posto do SUS mais próximo e leve a caderneta de vacinação na mão ou no celular. O Brasil tem unido forças para recuperar as coberturas vacinais do calendário infantil. Todo esse esforço do povo brasileiro já é reconhecido no mundo todo. Segundo o Unicef, o Brasil reduziu em 86% o número de crianças que não haviam recebido a vacina contra difteria, tétano e coqueluche. E o SUS passou a oferecer mais uma grande conquista da ciência: a vacina pneumocócica 20 valente. A Pneumo 20, que só tinha na rede privada, e agora faz parte do calendário nacional de vacinação. Essa vacina protege contra 20 sorotipos da bactéria pneumococo, incluindo aqueles que mais provocam casos graves, sequelas e mortes por pneumonia, meningite e outras doenças. É assim que o Brasil cuida do seu futuro, valorizando a ciência, fortalecendo o SUS e garantindo políticas públicas que salvam vidas. Quero fazer um alerta muito especial sobre duas vacinas. Uma contra o HPV, um vírus que causa câncer, e a outra contra o sarampo. Em 10 anos de imunização contra o HPV, a prevalência dos tipos de HPV em mulheres vacinadas caiu em 81%. Isso é um marco histórico. Por isso, se você é responsável por um menino ou uma menina na faixa etária indicada, não deixe essa proteção para depois. Vacinar contra o HPV hoje é ajudar a prevenir o câncer no futuro. É uma proteção que pode durar por toda a vida. Já o sarampo é o vírus mais contagioso entre os seres humanos. Em 2024, recuperamos o certificado de país livre do sarampo. Mas os casos da doença explodiram nos Estados Unidos, no México, no Canadá. Desde então, o Brasil tem registrado casos vindos de fora do país. Por isso, toda a atenção das famílias e do SUS é necessária para impedir que o sarampo volte a circular no nosso Brasil. A vacina que protege contra o sarampo é a tríplice viral. Também previne a caxumba e a rubéola. Eu sou médico infectologista, especialista em vacinas e pai de uma criança. Por isso, quero fazer um chamado muito direto às mães, aos pais, aos avós e a todos os responsáveis. Não deixem que as notícias falsas coloquem em risco a saúde das nossas crianças. Vacina é proteção. Vacina é cuidado. Vacina salva vidas. Vacina no SUS é alívio para o bolso das famílias. Vamos mostrar mais uma vez que o Brasil sabe se unir para proteger aquilo que tem de mais importante: a vida e o futuro das nossas crianças. É vacina no braço e proteção para toda a vida. Vamos vacinar.
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2: Estamos de volta com o concerto da Orquestra da Rádio da Noruega, em gravação ao vivo de março de 2023, realizada na sala de concertos da Rádio NRK em Oslo. Nesta apresentação, a orquestra foi cuidadosamente ensaiada para fazer um concerto sem maestro. Ficamos agora com o primeiro e o segundo movimentos da Sinfonia número 2 em Ré Maior, opus 43, de Jean Sibelius.

0: Na interpretação da Orquestra da Rádio da Noruega, ouvimos os movimentos Allegretto e Andante ma rubato da Sinfonia número 2 em Ré maior, opus 43 de Jean Sibelius. Gravação ao vivo realizada em 31 de março de 2023, na sala de concertos da Rádio NRK em Oslo, Noruega. E aqui encerramos o Conexão Europa. Roteiro e produção Inês Medalha. Trabalhos técnicos Carlos Lima e Armandino Corbal. Apoio de produção Gustavo Bittencourt. E a todos os nossos ouvintes, uma ótima noite e um excelente fim de semana.
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1: Olá, amigos. Um ouvinte enviou esta mensagem. Maestro, não faz muito tempo o senhor, ao responder a um ouvinte, disse que a Sinfonia Pastoral de Beethoven era uma precursora do poema sinfônico, pois Beethoven a escreveu baseado numa história. Eu pergunto, então, que história é essa? Caro ouvinte, não chega propriamente a ser uma história. O que Beethoven fez foi dar um título para cada um dos 5 movimentos da obra. Assim, o primeiro movimento chama-se Despertar de Sentimentos Alegres diante da Chegada ao Campo.

0: O segundo é cena à beira de um riacho. O terceiro, dança campestre. O quarto, tempestade. E o quinto e último chama-se Hino de Ação de Graças dos Pastores após a tempestade. Na música há momentos puramente descritivos, com sonoridades e ritmos que remetem ao correr das águas do regato, trovões, cantos de pássaros, bem como aos estados de espírito provocados pelo contato com a natureza. Por tudo isso, a Sinfonia Pastoral é considerada, sim, precursora dos grandes poemas sinfônicos da segunda metade do século XIX. É isso aí, espero ter respondido. Um grande abraço e até o próximo programa.
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